tocando as que você gosta de ouvir no seu começo e fim de noite. Muito obrigado sempre pelo carinho da sua companhia. Boa noite, boa noite.

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0: 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E a hora certa.
1: 9:24.

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0: 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E a hora certa.
1: 10:05.
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0: 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E a hora certa.
1: 10:23.
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0: 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E a hora certa. 10h41. 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

0: 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E a hora certa.
1: 10h58.
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0: E a hora certa, 12:25.
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0: 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E a hora certa. 12:56.
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0: 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E a hora certa, 12:57.

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0: 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E a hora certa. 1h28. 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

0: 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E a hora certa. 1:58.
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0: 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E a hora certa. 2h25. 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

0: 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E a hora certa. 2:56. 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

0: 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E a hora certa. 3:27. 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

0: 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E a hora certa. 3:55. 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E a hora certa. 3:55.
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0: 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E a hora certa.
1: 4:26.
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Bom dia! Bom dia, seu Joca Pantoja, hein? Estamos finalizando, certamente com muita celebração, mais uma semana radiofônica aqui no Bom Dia a Dia. Rádio Comunitário, Rádio Prestação de Serviço, Rádio Utilidade Pública. Obrigado, um grande abraço. Sextou, sexta-feira, 25 de setembro, já dobrei meus joelhos, já fiz minhas orações por mim, por você, pela minha família e pela sua família. Hoje é dia da Sexta da Carne Verde, promoção precinhos lá embaixo, em toda a rede Maracá de supermercados. 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Bom dia, um grande abraço, parabéns aos aniversariantes do dia, hoje, 25 de setembro. Toca um parabéns aí com o Lu Santos aí, para parabenizar nossos amigos, homens e mulheres, que estão de aniversário hoje, crianças também, um grande abraço. Idade nova chegando,

0: operador de áudio, Joca Pantoja. Bom dia, Tarcísio Franco. Tudo bem? Tem Brasil daqui um pouquinho mais em campo, hein?
1: É, além do Brasil em campo, tem trabalho dobrado hoje, né, Joca? Aqui no Bom Dia a Dia.
0: É, trabalho dobrado.
1: Aqui a Sueli Vilhena está se recuperando aí da garganta. É. E hoje está sendo dobrado aí.
0: É.
1: Então, bom dia pra você, bom dia ao Joca Narita, aos nossos milhares de ouvintes, com a permissão de vir, estamos aqui.
0: Salve a sexta, hein, senhor Tarcísio?
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0: Esse é bom, hein?
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0: 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Mais cedo, hein, esse aí, hein?
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0: 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Só não funciona aos domingos.
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0: É. Começou.

0: acontecer. Aliás, começa hoje, sexta-feira, passa pelo sábado e vai até domingo.
1: Domingo, é.
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0: 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Então, vamos pra batalha, seu JT.
1: É a agenda da sexta-feira, não dá pra perder, hein? Na bancada da Diário 90.9, hoje o governador do estado, Clécio Luiz. É bom ouvir, é bom ficar atento para saber o que ele tem para dizer se for reeleito governador do estado do Amapá. A eleição desse ano, todo mundo sabe, passa pela Diário 90.9. Hoje é dia de samba aqui no programa, hein? E o cantor convidado é Paulinho da Viola. Vai cantar sucessos de 1975, 1978, 1976 e 72, hein? Paulinho da Viola vai cantar Argumento, Coração Leviano, Perdoa e No Pagode do Vavá. Vamos fazer um grande programa, hein? Sugestão do advogado, tributarista, historiador e radialista Carlesso Rogério, que é meu filho aqui. Quero separar o fato de ser meu filho, mas uma pessoa competente e preparada. Tem uma gravação aí com você, né, Joca? Da Um Brasil. É a posição da Igreja Católica Brasileira com referência a essa eleição no Brasil. São opiniões rápidas de bispos, arcebispos, padres de todo o Brasil, opinando sobre essa eleição desse ano, hein? Aqui, pelo que eu sei, padre estão cuidando, estão pescando almas, salvando almas, e não estão metidos na política, que é salutar isso aí. Olha o Zeca marcando o território, hein, Joca? Vai. 5h20,

0: WhatsApp bronca aqui, o abandono, a falta de segurança no Centro Histórico de Macapá. É, ali onde está o Teatro das Macabeiras, a Praça Veiga Cabral, a Praça Barão do Rio Branco, a Biblioteca Pública Elci Lacerda. Olha, são bêbados, desocupados, fumadores de drogas, garotas de programa, um barulho ensurdecedor. Esses órgãos que lidam com o meio ambiente não pode dormir. Dorme de dia, mas de dia também tem poluição sonora. Essa zona comercial, essa mais antiga, que tem como referência Cândido Mendes, é um inferno todo santo dia. São pessoas armadas, gente que solta fogos, uma esculhambação, uma pouca vergonha. Tem que ter segurança. Arrombamento de lojas, quebra de vitrines de lojas. As lojas melhoraram e tem suas vitrines quebradas, roubadas, o escambau da Bahia. Essa situação se estende para a zona comercial, essa que eu falei sobre a Cândido Mendes. Primeira informação da manhã, hein? Tá com o Tarcísio Franca, número 5, Tarcísio Franco, hein? Pagamentos de salário de setembro, hein? Governo do Estado e Prefeitura de Macapá. A gente já começa bem, hein? Com uma notícia boa, embora muita bronca tenha. A gente vai falar aqui no nosso programa. Vai! Libera a vinhetinha, Joca, vai, agora, garoto.
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3: Olha, o governo do estado e prefeitura de Macapá devem pagar antes do dia da eleição desse ano. Sim. Salários de setembro de seus servidores da ativa entre os dias 28 e 30 do corrente mês, já a partir da próxima segunda-feira. Sim. Pela rede bancária sediada na capital e nos municípios do estado.
0: Tá legal. Bom dia, hein? Por enquanto não tem sol ainda, mas vai raiar, hein? Olha, bom dia. Essa 11 aqui, hein? É bom prestar atenção. Justiça Eleitoral esclarece sobre grupos prioritários no dia da eleição, hein? É pro ar. Tá com o Tarcísio Franco, hein? São várias informações do Tribunal Regional Eleitoral. Libera, Jô.
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3: No dia da eleição, todo eleitor que votar de forma rápida e tranquila. Para ajudar na organização das filas, a Justiça Eleitoral garante prioridade a alguns grupos de eleitores. A legislação eleitoral garante atendimento prioritário a diferentes grupos. Entre eles estão pessoas com mais de 80 anos, com 60 anos ou mais, com deficiência, com mobilidade reduzida, pessoas enfermas, com lactantes, com criança de colo, doadoras e doadores de sangue, mediante a apresentação do comprovante de doação dentro do prazo estabelecido. Fonte Diário do Amapá, blog do radialista Paulo Silva.
0: Saudar aqui nossos anunciantes que acreditam na força do rádio e anunciam através do Bom Dia a Dia e da Diário 90.9. Bom dia especial, Léo Mário, Márcio Bragança do Soaçado, Léo Mário do Zé Composto, Pierre Recolume da 2R Importado, Ladislau Monte da Fé Comércio, hein? Bom dia para todos eles, hein? Mandar um grande abraço ao supersecretário de infraestrutura do governo do estado, hein? O arquiteto, competente arquiteto Odailson Benjamin Batista, meu grande amigo da Ultra Web Flash, bom dia, hein? Raimundinho Capiberibe dos Produtos Açucena, grande abraço. Cristina Brito e o pai Aristarco, o Rogério, o irmão, do grupo Café Grão de Ouro, Café Delicioso. Mandar um grande abraço a Altair Pereira, grande devoto de Nossa Senhora de Fátima e de São José, ligado aqui no programa. Bom dia para o jovem empresário Walter Monte, da Monte, tá na Monte, tá em casa, hein? 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Bom dia para o Zé Alcolumbre. Ele é da Automoto, porque lá tem conversa, tem negócio, né, Tarcísio?
3: É, vamos dar um abraço aqui para o Olinho Fernandes.
0: Sim,
3: já
0: ligado.
3: Já está acordado, ouvindo o Bom Dia a Dia.
0: Cidade Viva amanhã.
3: Anunciando que amanhã tem Cidade Viva.
0: Olha só, vai ser
3: 5 horas da manhã com o Olinho
0: programado.
3: Fernandes.
0: Imperdível.
3: Com certeza. Olha, lá de lá o Monte está ligado no programa.
0: Grande abraço, olha só, que bom. Acabei de falar. A Fé Comércio é uma instituição capital na vida pública do Estado. Está inserida no contexto da eleição. Já ouviu candidatos aí. Parabéns, hein? Essa sete, Tarcísio, Amprev já definiu a data de pagamento de setembro dos seus previdenciários, hein, Tarcísio? Manda ver, garoto, hein? Amprev é o Instituto de Previdência Social do Governo do Estado, hein?
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3: Amprev, Instituto de Previdência Social do Governo do Estado, que possui cerca de 3.018 previdenciários entre aposentados e pensionistas, já definiu a data de 29 para pagamento de proventos de seus aposentados e pensionistas aqui no Amapá.
0: É, que legal. Então, é confirmadíssimo, Tarcísio.
3: 29 de setembro.
0: Aposentados e pensionistas do governo, dia 29 de setembro, sai proventos de setembro pela rede bancária local, hein? Camisa 10, hein? Notícia Pelé aqui no programa, hein? Amapá foi contemplado, ó, que notícia, com 7 milhões e 200 mil reais em Programa Nacional de Popularização da Ciência. Nenhum país, nenhum estado, nenhum lugar no mundo cresce sem a ciência, hein? Tá com o Tarcísio, hein? Tá na gente, vai.
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3: O governo do Amapá foi contemplado no resultado preliminar no chamamento público CNPq, FNDCT e MCTI número 01/2026, que integra o Programa de Apoio à Popularização da Ciência nas Unidades da Federação. A proposta do Amapá prevê 7 milhões 295 mil

0: R$ 150,90 em recursos do Fundo Nacional de Desenvolvimento Científico e Tecnológico, o FNDCT, com contrapartida de R$ 180.132,12 do governo do Amapá. O investimento total previsto é de R$ 7.475.483,02, gerenciados pela Fundação de Amparo, a Pesquisa do Estado do Amapá, FAPEAP.
1: Tem falação do governador do estado, é o entrevistado do programa Luiz Melo Entrevista dessa sexta-feira. Aliás, um grande dia, um dia maravilhoso, dia de macaquear, sair por aí. 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Saúde pública, falar em governador Clécio Luiz, falar em governo do estado, olha essa informação aqui. Hospital da Criança e do Adolescente garante cuidado integral a crianças e adolescentes com atendimento multiprofissional. É quatro. Saúde pública, está na agenda, manda ver, está sendo pronto.
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1: 5 milhões e 529, hein? 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
0: Olha, cuidar da saúde de uma criança ou adolescente vai muito além de um tratamento, tratar uma doença. No governo do Amapá, assistência integral também significa olhar para a alimentação, as emoções, as condições sociais e o desenvolvimento e tudo o que pode contribuir para uma recuperação segura. Esse cuidado ganha forma no Hospital da Criança e do Adolescente, o HCA, em Macapá, onde equipes de diferentes áreas atuam de maneira integrada, de acordo com as necessidades de cada paciente.
1: Com essa notícia boa, a gente vai para o apoio cultural. São 5 horas, mais 30 minutos em Macapá. 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Não tem erro. Joca, agora é com você. Vai, garoto.

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0: Mire Cássio Pontes, bom final de semana para os dois. Estender também a professora Sandra Casimiro, agora no colégio de idioma inglês, hein, Tarcísio?
1: Sim, aí.
0: Bom dia, hein? Ivo Casimiro, bom dia. Bom final de semana, boa sexta, hein?

0: Brabo. É Cristiano Lucena de aniversário hoje, dia 25 de setembro. Ontem, não tem água na casa dele, no Igarapé das Mulheres. Ele foi se banhar no vazamento de água 24 horas da Pedro Américo, em frente à loja da CK. 24 horas jogando água tratada fora. Olha, é bom esclarecer, deixar isso bastante claro. O governo do estado não tem nada a ver mais com fornecimento de água e nem energia elétrica. Olha aqui, tem um vazamento crônico, doente, na Avenida Pedro Américo, em frente à CK, no Igarapé das Mulheres, onde o meu repórter para a Zona Leste, Cristiano Lucena, foi tomar banho. Brincadeira isso aí, lamentável. Duas informações aqui, hein? Essa meia dúzia, artista visual, mais conhecido como Boni, realiza a sua primeira exposição individual com um olhar sobre a Amazônia. A abertura da exposição começa hoje, dia 25 da tarde. Artes plásticas aqui no programa. Tá com o Tarcísio Franco, é a meia dúzia, hein, vai. É agora.
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3: Após três décadas dedicadas à arte e à educação,
0: sim,
3: o artista visual e professor de arte José Bonifácio Guimarães do Nascimento,
0: sim,
3: conhecido como Boni, realiza sua primeira exposição individual, intitulada Boni Memórias e Vivências. A mostra reúne 33 obras distribuídas em 9 séries, produzidas ao longo dos últimos 7 anos, e tem como principal temática a Amazônia e sua realidade vulnerável.
0: Parabéns ao Boni, ele tem talento, é bom prestigiar, hein? 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Bom dia, dia. 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Tarcísio Franco, essa 13 aqui, hein? Publicado edital de novo concurso para a Polícia Civil. As inscrições já estão abertas desde o dia 22 de setembro. Detalhes é com o Tarcísio Franco, é 13 aqui. Tem Clécio Luiz na bancada do Luiz Mello Entrevista hoje. É bom ouvir o que ele tem para dizer.
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0: Deve ter muita coisa, hein? Vai.
3: Só vai saber quem vai, né?
0: É verdade,
3: né? Olha, o governo do Amapá publicou o edital do novo concurso público para a Polícia Civil do Estado, com 396 vagas em cadastro reserva para os cargos de delegado de polícia e oficial investigador de polícia também.
0: Sim.
3: A aplicação das provas acontecerá no dia 6 de dezembro e marca também uma nova etapa no processo de fortalecimento do efetivo da corporação. As inscrições para o certame iniciaram no dia 22 de setembro e vão até 19 de outubro.
0: Olha, o código de postura está sendo de respeitado na zona comercial de Macapá. Imagino em outras zonas comerciais, que são várias e fortes aqui em Macapá. São carretas, são carros baús que embarcam e desembarcam qualquer hora do dia, atrapalhando o trânsito, atravessando carros longos, altos, largos, enormes, atrapalhando o trânsito. Aliás, há 3 dias atrás se comemorou o dia de luta pelo deficiente. Deficiente

Aqui em Macapá não tem onde estacionar, né? Tá tudo ocupado, calçado, escambau da Bahia, hein? Essa situação não vem de agora, não. Não vem do Pedro da Lua, não. Faz tempo. Isso aí, aqui, nada. Nós não temos absolutamente nada contra a economia informal, mas a economia informal aqui tá fora da lei. Estaciona e coloca sua banca, seu trailer, em qualquer lugar, atrapalha o trânsito, bota lá em cima da calçada, em cima onde quem paga IPVA caro precisa estacionar, é uma confusão, tem briga, tem puxamento de faca, revolve, o escambau da Bahia, hein? Precisa ver isso aí. Olha, Paulinho da Viola, hein? É o sambista convidado para cantar hoje aqui no programa. Hoje é dia de samba e pagode aqui. Hoje, excepcionalmente, hoje mais do que nunca, só samba. Paulinho da Viola, samba que foi o maior sucesso em 1976, virou clássico da música popular brasileira. Argumento, toca aí, Joca, vai. Eita, que beleza, hein? Já tem sol raiando no meio do mundo.

0: beleza! Finalzinho de madrugada, começo de um novo dia. Açaí do bom quase o dia inteiro. Na amassadeira Rei do Açaí, o João I recebe você com carinho. Cara que tem experiência e vivência há mais de 40 anos convivendo com açaí. Manda um abraço pro Fábio. A Jennifer está em casa, nasceu a Alana, hein? E o patrão João I está no batente. 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Eu aceito argumentos, mas não me altere o samba tanto assim. Que beleza, hein? Tem apoio cultural de quem está assim, Zé?
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0: 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Aliás, os bancos Bradesco, atenção, Ministério Público, já falei isso aqui várias vezes, de maneira criminosa, Bradesco, Banco do Brasil, são os que eu sei, acabaram com os caixas presenciais e colocaram aposentados, pensionistas, idosos à disposição de golpes e assaltos no interior desses bancos, inclusive. É um troço assim agressivo. Como é que o Bradesco, a maior instituição bancária do Brasil, faz uma sacanagem dessa? E o Banco Oficial é brasileiro, o Banco do Brasil também. O país está avacalhado. Quando a última instância do país está maculada, você imagina aqui para baixo, hein? Esse é o Pauguinho da Viola. Eu samba tanto assim. É verdade. Você é número 1 aqui, tá aceso, hein? Cosme e Damião. Olha, tem nomes complicados aí, vai lendo devagar.

0: Benjamin e Damião serão festejados durante 3 dias no bairro Marabaixo 4, Zona Oeste de Macapá. O evento começa hoje, dia 25, seu Tarcísio. Vai, é agora. Libera aí, João.
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0: Segura aí, Tarcísio. 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Vai.
3: Olha, o Ailê, a Sé, dará ao Jordian, localizado no bairro Marabaixo 4, em Macapá, realiza a partir de hoje, dia 25 de setembro, até 27 de setembro também, a 8ª edição da tradicional festa de Cosme e Damião. Programação reúne fé, cultura, afro-amazônica, solidariedade, ações sociais e atividades voltadas especialmente para crianças e famílias da comunidade. Entre as atividades previstas estão ações sociais, vacinação, consultas médicas, distribuição de cestas básicas, oficinas, brincadeiras e atividades recreativas voltadas ao público infantil. Fonte Diária da Amapá, blog do radialista Paulo Silva.
0: É, grande Paulo Silva, bom dia para ele. Salve! É Cosme e Damião, hein? Serão festejados, começam a ser festejados a partir de hoje lá no Marabaixo, é 4, onde só mora gente boa. E lá tem, na zona oeste de Macapá, a nova loja da Monte. A número 1 estava faltando, não falta mais. 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Jornalismo da Diário 90.9 manda dizer que tem na bancada, no moderno e acolhedor estúdio da Diário 90.9, o atual governador do estado, Clécio Luiz, que busca a sua reeleição. É bom ouvir o Clécio, ele tem muita coisa para dizer. São 6 horas em ponto, abril, sabe o quê? 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
0: 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Olha, não tem padre metido no pleito eleitoral desse ano em Macapá. Aliás, não lembro ter alguma notícia, que algum padre, algum dia, alguma eleição, se meteu aqui em Macapá. Lugar de padre é de pescar almas, salvar vidas, inclusive. Vou pôr apoio cultural. E já já a gente volta aí com o Paulinho da Viola.

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0: da leve. Açucena. É bom, é daqui, é de casa.
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0: estamos aqui já... com missão cumprida, hein? Amanhã não tem Bom Dia a Dia. Tem Cidade Viva com o animado radialista Olívio Fernandes, hein? Uma multidão se liga nele todo sábado a partir das 5 da manhã, hein? Olívio, bom dia, um grande abraço, amigo. Bom programa amanhã, hein? Dá mais uma informação aqui. Tá na área o Bom Dia a Dia, hein? Olha aqui, a notícia é a seguinte, hein? Manchete, vai virar notícia, 14. Encerra hoje, dia 25, na Universidade do Estado do Amapá, a 8ª Semana de Engenharia Química, com programação voltada para inovação e sustentabilidade. É 14, tá aqui no programa. Vamos lá, libera a vinhetinha, Joca, vai. 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
2: Fique sabendo. O EAP está realizando desde o dia 23, encerrando hoje, 25 de setembro, a 8ª Semana de Engenharia Química. Evento que tem como tema dessa edição inovação que transforma, sustentabilidade que permanece. E contará com palestras, minicursos e atividades práticas envolvendo estudantes, docentes, profissionais e representantes de instituições parceiras.
0: 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Vai começar aulas hoje, turno da manhã, a partir das 8, hein? No Colégio Intergênio. Informar o Ministério Público Estadual de que a empresa de vigilância Patente está devendo 3 meses de salários.
2: Mas ainda, Jorge?
0: Para os seus empregados que estão passando fome. O cantor convidado, hein? 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Paulinho da Viola, vascaíno ele, olha só. Grande abraço ao Paulinho da Viola. Esse samba aqui é de 1978, seu Joca. Coração Leviano, toca aí, hein? É o sambista convidado hoje, vai. Que samba é esse, hein, Joca?

Branca, é, gente que usa arma de fogo, o escambau da Bahia, ainda tem famílias que moram no centro histórico de Macapá. O verdadeiro Zezinho, aí na Praça Veiga Cabral, por exemplo,

que são assaltadas, são arrombadas, vitrines quebradas, verdadeiro Zezéu. E todo mundo reclama que não tem segurança pública girando durante a madrugada, durante as noites, aí nesse centro histórico de Macapá. Colocar o formigueiro aí no meio também. O Largo dos Inocentes, exemplo. Essa dor, Tarcísio, lei sancionada pelo governador Clécio Luiz, instituiu a Semana da Moda Circular no estado do Amapá. Olha só, vai gerar emprego, vai gerar rendas, olha só. Preste atenção, que

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2: Lei sancionada pelo governador Clécio Luiz instituiu, ou institui, a semana da moda circular no estado do Amapá. É. A ser comemorada, SJNEI, anualmente na última semana do mês de agosto, passando a integrar o calendário oficial de eventos estaduais. Entre alguns dos objetivos estão o fortalecimento da economia circular, do consumo consciente e da sustentabilidade no estado. E o reconhecimento formal dos brechós como agentes de transformação social, geração de renda, inclusão produtiva, autonomia financeira e fomento ao microempreendedorismo no Amapá.
3: É, que legal, que bom. 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
2: 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Olha só, a segunda rodada da pesquisa Quest para o governo do Amapá mostra avanço de Clécio Luiz, União Brasil, na disputa pelo Palácio do Setentrião. O candidato passou de 35% para 40% das intenções de voto desde o levantamento realizado em agosto. Antônio Furlan, do PSD, permanece à frente, mas oscilou de 55% para 53% no mesmo período. A margem de erro é de 3 pontos percentuais para mais ou para menos, com nível de confiança de 95%.
3: Tá, ei, Joca, vamos ouvir aqui a opinião de padres, bispos, arcebispos, sobre a eleição desse ano. Olha, Igreja Católica entra em campo e faz defesa da soberania do Brasil. Presidente da CNBB, cardeais, bispos, arcebispos, padres de todo o Brasil pedem voto pela democracia e contra as abstenções. Vamos ouvir o que eles disseram, hein?
4: Não, eu não consegui pegar.
3: Não conseguiu
4: pegar? Não.
3: Tá bom. Oi, Joca. A gente pode ver isso no domingo, no Sua Excelência, domingo, e na segunda-feira aqui no Bom Dia a Dia. Mas é a posição da CNBB, opinião de padres, pedindo pela democracia, pela não compra de votos, enfim, dando opinião sobre o pleito eleitoral. É bom lembrar que aqui em Macapá, padre que tem dever e obrigação de pescar almas, salvar vidas, está dentro da igreja orando pelas pessoas enfermas, não estão metidos no pleito eleitoral aqui no estado. E olha, isso faz tempo que isso não acontece aqui. Não lembro, se você lembra de algum padre que já foi candidato a alguma coisa aqui em Macapá, me informe, por favor. Padre aqui, e eles estão absolutamente certos, querem uma eleição limpa, com a democracia, com a soberania do país, com mais emprego, sem violência. É isso que a Igreja Católica quer. Vou repetir. Aqui, de maneira salutar, parabéns, não tem a Igreja Católica pedindo voto. A gente... 6 horas 28 minutos em Macapá.

Pá, vou tocar mais um samba, Joca. Vai dar tempo. De novo o sambista convidado, hein? Esse samba, maior sucesso do Brasil, virou clássico da música popular brasileira, é de 1976. Perdoa, Paulinho da Viola. Toca aí, garoto, é agora. Que samba é esse, hein? É, o sambista que não levanta a voz, é. Seu Luiz, que vai pilotar o programa. Luiz Melo, entrevista com a presença do governador do estado, que corre atrás da reeleição. Daqui um pouquinho mais no programa Luiz Melo Entrevista. Vai, agora.

0: Na volta o Joca vai, vai colocar no BG. Foi um rio que passou na minha vida, hein, Joca?
1: Mas ora, meu bem, meu bem.
0: Vamos pro apoio cultural, hein? Eu nasci na cidade de Macapá, que precisa de viadutos e elevados em várias regiões da área metropolitana da cidade joia da Amazônia. Vai, Joca.

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0: Obrigado, Joaquim. Foi um rio que passou na minha vida, hein? Paulinho da Viola. Sambista que não levanta a voz, hein? Tudo preparado na Diário 90.9, na Coriolano Jucá, no seu moderno estúdio. Tudo para começar o Luiz Bela Entrevista, hein? Na bancada hoje, o atual governador do estado, que busca a reeleição, é Clécio Luiz. É bom ouvir os candidatos, hein? É, Clécio Luiz certamente tem muita coisa para dizer. Foi um rio que passou na minha vida. Essa 15 aqui, Tarcísio, ministro das Comunicações, Frederico de Siqueira Filho, acompanha avanços da internet no Amapá. Entra com o Tarcísio, vamos lá, hein? É agora. Libera aí, Joca, vai, garoto.
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3: O ministro das Comunicações, Frederico de Siqueira Filho, estará em Macapá na próxima segunda-feira, 28, para acompanhar de perto as ações que estão ampliando a conectividade e a inclusão digital aqui no Amapá. A agenda é uma oportunidade para mostrar como os investimentos do governo federal em infraestrutura digital estão chegando à população e impactando áreas como educação, saúde, serviço público e desenvolvimento regional. Entre os destaques está a Infovia 03, corredor de fibra ótica subfluvial, que conecta Belém a Macapá.

0: Opa!
1: É, o ministro vem com assessores aqui. E, ó, se cuida, se você agride as pessoas, agride as autoridades, não respeita as autoridades usando o microfone do rádio, o pau do Ministério das Comunicações vai pegar você. O da Justiça já está pegando alguns colegas nossos aqui. É lamentar profundamente. Olha, o Tribunal Regional Eleitoral do Amapá decide por unanimidade e defere registro da candidatura da candidata Edna Alzier, da Cutaciso. Vai, eleição desse ano. É agora.
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4: a matéria completa está no nosso portal diário da Amapá.com. O Tribunal Regional Eleitoral do Amapá decidiu por unanimidade deferir o registro de candidatura da deputada estadual Edna Alzier, da Federação Brasil da Esperança. A decisão foi tomada na quarta-feira, 23 de setembro, durante julgamento de embargos de declaração apresentados no processo que discutia o registro da parlamentar para o cargo de deputado estadual.
1: É, tá legal. É, qual é agora, Tarcísio?
4: Agora você pode mandar a 16, né, Jota?
1: É, essa 16 aqui. Secretaria de Estado da Saúde, César, direciona atendimento de cateterismo e angioplastia para o Hospital Marco Zero. Detalhes dessa informação. Para o atual governo do estado, a saúde continua sendo inegociável. Tudo por ela.
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4: 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Olha, o governo do Amapá iniciou uma força-tarefa no Hospital Marco Zero para atender pacientes que aguardam procedimentos de cateterismo e angioplastia após o encerramento do contrato com o Hospital São Camilo na segunda-feira, dia 22. A medida foi anunciada pelo secretário estadual de saúde, Rinaldo Martins, durante fala no programa Luz Bela Entrevista, aqui da Diário FM 90.9, de ontem, quinta-feira, dia 24.
1: 6h51. Isso aí foi sobre cateterismo. Agora sobre Alzheimer, ainda notícia da área da saúde no governo do estado, né? Olha, governo do estado, através da sua Secretaria de Saúde, orienta sobre sinais de Alzheimer. Atendimentos disponíveis pelo SUS. É a 9. Tá na agenda, hein, tá aceso? Manda aí.
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4: Olha, durante o setembro de Lais, o governo do Amapá orienta a população sobre os primeiros sinais do Alzheimer e o fluxo de atendimento disponível na rede pública. Esquecimentos frequentes, desorientação, dificuldade para realizar tarefas simples, alterações na linguagem e mudanças de comportamento podem indicar a necessidade de avaliação médica e não devem ser confundidos automaticamente com o envelhecimento natural.
1: Olha, é o seguinte, vou tocar o Paulinho da Viola. É, foi um rio que passou na minha vida. Só um pedacinho, Joca, vai. É agora. Esse é o Luiz.

do Foi o Rio que passou na minha vida. Mas o samba que eu vou tocar agora vai tocar no Sua Excelência domingo também, no domingo que vem, se Deus quiser. E ele vai permitir, hein? Segura essa aí, Joca. O samba é de 1972, no pagode do Vavá, hein? Que samba é esse? Pra fechar nosso roteiro, Joca. Vai tocar no Sua

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É, jornalismo da Diário aquece. 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Programa maravilhoso. Além da entrevista com o atual governador, busca a sua reeleição. 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
1: O programa já está terminando.
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0: já levantou. A cidade já está de pé e pedindo passagem. Sexta nobre hoje, mas tem escola. Tem sim, senhor. Chamada para sala de aula.
1: Batendo a campa. Primeira do semestre.
0: Então, tá na hora, garotada, de botar o pé pra fora da cama.
2: O Luiz Melo, ele falou bom dia pra quem tava com preguiça de levantar o pé da cama, e eu dei bom dia.
0: Bom dia, bom dia, bênção do papai, bênção da mamãe, rezar um Pai Nosso, uma Ave Maria.

0: banho, escovação dos dentes, escovar a língua também, viu? Mas não passar a escova no céu da boca, que é arriscado. Pode ferir, só na língua. Sobre a língua. E abaixo da língua, se puder, né? Evita mau hálito. Através das ondas do rio. Café, mochila nas costas e pra escola estudar, garotada. São minhas crianças, meus amores.
1: Bom dia, Luxo Melo. Eu tô vindo o seu programa agora e eu tô indo pra escola moderna. Meu nome é Alice Paz. Beijos.
0: Beijo, querida.
2: Eu tudo bem? Meu nome é Tânia Mafai. Então, indo pra minha escola.

0: Melo, aqui é a Evelyn, Luane, coleguinhas da escola Modelo Guanabara, tô chegando aí.
1: É, garotada já da escola. Eu continuo dizendo que o futuro tem nome. Criança. Por quê? Quem cuida da infância, cuida do amanhã. E com lembrete, a melhor obra pública é uma criança feliz. Então, educai as crianças hoje. E não será preciso punir os adultos amanhã. Ensina Pitágoras, filósofo e matemático grego. Aliás, essa frase destaca a importância da educação na prevenção da criminalidade e na construção de uma sociedade mais justa. E aos adultos, ensinem que o homem não é nada além daquilo que a educação faz dele. A missão suprema do homem é saber o que precisa para ser homem, verdadeiramente homem, com H maiúsculo. Aliás, haveria mais paz e alegria se os homens voltassem a ser meninos. Se os homens voltassem a ser meninos. Essa frase é de Fernando Sabino, né? Jornalista e escritor mineiro. Dono de humor cativante. Que deixou um epitáfio muito conhecido e pessoal em sua lápide no cemitério São João Batista, no Rio de Janeiro. Esse aqui, ó. Aqui jaz Fernando Sabino, que nasceu homem e morreu menino. Senhoras e senhores, meninos e meninas, ei, Macapá querida, você me abre os seus braços e a gente faz uma cidade mais bem informada e feliz. Muito, muito mais feliz. Porque agora é hora de ligar o rádio para ouvir notícia. Por quê? Para geral toda ouvir e comemorar. O campeão já está no ar.
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0: pra começo de conversa. É hora de fazer a roda girar. Como dizia o velho guerreiro Abelardo Barbosa,
1: está com tudo e não tá prosa,
0: Terezinha. Então, girando, girando, fazendo a roda girar no resumão da quinta-feira.
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3: Quinta 24. Saúde direciona atendimento de cateterismo e angioplastia para Hospital Marco Zero. Secretário Reinaldo Martins explica medidas adotadas após fim do contrato com o Hospital São Camilo e anuncia força-tarefa para atender pacientes.
4: O EAP inicia a 8ª semana de engenharia química com debates sobre inovação, sustentabilidade e petróleo no Amapá. Programação da universidade mantida pelo governo do estado reúne estudantes, docentes e profissionais em palestras e minicursos sobre perspectivas para o setor, bioeconomia, tecnologia e formação para o mercado de trabalho.
5: Mendonça pede vista e suspende o julgamento da candidatura de Dr. Furlan. Toffoli votou para indeferir o registro de candidatura do ex-prefeito de Macapá. O placar está em 1-0.
3: Ministro das Comunicações acompanha avanços da internet no Amapá. Visita de Siqueira Filho também permite discussão sobre os próximos passos para ampliar a conectividade no estado e transformar infraestrutura de telecomunicações em mais oportunidades para amapaenses.
4: O Hospital da Criança e do Adolescente promove segundo simpósio de feridas em pediatria. Capacitação reúne profissionais de saúde para atualização sobre cuidados especializados no tratamento de lesões em crianças.
5: Quarto Parque Firme é entregue pelo governo do Amapá. O projeto que integra programa foi inaugurado no bairro Jardim Felicidade 2, contando com parque de diversões, campinho de futebol, paisagismo e iluminação em LED.
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0: Hoje, pessoal. Hoje é sexta-feira. Sextou, pessoal. Sextou. Sextou pra mim. Sextou pra você. Sextou pra nós, sextou pra todo mundo. 25 de setembro de 2026, que já tá indo embora de carreirinha. 268º dia do ano no calendário gregoriano. 269º anos bissextos. Faltam, olha só a contagem regressiva, faltam 97 dias, apenas 97 dias para acabar o ano. E eu pergunto ao Kleber Barbosa, porque estamos vivendo o período eleitoral que também está acabando. Quantos dias, ô Kleber, para a Jiripoca Piaí? Que eleição é essa, Kleber?
7: Pois é, Luiz Melo, bom dia. É um ano de eleições gerais, né? 577.534 eleitores do Amapá estão aptos a votar, viu? E as mulheres são a maioria, 51%. São 296.729 mulheres contra 280.805 homens. Faltam a partir de hoje, Luca Melo, 9 dias, viu? 9 dias.
0: O voto da mulherada é decisivo, então, né?
7: Sem dúvida alguma, elas são a maioria. E olha, daqui quem é mais outra curiosidade.
0: A charada que se cuide, então.
7: Opa! Os menores.
8: Tamo aí.

0: Os menores colégios eleitorais do Amapá são os municípios de Pracuúba, tem 4.031 eleitores, e Serra do Navio, 4.128 eleitores.
1: Comunidade de Egito Pequeno não tem registro, não?
0: Pequeno tem que aparecer no censo aí, né? Mas vai ser o Samir que vai conferir.
1: Eu sou Samir, prefeito, subprefeito.
2: Egito Pequeno.
1: Egito Pequeno. E ao Cosmo e a Zil Lana Melo, eu pergunto: que sexta-feira é essa, Zil Lana? Bom dia, bom dia.
3: Bom dia, bom dia a todos. Hoje é o Dia Nacional do Trânsito, Luiz Melo. Dia Nacional do Rádio e da Radiodifusão. Data do nascimento de Roquete Pinto, pai do rádio brasileiro, né? Comemora-se o Dia do Rádio. Então, hoje, em 1923, Roquete fundou a primeira emissora do país, a Rádio Sociedade do Rio de Janeiro. Era uma frase experimental do veículo, sem grandes avanços tecnológicos. Também Dia Internacional do Farmacêutico, Dia Mundial do Pulmão, Dia de Luta contra a Ataxia Dominante. É um dia internacional para sensibilizar as pessoas a respeito dessa desordem neurológica pouco conhecida, de origem genética, hereditária ou sintoma de outras enfermidades. Dia do Auditor da Justiça Desportiva, Dia Mundial do Sonho, Dia da Tia Solteirona. Todo mundo acho que tem uma tia.
2: Toda a família, toda a família tem, né? Uma, né? Tia. Que fica pra titia, né?
3: Eu não lembro de ter uma tia solteirona, não.
1: Aí eu vou ficar pra titia?
3: Não.
1: Eu não. Ah. Aí o Dino não responderia. Sim.
3: Sim.
2: Pior que na minha família não tem mesmo. Agora eu tô falando pra pensar aqui.
3: E hoje também é dia de São Cleopas. Não sei se é o mesmo.
2: São Firmino aqui.
3: São Firmino? É. Então pronto, Luiz Melo, dia de São Firmino.
1: Então, 25 de setembro. São Firmino primeiro. É o dia dele hoje. São Firmino, nem tão conhecido, né? São Firmino foi o primeiro bispo de Amiens e sofreu o martírio no século IV. Era natural de Pamplona. Pamplona, Espanha. E filho de Firmo. Firmo, o pai dele. Foi convencido por São Saturnino e teve como mestre o sacerdote Honesto. Segundo a tradição, São Firmino tornou-se bispo aos 24 anos. Novo pra caramba. Sua pregação alcançou a França, a Aquitânia, a Alvérnia, Angenais, Amiens. E como sua pregação fosse coroada de numerosas conversões, os governantes tramaram secretamente sua morte. Os fatos principais de sua vida estão narrados na fachada da Catedral de Amiens. Então, 25 de setembro, São Firmino I, o santo nosso do dia.
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1: Então, hoje fechamos nossa rodada de entrevistas com os candidatos ao governo do Amapá. Último convidado é o atual governador Clássico.

0: Diniz, que pede ao eleitor mais 4 anos no Palácio do Setentrião. E ele, como disse, como acabou de dizer, ele viria e veio. Prometeu e cumpriu. E já está no prédio sede da Diário FM. Governador Clécio Luiz já está conosco. É isso aí, inclusive com torcida organizada, pelo que eu estou vendo daqui. É isso mesmo, o Rodrigo Silva.
1: Exatamente, Melo. Bom dia para você, bom dia a todos ligados no líder da audiência Luiz Melo Entrevista. Estamos falando aqui da Coriolano Jucá, onde a militância do candidato à reeleição, governador Clécio Luiz, se faz presente aqui, fazendo exatamente a recepção. Aqui o pessoal com a bandeira. Governador Clécio Luiz, candidato à reeleição, presente aqui na entrevista, como o Melo disse. O senhor falou que vinha, veio, está aqui hoje para falar das propostas, falar do projeto, da transformação e das mudanças aí para o estado do Amapá no próximo e no eventual governo. Bom dia, governador.
2: Exatamente, no próximo governo. Pode falar assim, eu creio, eu tenho fé, trabalhamos muito, temos resultado para mostrar. E na campanha, eu estou fazendo campanha, passei 3 anos e meio governando. E agora é a hora, na campanha, nos debates, nas entrevistas, de mostrar o que nós fizemos, dialogar com o povo, ouvir as perguntas, responder também as inquietações. E o programa Luiz Melo Entrevista dá essa oportunidade em toda a eleição. Eu estou aqui na Diário FM, quero parabenizar o Sistema Diário, parabenizar o Melo, porque é o debate mais frequente que tem, ele mantém a tradição da entrevista, isso é muito importante. Eu estou aqui pra gente conversar daqui a pouquinho, acompanha aí.
1: Beleza, seja bem-vindo então, o governador, que tá cumprimentando aqui os militantes que vieram o recepcionar aqui na entrada do Sistema Diário de Comunicação.
0: Olha a galera!
1: E o governador recebendo aqui os cumprimentos dos correligionários, da militância aqui de seu partido, e já se preparando para adentrar aqui ao prédio do Sistema Diário de Comunicação, cumprimentando aqui também a sua equipe jurídica que veio aqui participar, cumprimentando na recepção aqui do Sistema Diário de Comunicação o candidato à reeleição, o governador Clécio Luiz, que daqui a pouquinho o Melo estará frente a frente aí com a bancada do programa Luiz Melo Entrevista, participando desta grande sabatina, 1 hora de entrevista, já subindo aqui as escadarias e a militância chegando também para acompanhar. Oi, Melo.
0: Pergunta para o governador, ele tem um outro compromisso de entrevista hoje, né? Me parece que é um debate, não?
1: Exatamente. Vamos só subindo aqui, cumprimentando o pessoal que está ali aguardando. E vai ser recebido aqui, recepcionado pela nossa diretora de jornalismo, Zilana Melo, fazendo aqui os cumprimentos ao candidato à reeleição, Clécio Luiz. Também já cumprimentando aqui os funcionários, os servidores aqui do Sistema Diário de Comunicação, justamente nesse momento que antecede aqui a rodada de entrevistas do Sistema Diário de Comunicação, no programa Luiz Melo Entrevista, respondendo a diversas perguntas, aos questionamentos dos colegas, durante 1 hora aí, portanto, frente a frente com a bancada do programa Luiz Melo Entrevista. E exatamente perguntando a respeito disso, hoje, além dessa entrevista aqui, governador, Melo estava lembrando agora há pouco que outros compromissos em veículos de comunicação ao longo do dia hoje acontecerão, né?
2: Sim, sim, hoje a agenda é bem intensa, graças a Deus, a agenda do candidato tem que ser assim mesmo, mas ir às entrevistas, participar das entrevistas, participar dos debates é fundamental, porque político que não fala, que não enfrenta o debate, tem alguma coisa a esconder. E eu vim e vou em todos. E vou de peito aberto, de cara limpa, para falar o que tem
0: nada
2: que ser falado,
0: a esconder.
2: Contas, claro. E também para dizer o que está sendo feito, mas principalmente.
1: O Melo ratifica aqui: nada a esconder.
2: Nada a esconder, Melo. Nada, nada, nada, nada. Graças a Deus.
1: Seja bem-vindo, governador.
2: Obrigado.
1: Aí, cumprimentando o nosso editor Douglas Lima. Então, Melo, já com a presença do governador Clécio Luiz, candidato à reeleição pelo União Brasil. E daqui a pouquinho, frente a frente, na bancada aí do programa Luiz Melo Entrevista. Ok, Melo?
0: Ok, ok, Rodrigo. Governador Clécio Luiz, seja muitíssimo bem-vindo já na sala de espera. Depois de recepcionado pela diretora Zilana Melo. Daqui a pouquinho, já ele estará com os cotovelos sobre a mesa de entrevista deste programa. Já, já.

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1: 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No relógio da Diário, 7:50, é a hora da hora.
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3: Olá pessoal, tudo bom? Sou o Dr. Jefferson Vilhena, meteorologista vieira, patrocinado pela Faculdade de Ciências da Amazônia, FCA. Vim aqui trazer a previsão do tempo para esta sexta-feira, dia 25 de setembro, onde o dia deverá amanhecer com o céu apresentando poucas nuvens em grande parte do estado. No decorrer do dia, deverá permanecer com esta configuração. Existe previsão de chuvas variando de intensidade leve a fraca sobre a faixa litorânea norte do estado, municípios de Oiapoque e Calçoene, com acumulados variando entre 1 e 7 milímetros. Não há previsão de chuvas mais significativas do estado do Amapá. Entretanto, chuvas fortes e passageiras que ocorrem em alguns bairros dos municípios também poderão ser observadas, sobre o risco de estarem precedidas de ventanias e trovoadas, além de ocorrer a qualquer hora do dia. Em Macapá, Santana, Mazagão e áreas litorâneas, os ventos poderão alcançar os 41 km por hora, com rajadas que devem ultrapassar os 62 km por hora. As temperaturas deverão oscilar entre mínimas de 25 e máximas de 34 graus Celsius. Já a umidade relativa deverá variar entre 50% e 97%. Vou ficando por aqui. Até mais.

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5: Bom dia, Macapá, sexta-feira, 25 de setembro de 2026. Vamos aos destaques agora do portal diariodoamapá.com.br. Cidades. Saúde direciona atendimentos de cateterismo e angioplastia para o Hospital Marco Zero. Política. Ministro das Comunicações acompanha avanços da internet no Amapá. Esportes. Amapaense conquista título do Aberto de Xadrez Escolar Dr. Haroldo Franco 2026. Política. Mendonça pede vista e suspende julgamento de candidatura de Dr. Furlan. Política. Segundo pesquisa Quest, Raíssa e Randolph são os preferidos para o Senado. Ainda política. Clécio cresce 5 pontos e chega a 40%. Furlan tem 53. São os principais destaques agora do portal diariodoamapá.com.br. São 24 horas de conteúdo digital.
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4: Depois as outras, nessa ordem, se acostume. No relógio da Diário, 7h54.
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7: Ok. Tejap realizará mutirão conciliatório entre pessoas idosas e CEA Equatorial.

0: Piauí. O Tribunal de Justiça do Amapá, TJAP, realizará dia 27 de outubro próximo o mutirão conciliatório Pessoa Idosa versus CEA Equatorial, na busca de conciliação e soluções adequadas para cidadãos com 60 anos ou mais, com demandas junto à concessionária de energia elétrica. A medida oferecerá resolução rápida sobre serviços essenciais, a exemplo de cobranças indevidas, interrupção no fornecimento de energia e reparações por danos materiais ou morais. Eleitores de todo o Brasil irão às urnas em horário unificado, seguindo o fuso horário de Brasília. Neste ano, segundo divulga o portal da Câmara dos Deputados, os eleitores de todo o Brasil irão às urnas em um horário unificado entre 8 e 17 horas, no horário de Brasília. Assim que acabar o horário de votação, os primeiros votos apurados para qualquer cargo em disputa já poderão ser divulgados. A divulgação de todos os resultados ao mesmo tempo não era possível até antes de 2022, quando a unificação passou a valer por conta dos fusos horários diferentes. Faltam 9 dias para as eleições gerais de 2026. Já na contagem regressiva para as eleições gerais de 4 de outubro, a Justiça Eleitoral alerta que no dia do pleito não será permitido levar para a cabine de votação celular ou qualquer dispositivo eletrônico que possa comprometer o sigilo do voto. A restrição inclui máquinas fotográficas, filmadoras, óculos inteligentes que gravam imagens, relógios e pulseiras conectados, câmeras corporais, microcâmeras e equipamentos de radiocomunicação. Também vale para objetos e acessórios como canetas, chaveiros, bonés, chapéus e broches que contenham câmera, microfone ou recurso de comunicação. A regra busca garantir que a escolha seja secreta e impedir que o voto seja registrado, transmitido ou divulgado. Além disso, ajuda a evitar práticas como compra de votos em que a pessoa é obrigada a apresentar uma espécie de prova da opção escolhida. Douglas Lima, para o programa Luiz Melo Entrevista. Bom dia.
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3: O Tribunal do Júri da Comarca de Santana condenou dois homens à pena que somadas ultrapassam 52 anos de prisão em regime fechado. A sentença é resultado da denúncia apresentada pelo Ministério Público do Amapá sobre o assassinato de Luan da Silva Moraes, ocorrido em dezembro de 2023. Julian Gonçalves Saboia, conhecido como JS, foi condenado a 30 anos, 4 meses e 7 dias de reclusão, além do pagamento de multa. Ele foi apontado como mandante e organizador do crime. Davi dos Santos Pereira, o DS ou Baby, recebeu uma sentença de 22 anos e 2 meses e 11 dias de reclusão e também terá que pagar multa. Ele foi identificado como executor do disparo. O homicídio aconteceu no dia 17 de dezembro, por volta das 2 horas da tarde, na Avenida Dom Pedro, localizada no bairro Hospitalidade, em Santana. A vítima, Luan da Silva Moraes, estava em frente à casa de sua tia quando foi surpreendido e atingido por um disparo de arma de fogo no rosto. As investigações revelaram que o crime foi motivado por uma guerra entre facções criminosas. Os dois condenados...

0: integravam o grupo Família Terror do Amapá e planejaram a execução porque Luan supostamente pertencia à organização rival Amigos para Sempre. O crime contou ainda com a participação e apoio de dois adolescentes que tinham 17 e 13 anos na época. Os réus foram condenados por homicídio com as qualificadoras e agravantes, motivo torpe e recurso que dificultou a defesa da vítima, participação e organização criminosa armada e corrupção de menores. Olha, três jovens foram presos em flagrante pela Polícia Militar sob a acusação de portar arma de fogo e promover a expulsão violenta de frequentadores e moradores de um balneário na Ilha de Santana. O caso teve início após moradores locais acionarem as equipes para denunciar que um grupo de homens armados estava fazendo ameaças e intimidando o público do balneário. Os policiais iniciaram as buscas e localizaram o bando. Durante o cerco policial foram abordados três indivíduos, de 18, 19 e 23 anos. Um quarto integrante do grupo conseguiu escapar. Com os detidos, os policiais militares encontraram e apreenderam dois revólveres calibre 38, oito munições do mesmo calibre e uma pequena quantia em dinheiro. Os três elementos receberam voz de prisão e foram conduzidos, juntamente com o armamento e o material apreendido, para o CIOSP de Santana, onde foram atuados pelos crimes correspondentes e permanecem à disposição da Justiça. E um homem de 23 anos foi preso pelo Batalhão de Força Tática, acusado de tráfico de entorpecentes. A prisão aconteceu em uma área de pontes localizada no bairro Muca, na zona sul de Macapá. Segundo o boletim de ocorrências, a equipe realizava o patrulhamento ostensivo e uma incursão a pé pelas passarelas da região quando avistou o suspeito. Ao notar a aproximação dos policiais militares, o homem tentou fugir. Os agentes fizeram acompanhamento tático e conseguiram interceptar o indivíduo. Durante a busca pessoal, os militares encontraram uma porção de cocaína com o suspeito. Após uma varredura minuciosa no perímetro onde ele tentou se esconder, os PMs localizaram o restante do material ilícito. O homem admitiu que atuava no fracionamento e na comercialização dos entorpecentes naquela comunidade. O infrator recebeu voz de prisão e foi conduzido junto com toda a droga e os objetos apreendidos ao CIOSP, onde foi autuado em flagrante e ficou à disposição do Poder Judiciário. O Batalhão de Força Tática reforça que a população pode ajudar no combate ao crime de forma totalmente anônima pelo Disque Denúncia da unidade, que é o 96-99157-3131. São essas principais informações desta sexta-feira. Eu vou ficando por aqui. Ellen Costa para o Sistema Diário de Comunicação.
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2: Ora. 8:03. Eu disse 8:03. 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
1: Bom dia. Hoje, sexta-feira, fechamos nossa rodada de entrevistas com os candidatos ao governo do Amapá. O último convidado é o atual governador, Clécio Luiz, que pede ao eleitor mais 4 anos no Palácio do Setentrião. Clécio não chega a este microfone com um projeto guardado na gaveta. Ele chega com 2 mandatos de prefeito de Macapá e quase 4 anos de governo estadual nas costas. E isso lhe dá experiência para falar do Amapá. E nos dá todo o direito de perguntar por resultados. Uma obra inaugurada merece ser mostrada. Mas a obra que não terminou também merece explicação. O atendimento que melhorou precisa ser reconhecido. Mas quem continua esperando por consulta, exame ou cirurgia não pode ser interrompido por uma vinheta de campanha, por exemplo. O governador Clécio Luiz tem aliados, estrutura e uma máquina capaz de chegar aos 4 cantos do estado. Ainda assim, as pesquisas divulgadas até aqui, já houve mudança, para bem melhor para ele, inclusive. Mas pesquisas divulgadas até aqui mostram seu principal adversário, o ex-prefeito Furlan, apesar de queda revelada ontem, ainda segue à frente. Pelos números da Quest, divulgados ontem, Furlan teve uma queda de 2 pontos. Estava com 55, caiu para 53. E o atual governador Clécio Luiz, uma subida de 5 pontos. Estava com 35, foi para 40. Mas é uma distância. Já bem menor, mas é uma distância. Mas uma distância que pede mais que discurso. Pede que Clécio escute o recado do eleitor. Escute o recado do povo. Furlan, o ex-prefeito, também foi convidado a sentar

0: nesta cadeira, mas não compareceu. E nem mandou dizer por quê. Lamentamos, claro. O eleitor teria ganhado ouvindo os dois, Fulan e Clécio, adversários no dia 4. Mas a ausência de um candidato não diminui em nada a distância sobre o outro. E principalmente a cobrança de um lado e do outro. Governador, o senhor conhece os números do orçamento. O senhor conhece os limites do cargo e os caminhos de Brasília. O senhor também conhece a vida de quem mora onde o carro não chega, de quem depende do rio. O rio faz o papel de rua, de quem termina os estudos e procura emprego sem querer deixar sua terra. Então hoje, vamos além do vamos fazer. Vamos ao que já foi feito. O que ficou pelo caminho. Quanto vai custar o próximo compromisso e quando o amapaense poderá conferir? Porque pedir mais 4 anos é pedir mais tempo. E quem pede mais tempo precisa explicar o que fez com o tempo que já recebeu. O café no bule está na mesa. E a nós, daqui em diante, cabe perguntar. E ao governador, ocupando cadeira, nosso convidado, cabe a ele responder.
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2: No relógio da Diário, 8:18.
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2: Rodada de entrevistas com os candidatos ao governo. Estiveram aqui no programa Carlos Clay, do PSTU, delegado Marcos, do DC, Jairo Palheta, do PCO. E hoje, encerrando a rodada, Clécio Luiz, do União Brasil. Durante a entrevista, os eleitores também poderão participar, mas com perguntas sujeitas à seleção prévia, que não sejam agressivas nem desrespeitosas. Para isso, nossos repórteres Rodrigo Silva, Elson Summer e Olívio Fernandes estarão nas ruas e lado a lado com os eleitores, chamando ao vivo para este programa.
7: Hoje vamos sabatinar Clécio Luiz, do União Brasil, que tem como vice o economista Antônio Teles Júnior. A ordem das entrevistas foi definida por sorteio com a presença dos representantes dos partidos envolvidos na eleição.
8: As entrevistas obedeceram ordem definida.

0: definida em reunião com assessores dos candidatos. Hoje, na bancada, governador Clécio Luiz.
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4: A força do novo tempo é o que diz o Dingo. O jingle de campanha do candidato Clécio Vieira. Clécio Luiz Vieira Vilhena. Ele que é natural de Belém, no estado do Pará, e construiu sua trajetória profissional e política no Amapá. É formado em Geografia pela Universidade Federal do Amapá, integrando a primeira turma do curso, concluída em 1996. Também é especialista em desenvolvimento sustentável e gestão ambiental pelo Núcleo de Altos Estudos Amazônicos da Universidade Federal do Pará, com formação concluída em 99. No serviço público, Clécio Luiz, o atual governador, ingressou na Polícia Civil do Amapá em 92 e em 96 tomou posse como professor de geografia na rede estadual de ensino. Em 98 foi nomeado secretário de Estado da Educação. Ele também participou da criação do Banco do Povo em 2001. Não era o Banap, não era o Banap. Em 2001, e presidiu a Agência de Fomento do Amapá, a FAP. Ainda existe, né? Na vida pública, conquistou o seu primeiro mandato eletivo em 2004, quando foi eleito vereador de Macapá, e foi reeleito em 2008. Em 2012, um salto maior. Clécio Luiz foi eleito prefeito de Macapá e conquistou a reeleição em 2016, permanecendo à frente da prefeitura por 2 mandatos, portanto. Entre 2014 e 2016, também presidiu a Associação dos Municípios do Estado do Amapá, a AMEAP. Já em 2022, foi eleito governador do Amapá no primeiro mandato que está cumprido, ao lado do vice-governador Télio Júnior. Ele foi eleito com 53,69% dos votos válidos. Clécio Luiz assumiu o governo do estado em janeiro de 23. E agora? Agora busca a reeleição para mais 4 anos à frente do executivo amapaense.
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4: Ocupando a cadeira de entrevista desse programa. Governador, bom dia, prazer muito grande. Obrigado por ter aceitado o convite da produção desse programa.
5: Bom dia, Melo. Bom dia a todos que nos ouvem, nos veem também. Eu que agradeço, Melo. Você sabe que eu considero muito importante a presença de todos os candidatos em todas as entrevistas, sabatinas, debates, porque a campanha é feita para isso, né? Você tem tempo para tudo. Tempo para governar, tempo para plantar, tempo para colher e também em campanha para fazer a campanha. Eu governei durante 3 anos e meio e estou fazendo campanha no período da campanha. Então, bom dia a você, bom dia, Zilana.
6: Bom dia.
5: Bom dia, Kleber, bom dia, Bruno, bom dia, bom Ferrari, bom dia, Alisson, cara. Bom dia a todos que estão aqui no estúdio conosco, principalmente um grande bom dia a quem nos ouve e quem nos vê aqui pela Diária FM.
4: Ainda plantando, mas também já colhendo.
5: Colhendo muito e plantando muito também. Essa é assim que tem que ser um governo. A gente entra, arruma a casa, faz bons diagnósticos, começa a plantar e começa a colher. Eu sou do planejamento estratégico. E tudo que nós planejamos na campanha, nós revalidamos durante o governo, e hoje é um período de muita colheita, mas nunca deixará de ser de novos plantios, porque tem um segundo mandato pela frente. Foi assim que eu fiz na prefeitura e é assim que está fazendo no governo. Por isso que os governos precisam deixar legados. Eu repito, plantei muito, estamos colhendo muito, podemos prestar contas de tudo, mas podemos também anunciar os próximos passos, porque não deixamos de plantar e tem muita colheita para ser feita pela frente.
4: Governador, o que esse mandato que está acabando deixa de mais positivo que o senhor leva para um segundo mandato, se eleito, como experiência?
5: Olha, o maior legado desse primeiro mandato é a transformação que está ocorrendo na vida das pessoas, Melo. Sempre me perguntava, Clécio, qual é a sua maior obra? Eu tentava responder, é o novo HE. Foi a rodovia do Centenário, que a gente, começou com o Norte-Sul. Eu posso citar várias grandes obras, mas a maior obra realmente é a transformação que está acontecendo na vida das pessoas que são alcançadas por essas obras, por esses programas, pelos benefícios que nós implantamos e estão fazendo toda a diferença na saúde, na educação, na segurança pública, na economia do Amapá. Os números nessas quatro áreas são áreas que cresceram muito. Educação, saúde, segurança e economia, as quatro principais áreas que o governo deve se dedicar. Eu decidi enfrentar os grandes temas, eu decidi fazer as obras complexas, eu decidi enfrentar os gargalos, eu decidi enfrentar aquilo que diziam não enfrenta, isso não tem jeito, eu estou enfrentando, e em todas as áreas nós estamos tendo resultado positivo, Melo.
4: Toda caminhada, governador, é sabida. Temos altos, baixos e tropeços. Qual a promessa da campanha passada que o senhor não cumpriu? O que impediu a entrega e por que o eleitor deve acreditar que ela sairá num segundo mandato se reeleito?
5: Melo, eu fui o prefeito, terceiro lugar que mais cumpriu suas promessas quando eu fui prefeito. Como governador, eu sou o primeiro da região norte e o segundo do Brasil. Cumpri 91% das minhas promessas, dos meus compromissos. Eu vou citar aqui o que para mim é o mais forte, que é o centro de convenções, mas ele não foi construído.
4: Como é que
5: o
4: senhor faz essa medição?
5: O G1 faz essa medição, todos os anos. Faz anual, inclusive. Ah. Você tem uma ideia, eu cumpri até agora já 91% dos meus compromissos. Meu adversário cumpriu menos de 40% do que ele prometeu como prefeito. E o compromisso que eu não consegui começar foi o centro de convenções, mas não por falta de recurso, nem do projeto, porque a área demorou a ser liberada, que é a área que fica na rodovia do Centenário, numa área onde nós temos um planejamento chamado Master Plan, pelo escritório do Jaime Lerner, e é lá que vai ser construído. Já tem recurso do senador Davi, já tem o projeto. A área já está liberada, vai entrar em licitação agora. Então, só para ter uma ideia, o centro de convenções, que foi o compromisso que eu não consegui começar a construção, vai ser construído porque eu já garanti o recurso, porque já tem a área e já tem um projeto.
4: O senhor já governou Macapá por dois mandatos e agora governa o estado, né? Que problema do Amapá permaneceu praticamente no mesmo lugar, apesar de todos esses anos de experiência?
5: Olha, eu faço uma avaliação muito positiva do Amapá. Nós temos muitos problemas, são problemas crônicos, problemas de décadas, problemas que não foram enfrentados lá atrás, e eu enfrentei todos, especialmente os mais graves. Eu escolhi os mais graves para enfrentar. Então, o que nós temos que fazer é continuar avançando na resolução dos problemas. Nós tivemos um problema, por exemplo, de terras. Nós resolvemos o problema das terras. Todas as glebas da União foram repassadas no meu governo. Nós estamos hoje, o Amapá é um estado que tem o seu território. Até antes do meu governo não tinha. E essas terras agora, por exemplo, estão sendo já repassadas com título registrado em cartório para os donos, que eram aqueles posseiros que têm a posse mansa e pacífica, a cadeia dominial. Então, você tem um problema gravíssimo que ninguém resolvia. Eu resolvi em 3 anos e meio. Nós já regularizamos, entregamos, em termos de títulos registrados em cartório, cerca de 136 mil hectares nos últimos 2 anos. Então, são grandes avanços.

0: Esse trabalho precisa continuar.
1: Terra, inclusive, que o posseiro pode usar como garantia para a obtenção de financiamento bancário.
0: Com esse título registrado em cartório, vamos que se diga, ele pode tanto conseguir financiamento como licenciar a sua área e tornar essa área um ativo econômico. Deixa de ser apenas uma terra e passa a ser um ativo econômico. E é por isso, Melo, esse é um dos motivos da nossa economia estar melhorando muito. Nós voltamos a produzir soja, por exemplo, esse ano, embarcamos agora no começo de setembro, um navio de soja. Há quantos anos não se embarcava? A produção de soja foi a zero, a produção mineral foi a zero, a produção de madeira legalizada, é bom que se diga, estava a zero. Nós reativamos, eu dei três exemplos apenas, que nós reativamos e que eram problemas crônicos que nós começamos a atacar, resolver um a um, e hoje estamos num patamar muito melhor do que era antes.
1: Na saúde, governador, o paciente, obviamente, quer saber de consulta, exame, cirurgia e atendimento e tudo rápido, né? No interior, principalmente. Avançamos, é verdade.
0: Muito.
1: Avançamos, mas a demanda ainda assusta o senhor?
0: Sim, até porque cada vez que a gente melhora o equipamento, a demanda aumenta. Nós só tínhamos um hospital privado no Amapá. Então, que mandava, inclusive, os pacientes graves para ele. Toda vez que dava problema num paciente no São Camilo, ele despachava para os nossos hospitais, que têm os melhores centros, e eu melhorei muito mais todos os centros, sejam cirúrgicos ou de internação, de UTIs, etc. Então, a saúde foi aquele tema, Melo, eu falei aqui repetidas vezes, desde a campanha, que seria e foi minha prioridade absoluta, imediata e negociável, e eu estou cumprindo. Vou te dar um exemplo. Você sabe... O governador que mais construiu hospitais aqui foi o Janari. Ele construiu três. Eu já construí seis hospitais. Já entreguei seis hospitais e tem oito para entregar. Um já está pronto e os demais estão em obras bastante avançadas. Seis hospitais novos, eu dou um a um. Aqui tem um hospital no Iapoque novo, que foi construído ao lado do antigo, que está sendo reformado. Tem um hospital novo em Tartarugalzinho, um novo em Porto Grande, três. Tem o Hospital da Criança e Adolescente, 4. Tem o Hospital de Santana, que é um hospital novo também. Tem o Centro de Radioterapia, que nós entregamos. Então,
1: todos já concluídos.
0: Todos funcionando. Todos. O centro de Radioterapia era um sonho. Uhum. Todo mundo dizia que eu não iria conseguir ou que ninguém iria conseguir. E eu entreguei. Desde o primeiro dia, eu foquei no Centro Estadual de Radioterapia. E ela foi entregue e está salvando vidas. Todos os dias, alguém vai lá e bate o sininho da cura. Uhum. Recebe alta, é coisa mais linda. Não tem quem não chore. O Hospital da Criança e Adolescente é um outro patamar de atendimento, de equipamentos, de UTI. Enfim, nós realmente avançamos muito. Eu tenho tomógrafo lá no Iapoque, salvando vidas. Eu tenho nos hospitais arco cirúrgico, que a gente não tinha, carrinho anestésico, inteligência artificial, aparelho de raio-x fixo e móvel para ir na beira do leito do paciente, todos digitais, de ultrassonografia, enfim, nós investimos muito, mudou. Hoje, você tem uma ideia, quando eu assumi, todas as cirurgias eram feitas com corte. Uhum. O cara ia fazer uma cirurgia de vesícula, um corte de 7 centímetros. Hoje a gente faz por vídeo, com laparoscopia, e chegou o aparelho novo para Laranjal, do jeito de fazer lá também.
1: E a distância também?
0: Não, a distância não é robótica ainda. É vídeo feito pelo médico, com três furinhos ali, para fazer a cirurgia, em vez de fazer um corte invasivo, com um risco muito maior de infecção, o tempo de internação, enfim, a recuperação do paciente. Então, todo mundo que trabalha na saúde e é consciente, sabe que melhorou e melhorou bastante. Temos que melhorar muito ainda, temos muito a fazer.
2: Aproveitando
0: e que você está falando. E a demanda, cada vez que a gente melhora, aumenta. A gente tinha 500 pacientes fazendo radioterapia fora da Amapá. Hoje, além de todos estarem fazendo aqui, nós estamos recebendo pacientes de Belém, uhum, Anajá, Chaves, Afuá, Gurupá, etc. Então, a gente sabia disso. E como é SUS, eu digo, nós vamos atender todos, como eu fiz na pandemia. Quando vinha o paciente de Santana, que o pessoal estava preocupado, o que a gente vai fazer? Atende, porque o SUS não é a gente que escolhe quem vai atender, como faz o São Camilo, por exemplo. É a gente que tem que atender quem nos escolhe.
2: Qual que será, então, governador, o grande salto que o senhor pretende dar na saúde do Amapá, o que o cidadão deverá encontrar de diferente na rede pública até 2030?
0: Nós temos muitos saltos a dar. Vou dar um. O novo HE é um grande salto, muda tudo, muda a história da urgência e emergência no Amapá para sempre. Outra.

0: o Hospital de Tratamento de Câncer, projeto pronto, feito em parceria com o Hospital do Amor, ao lado do Centro de Radioterapia. Vamos transferir tudo o que tem na UNACOM para lá, então a gente vai ter um hospital de câncer. Outra, o Hospital da Mulher, tudo na Zona Norte, tá? Uhum. É onde tem área. O Hospital de Câncer, que será em parceria com o Hospital de Amor, uhum. Hospital da Mulher e o Hospital do Idoso, uma vez que a população do Amapá, que antes tinha muita criança e jovem, ainda tem muitos jovens, mas passa a ter cada vez mais idosos. Então eu dei aí dois grandes hospitais, as três, e o novo HE, quarto, que muda tudo em relação à urgência e emergência. Outra, nós estamos girando o que era tudo em Macapá antes, Ilana, agora Laranjal do Jari vai fazer cirurgia por vídeo, o Oiapoque tem tomógrafo, Porto Grande tem um hospital regional lindo e tem a segunda etapa que está quase pronta, com mais 157 leitos. Isso é uma transformação que está acontecendo na saúde pública do Amapá. Só não enxerga quem não quer. Está 100%? Claro que não. Por exemplo, temos ainda problema no HE? Temos, ele é o HE antigo.
1: Foi então o segmento que mais avançou no seu governo?
0: A saúde e a segurança pública foram os dois segmentos que mais avançaram, juntamente com a economia, que nos ajudou a fazer esses investimentos. Sem a economia ter crescido, nós não conseguiríamos fazer esses investimentos e, principalmente, manter os avanços que tivemos na saúde, na educação e na segurança pública.
1: O programa Zero a Fila, governador, fez bem feito o seu dever de casa?
0: Muito, Melo. É uma coisa impressionante. Ele precisava ser feito. 75% das cirurgias eram desmarcadas em cima da hora. E nós criamos um outro sistema que opera todos os dias com muita segurança, com resultados fantásticos, com o melhor equipamento que tem, com os melhores materiais que existem, com médicos locais e médicos de fora que vêm também. Não é regime de mutirão, é frequência fazer cirurgia. E nós, assim, zeramos quase todas as filas. Temos pouquíssimas áreas onde ainda tem fila de cirurgia. E o tempo de espera diminuiu bastante, sobretudo no principal gargalo. Qual era? Cirurgias ortopédicas. Você lembra as manifestações de pessoas com cadeira de rodas, com as pernas engessadas, com ferro na perna, indo para frente do HE para se manifestar e implorar por cirurgia? Em 3 anos e 8 meses, vocês viram alguma manifestação desses pacientes? Não. Por quê? Porque nós resolvemos o trauma, resolvemos a ortopedia, sobretudo nas cirurgias. Tem uma equipe de médicos que eu agradeço a Deus por eles, porque é uma equipe que dá vazão. A pessoa operada na mesma hora, às vezes no dia seguinte, no máximo 3 dias, em média, a pessoa que precisa de cirurgia ortopédica está sendo operada e com sucesso.
1: Para o jovem que estuda, governador, se qualifica e não encontra vaga, não encontra trabalho para trabalhar, qual é o plano de geração de emprego do governo do senhor no segundo governo, caso...
0: É qualificar essa juventude, Melo. Qualificar. A gente já começou um programa chamado Qualifica Amapá, que já formou muitos jovens. Tem muitos depoimentos desses jovens que saíram dos cursos e ganharam o seu emprego, conquistaram o seu emprego imediatamente. Alguns cursos têm 100% de aproveitamento na área, por exemplo, de energia renovável, na área de eletricidade, de eletrificação, que está tendo muita demanda. Hoje nós temos já motos elétricas produzidas no Amapá e muitas motos elétricas, só para dar um exemplo, que estão tomando conta das ruas. Então, esses novos mercados, nós estamos qualificando esses jovens. E para o ano que vem, nós vamos abrir 50 mil novas vagas, em parceria com Universidade Federal do Amapá, Unifap, Universidade Estadual do Amapá, UEAP, o nosso Instituto Federal, o IFAP, SENAI e outras universidades e institutos que estão sendo convenhados para a gente formar 50 mil jovens. Mas, Melo, como você disse, tem que prestar contas. Nenhum governador, nenhum, conseguiu em 3 anos e meio construir 35% a mais de empregos. Nem no Amapá, nem em outro lugar. Pode procurar. Só Amapá, em 3 anos e meio, saiu de 80 mil pessoas com carteira assinada no privado, não é concurso público, não é contrato, não é cargo. No privado, saímos de 80 mil pessoas com carteira assinada para 108 mil nos dados de julho. Portanto, 35% a mais de pessoas empregadas com carteira assinada no privado. Nós somos os recordistas de empregos. E a maioria desses empregos

0: é alcançado por quem? Pela juventude.
1: E quantos concursos públicos o seu governo já fez e quantos concursados aprovados já foram?
0: Já convocamos 10.500 concursados. Eu sou o governador que mais chamou concursados de toda a história do Amapá. Não tem nenhum parâmetro nem parecido, seja para segurança pública, seja para educação, seja para gestão, seja para as demais áreas, todas as áreas. Foram mais de 10.500 convocados, já dei posse para mais de 7 mil, tem vários em curso de capacitação e nós vamos continuar fazendo. Lancei agora Polícia Civil, Saúde, Grupo Gestão Estratégica, fiz 2 da UEAP, fizemos concurso desde o DETRAN, que é o primeiro da história, Polícia Científica, que estava 20 anos sem chamar. Melo, nesse quesito, se o critério for justiça e for trabalho, ninguém, e eu não falo isso com soberba, é porque eu tenho que falar, eu sou o governador que mais chamou concursados na história do Amapá e vou continuar chamando, porque eu fiz engenharia financeira no nosso orçamento. Aposentamos muita gente com dignidade, dando garantias e dando bonificações, garantias para que eles pudessem se aposentar com bons salários, para eu poder abrir vaga orçamentária para chamar novos concursados e melhorar a carreira de quem fica no serviço público. Isso é gestão, isso é engenharia financeira e orçamentária.
2: Governador, na área da segurança pública, o seu plano de governo promete reduzir homicídios com inteligência, integração das forças e ocupação de áreas críticas, além de combater o crime organizado. Qual a meta objetiva de redução dessa violência que o senhor assume para os próximos 4 anos?
0: Zilana, eu não só prometo, tá? Estou fazendo. E esses dados que eu falo aqui, todos podem ser... Tudo que eu falar aqui pode ser checado.
1: Comprovável.
0: Vamos lá. Nós tivemos, olha aí, quem está nos ouvindo. Em 2022, 10.241 roubos. Esse é o principal indicador. Em 23, caiu para 7.700. 24, 5.400. 25, 3.400. Em 26, estamos em 1.569. Olha, de 10.200 para 5.500. Isso é 84% de redução nos roubos. Vocês lembram que todos os dias, na parte policial, se falava dos assaltos a minibox, farmácia, posto de combustível, comércio, todo santo dia, saidinha de banco. Acabou. É residual, tá aqui, ó. De 100%, só tem 15%. É residual, pouco se escuta falar. Vou dizer mais, tá aqui, ó. Nós reduzimos homicídios, nós reduzimos latrocínios, nós reduzimos todos os principais indicadores de segurança, mais de 50%, 60%. Isso é trabalho feito porque nós fizemos os maiores chamamentos de concursados da segurança, os maiores investimentos em viaturas. Vocês imaginam o que é adquirir 566 novas viaturas? Eu duvido alguém encontrar uma viatura velha da Polícia Militar na rua, da Polícia Civil, Científica, dos Bombeiros, tudo novo, nós temos em estoque. Isso muda tudo, não tem aquela cena do policial empurrando o carro velho. Nós fizemos as maiores promoções da história, nós reorganizamos todas as carreiras, plano novo, criamos oficial de Estado-Maior. Hoje, Melo, o Amapá tem 2 academias de polícia, tem 60 cadetes da Polícia Militar que vão virar aspirantes, depois oficiais de Estado-Maior, sendo formados, curso de 3 anos de duração, e tem 30 dos bombeiros, chamamos mais agora, 80 e 100. A mudança é radical, é uma polícia antes e uma polícia depois. Os melhores armamentos, as melhores pistolas do mundo, que são as Glock de última geração, fuzis israelenses, muito treinamento, capacitação, investimento em tecnologia, isso mudou completamente.
1: Índice de violência,
0: né?
1: Cair,
0: então. Não caiu, despencou. Ah. Despencou. Eu chego na mercearia, Melo, e eu pergunto, mercearia, minibox, meu amigo, o movimento melhorou? Melhorou. E a violência diminuiu? Despencou. Eles que dizem isso, pode pesquisar. Despencou mesmo, você não escuta mais falar. Você viu falar que a gente sai de casa e tira cordão? Anel, não faz isso, esconde celular, não, nós estamos num estado muito mais seguro. E quando apresento indicadores, por exemplo, do Fórum de Segurança, esse indicador não confere com a realidade, tá? Em todos os quesitos nós reduzimos, e isso é muito importante, porque nós reduzimos a violência. Por quê? Porque eu, como faço agora, decidi, desde o primeiro dia, enfrentar o crime organizado. Enfrentar as facções, eu dou a minha cara.
1: É
0: inegável,
1: o crime organizado. Ele existe?
0: Claro que existe. E quando eu entrei, estava tendo um banho de sangue. Vejam as mortes, foram mais de 400 mortes no primeiro ano. Estava tendo um confronto das facções. Nós enfrentamos isso e nós vencemos. Hoje, olha, nós mandamos, meu irmão, os 8 maiores e mais perigosos líderes das facções para presídio de segurança nacional, federal, que todo mundo dizia que a gente não ia conseguir. Foi força política, articulação política e aplicação da lei e da justiça. Nós inauguramos uma penitenciária nova, nós botamos o segundo escalão do crime. Essa penitenciária bateu recorde, mais de 2 anos sem encontrar uma arma ou um celular lá dentro. Estamos construindo uma terceira penitenciária. Nós tínhamos 2.500 detentos, hoje nós temos 4.300. Tirar 1.700 e tantos criminosos das ruas faz ou não faz diferença? Pergunto para vocês. Tirar 1.700 criminosos das ruas faz ou não faz diferença para a população? É claro que faz. É por isso que diminuiu os índices de violência. Mas eu enfrentei. Eu não fiquei aberando, eu não fiquei dando volta. Eu fui firme. Por isso que eu tenho todo o apoio das forças de segurança, porque eles reconhecem que é o governador que enfrenta o crime organizado, é o governador que enfrenta as facções. Nós não tivemos nenhuma baixa em policiais nesse enfrentamento e estamos sendo vitoriosos. E pago todos os preços que precisar pagar por isso. Ou vocês acham que eu não sei o risco que eu corro? Meu diretor da penitenciária, Melo, que é um delegado, e o adjunto que eu trouxe de Brasília, que é policial federal, eu tive que tirá-los daqui, estão morando fora daqui, porque estavam ameaçados e decretados de morte. É só buscar os relatórios da inteligência. Coloquei novos, porque nós enfrentamos. E enfrentar o crime organizado dá trabalho. Enfrentar o crime organizado mexe com interesse. Enfrentar o crime organizado aumenta o risco do governante e dos gestores que enfrentam como eu enfrento.
2: Governador, o senhor propõe reconstruir o porto industrial da antiga ICOME e também retomar a ferrovia do Amapá. São projetos discutidos, inclusive, há muitos anos. O que existe hoje de concreto, de recursos, de parceiros e cronograma para que finalmente saiam do papel?
0: Vamos lá. O porto e a estrada, assim como a mina, estão concedidos. O que nós fizemos foi, vendo a dificuldade da empresa que dá concessão, nós fomos atrás de investidores, sobretudo na Bolsa de Valores de Londres e na Bolsa de Valores de Toronto, no Canadá. Conseguimos reativar uma mina de ouro, que era a antiga Tucano, e agora já vai entrar em operação, no começo do mês, a mina Azteca, que fica em Pedra Branca, que aí é minério de ferro. É essa operação que viabiliza que a gente revitalize a estrada de ferro e o porto. Então as coisas têm que caminhar juntos, porque o investimento é privado, mas ele é investimento estratégico. O que coube ao governo do estado é garantir toda a segurança jurídica, os licenciamentos, é importante dizer isso, a operação está licenciada e já a primeira mina de ferro será reativada agora, a partir do mês de outubro. Faltam alguns detalhes. O setor mineral, Zilão, no Amapá, estava a zero. Eu reativei todas as minas do Vila Nova, do Cupixi, do Lourenço, de ouro em Pedra Branca, com a Amapá Mineira, gera mais de 1.000 empregos, vai chegar a 2.000 empregos, reativou toda a economia de Pedra Branca e Serra do Navio, e agora vai voltar a mina de ferro e depois manganês para fazer um blend, que é a mistura, para exportar. O meu adversário, sabe o que propôs o porto? Fazer uma praça lá. Mais uma praça. Aquela área mais nobre da área portuária de Santana é o porto de minérios da antiga ICOME. Então, aquilo ali vai voltar a ser, sim, um porto para gerar emprego, para gerar riqueza, para gerar divisas para o nosso estado do Amapá.
1: Amprev, governador, que investiu, mas não teve um bom resultado, não teve retorno. Continua com lastro suficiente para continuar pagando os seus segurados?
0: Então, eu vou lhe responder e vou dizer que a sua afirmação não está correta. Eu peguei a Amprev, Melo, com um patrimônio líquido de 6.400. Está lá no balanço. 6.400.000. Hoje, a Amprev tem um patrimônio líquido de 9.570.000.000. Foi o melhor desempenho de todas as previdências do Brasil, dos regimes. O melhor. Por quê? O que, é que nós fizemos? A maior parte dos recursos dos aposentados, nós investimos em fundos conservadores, cerca de 60%. 30% a gente investe em fundos que têm um pouco mais de risco. E só 10% naquelas apostas que dão muito retorno, mas que têm um nível maior de risco. Só que o investimento feito no master, que é o caso em tela, ele foi feito 3.

0: 300 milhões do fundo previdenciário e 100 do administrativo. Desses 300 milhões, nós já recuperamos cerca de 80 milhões, tá? Tivemos já o recebimento e, pelo tipo de investimento que nós fizemos, Melo, quando começarem a recuperar, e o Master tem dinheiro, tem ativos, tem aviões, prédios, nós seremos o primeiro do Brasil, pelo tipo de aplicação, que foi uma aplicação sênior. Então, eu peguei com 6.400, hoje já tem 9.570, devemos chegar até o final do ano com 10 bi, ou próximo de 10 bi, e o dinheiro do aposentado chega hoje até 2063. Nós saímos de 2035 para 2063, fruto desses investimentos, fruto desse aumento dos recursos da Amprev. É uma gestão que o Brasil inteiro reconhece como uma gestão que trouxe resultados e garante. Eu quero dizer, você, aposentado, a sua aposentadoria está garantida. Esses 300 milhões vão ser recuperados e eles não provocam nenhum tipo de dano maior. E nós vamos recuperar, não estou dizendo que vamos recuperar, mas não interfere pelo menos até 2063. Vou dizer mais, foi aplicado no Master porque o Banco Central dá uma lista, que chama de lista exaustiva, e diz, olha, esses bancos vocês podem aplicar. E um desses bancos era o Master. Então foi feita uma pequena parcela. Se você comparar com o que fizemos de aplicação no Banco do Brasil, na Caixa Econômica, em outros bancos, é muito maior do que o que foi feito no Master, e nós recebemos uma parte desse recurso e vamos receber o restante. Repito, você segurado, você aposentado, fique tranquilo, porque nós saímos de 6 bilhões e 400 para 9.570, diferente da prefeitura, onde sacaram o dinheiro da Previdência, sacaram o dinheiro da Macapá Prévio, e hoje a Previdência Municipal não tem dinheiro para pagar os seus aposentados. Os aposentados vão receber a partir do orçamento ordinário. Não é o nosso caso, eu quero tranquilizar aqui os nossos aposentados, que eu tenho muito respeito, eu tenho uma mãe que é aposentado e recebe
1: não
0: pela
1: Amprev. Que mudanças, então, governador?
2: O governo não vai precisar meter mão no bolso para...
0: Não.
2: Para investir nós, na Amprev, para que ela continue pagando seus
0: Não, porque fizemos boas aplicações. Vou repetir, saímos de 6 bilhões e 400 para 9 bilhões e 570 e aumentando, porque fizemos boas aplicações.
1: O senhor pretende implementar novas mudanças aí no controle da Amprev para evitar riscos?
0: Olha, do jeito que nós fizemos, nós evitamos riscos. Foram 10% apenas do montante que foram aplicados em fundos de maior risco para ter mais rentabilidade. Uhum. Isso, inclusive, é o que é a doutrina. Uhum. Você aplica a maior parte em fundos conservadores, mas que rendem pouco. Uma outra parte em fundos um pouco mais agressivos e uma pequena parcela para poder ter maiores rendimentos. Uhum. E foi isso que nós fizemos, eu repito, e isso nos permitiu sair de 6 bilhões e 400 para 9 bilhões e 570 e crescendo o nosso patrimônio e melhorando o rendimento da Previdência.
2: De qualquer maneira, foi um remédio amargo. Gerou algum...
0: Ah, claro.
2: Algum desgaste.
0: Claro, ninguém quer perder nenhum centavo, né?
2: Claro.
0: Ninguém quer perder nenhum centavo.
3: Muito bem, governador. A luta pelo licenciamento das pesquisas por petróleo colocou em xeque, né, a posição do Amapá como estado mais preservado do país. Suscitou debates, tentativas de barrar as prospecções e até ações judiciais estão em andamento para isso. Existe algum risco disso realmente não acontecer, o Amapá não conseguir pesquisar petróleo?
0: Acho que não, e vou explicar por quê. Porque nós conseguimos as maiores vitórias. Melo, a Petrobras não viria para o Amapá. Kleber, a Petrobras iria para o Suriname e para a Guiana.
2: Não viria no escuro.
0: A Petrobras não viria para o Amapá, ela iria para o Rio Grande do Norte e para outros estados do Nordeste da margem equatorial. Porque aqui a Total francesa não tinha conseguido licenciamento. A British Petroleum, que é gigante, também não conseguiu. E ela dizia, não vamos para o Amapá. Foi a articulação política nossa lá em Brasília que trouxe a Petrobras para o Amapá, porque nós demos garantias para ela vir para cá. Primeira vitória, trazer a Petrobras. Segunda vitória, trazer a base que estava em Belém para o EAPOC, então, uma base com hangar e tudo, um hangar para as aeronaves. Terceira vitória, o licenciamento. Quarta vitória, confirmação do petróleo. Quinta vitória, mais três poços autorizados, e cinco que serão pedidos agora, anunciados pela Petrobras. E, além da confirmação, saber que é um dos petróleos

0: com mais qualidade no mundo. Então, o Brasil precisa do Amapá. O Brasil precisa desse petróleo. Então, por isso, não pelos meus olhos, mas pelo nosso trabalho, a Petrobras vai continuar, porque é a maior especialista no mundo em perfuração de águas profundas e ultraprofundas. Está lá pesquisando.
1: Aproveitando o gancho, governador, como garantir então que o Amapá não seja apenas um território de exploração, mas que fique com empregos, com renda, com desenvolvimento?
0: Exatamente. Zolano, primeira premissa. Quem foi atrás e conseguiu trazer a Petrobras, o licenciamento, a base imediata, está trazendo a Transpetro agora, junto com várias empresas que estão tirando CNPJ aqui no Amapá. Já estão se implantando, tá? Se implantando aqui. Ou seja, se estão se implantando aqui, então nós temos os empregos aqui. A Transpetro é o braço logístico da Petrobras. Ela vai na frente e ela leva o que eles chamam de ecossistema do petróleo, que são várias empresas, as maiores do mundo, que se implantam onde ela está. Então, em várias empresas. A Halliburton, por exemplo, que é a maior do mundo, que é americana, já fez até um termo de compromisso com a nossa Universidade Federal. Uhum. Então, estão se implantando aqui. Então, essa é a primeira garantia. Segunda, como nós estamos tratando... São decisões políticas, Ilana. Eu tomei a decisão de tratar diretamente com a Petrobras. Uhum. Meu adversário trata com Macaé, que é o pior exemplo de município em termos de uso do recurso do petróleo. Eu trato direto com a Petrobras, são essas garantias. Eu falo direto com a presidente da Petrobras e ela que me passa as informações que são precisas.
2: A quem cabe o refino?
0: Não, calma. O refino é uma outra etapa. A gente está pesquisando ainda, Melo. Já descobrimos a primeira.
2: Ainda não estamos nem explorando.
0: Não. Depois, quando chegar a produção, que a gente espera daqui a 3, 4, 5 anos, aí começa a logística para tirar esse petróleo. Aí, dependendo da produção, pela nossa localização, e eu defendi isso nos Estados Unidos, nós estamos bem no meio de todo o centro de produção do petróleo da América Latina. Nós estamos no meio para a margem equatorial acima, que é a região das Guianas, até a Venezuela, e no meio para baixo, no Nordeste.
1: Inclusive, melhor do Brasil.
0: Melhor,
1: né?
0: Do Brasil. Então, eu estou dizendo, venham para Amapá, nós criamos um programa, Zilana, de incentivo. Hoje, qualquer indústria do petróleo, aí entra o refino, que queira se implantar na Amapá, pelo nosso programa chamado Repetro, ele tem um custo de implantação aqui no Amapá 40% menor do que qualquer outro lugar do Brasil. Eu troquei imposto em privado. Eu estou incentivando, elas estão se implantando aqui. E qualquer investimento aqui para implantação é 40% menor o custo do que se implantar no Rio de Janeiro, do que se implantar em Macaé, do que se implantar no Espírito Santo, qualquer outro lugar. Então, elas estão vindo, porque a gente está dando garantia política, garantia jurídica e garantia ambiental. E, Zilana, a formação, para encerrar a resposta. Estamos investindo em formação das pessoas. Cursos de capacitação, essas 50 mil vagas que eu falei ainda há pouco,
1: mão de obra local.
0: A maior parte é para petróleo, logística, as áreas de refino de química, por exemplo, de produção, áreas que são todas ligadas ao petróleo e que nós não temos essa mão de obra hoje e que vamos começar a formar a partir de agora. Já tem turmas desse discurso.
2: Mão de obra
0: qualificada.
2: No Amapá.
0: 50 mil jovens qualificados no Amapá. Eu falei ainda há pouco.
2: Certo.
0: 50 mil vagas de um programa chamado Qualifica Amapá Óleo e Gás, para formar jovens e população em geral para a cadeia produtiva do petróleo. Esse emprego é nosso. Só tem sentido ter essa produção aqui se esse emprego ficar aqui. E o que depender de mim, e todos me conhecem, eu faço, estou fazendo e faço, e vou fazer muito mais para o jovem ser qualificado, para ele disputar esse emprego. É qualificação que é a grande chave.
3: Governador, para fechar aqui, tem uma frase do esporte que diz: quem quer ser campeão não escolhe adversário. Os problemas que o seu principal concorrente está enfrentando na justiça podem tirá-lo do páreo. E os seguidores dele atribuem isso a uma possível manobra sua ou do seu grupo político. Como ficaria essa eleição sem Furlan?
0: Não, peraí, primeiro me tira dessa. Hein? Me tira que não tem nada a ver. Nenhum dos crimes dos quais ele está sendo acusado fui eu que fiz. Bora parar por aí. Compra de voto, crime relacionado a desvio de recursos dos hospitais, da Praça Sibarata, operação paroxismo, operação carburante, nada disso foi eu que fiz. Não foi eu que fiz saques, não foi eu que coloquei dinheiro na conta, 3 milhões de reais na conta do cônjuge, nada disso foi eu. Então, peraí, ele responda pelo que ele está sendo acusado e que ele tenha todo o direito à sua defesa e ao contraditório. Não tenho nada a ver com isso. Tá? Ele vai responder lá, eu não tenho nenhuma relação com isso. E eu não penso se ele está ou se ele não está, como você falou, não escolho o adversário. Eu sempre enfrentei meus adversários, sempre com eles na frente, só lembrar da primeira campanha de prefeito e das demais. Então, eu vou para o voto. Eu estou fazendo campanha na hora da campanha. Agora, isso é outra coisa. Eu governei durante 3 anos e meio. E agora, na hora da campanha, eu faço campanha. Meu adversário se preocupou apenas em fazer campanha. E talvez por isso, tenha metido os pés pelas mãos. Porque é fácil pegar a prefeitura que eu deixei com 2 bi em caixa, mais os recursos do saneamento básico que não foi utilizado para colocar um tubo de saneamento básico no Amapá, pegar mais empréstimo pela condição que eu deixei na prefeitura e não se preocupar em fazer gestão, acabar com o dinheiro da Previdência, da Macapá Preve, fazer... Meu adversário fez política durante 6 anos e eu fiz trabalho, eu fiz gestão durante 3 anos e meio e estou fazendo campanha na hora da campanha. E eu acredito que deva ser assim, eu não vou mudar por isso. Então, o meu propósito, Kleber, é fazer campanha nesses 10 dias que faltam. Nós estamos virando e vamos ganhar na urna, sim. Vai ser na urna que a gente vai derrotar o crime organizado. Vai ser na urna que a gente não vai permitir que as facções entrem na política. Vai ser na urna que a gente vai garantir que o investimento na saúde continue. Vai ser na urna que a gente vai garantir que as polícias continuem soberanas para fazer o seu papel. Vai ser na urna que a gente vai garantir que o Amapá continue gerando emprego. Vai ser na urna que a gente vai garantir que a Petrobras venha para cá com segurança, num ambiente saudável, porque muitas empresas estão saindo do Rio de Janeiro, de outros centros violentos, porque aqui o Amapá é um estado seguro. Vai ser na urna e no voto, sim, que nós vamos mostrar o que está sendo feito e anunciar o futuro e a transformação que já está começando. Eu mostro com números, e mostro com as obras, e mostro com a transformação que está acontecendo na vida das pessoas.
2: Esse crescimento na pesquisa de 5% a 10 dias da eleição é significativo?
0: Com certeza. Ter 40%, um pouco mais de 40% dos votos. O meu adversário cantou vitória. O tempo há 2 anos está cantando vitória. Meu adversário foi eleito prefeito, já começou a fazer campanha para governador. Foi reeleito. Poxa, ele pediu o voto de confiança para continuar o mandato dele. Ele abandonou o mandato dele. Ele só não abandonou mais porque a Polícia Federal tirou antes, não foi? Mas ele iria abandonar. Eu fui reeleito prefeito. Quantas pessoas não vieram dizer, tem que ser candidato a governador, Clécio. Agora que tu tá por cima, eu dizia, não. O povo acabou de me reeleger. E eu vou terminar o meu mandato. Eu terminei e saí no último dia, dia 31 de dezembro de 2020, pela porta da frente, de mãos dadas com a minha família, com os meus amigos, 11h59 da noite.
2: Deixou a prefeitura com que percentual de aceitação?
0: 76% de aprovação. E no dia seguinte eu estava lá na Câmara de Vereadores pela primeira vez na história, passar a faixa para um prefeito. Nenhum prefeito fez transmissão de cargo para outro, nenhum, desde começar as eleições em 84. Eu fui o primeiro prefeito que me dispus a ir lá, mandei fazer a faixa, coloquei a faixa em quem ganhou a eleição. Isso é dignidade. 2 bi, projetos, contratos estruturados, dinheiro, fora que ainda foi colocado, Davi colocou recurso, porque a gente estava zerado no Serasa, a prefeitura é ficha limpa, como o governo é hoje também. Então, Melo, eu tenho um legado da prefeitura, as pessoas podem comparar. Eu sei o que eu fiz e sei o que eu fiz nesses 3 anos e meio. E sei dos avanços, sei dos desafios, né? Sei que nós fizemos tudo o que era preciso, eu não me escondi. Agora, realmente, as pessoas dizem que eu deveria ter falado mais, que eu deveria ter feito mais publicidade. Mas eu acho que o principal foi feito. É o trabalho, é a obra, é a transformação que está acontecendo na Amapá.
4: Governador, bom dia.
0: Bom dia.
4: Falando agora um pouco da área da educação, né? O senhor, entre construídas e reconstruídas, entregou 58 escolas.
0: Isso.
4: Certamente, né? Pergunta então ao senhor, que escola pública ou que obra da educação o senhor ainda quer entregar para os jovens amapaenses? E o que o senhor acha que precisa mudar em aprendizagem, infraestrutura, tecnologia e formação profissional?
0: Olha, primeiro, nós temos um déficit grande ainda na rede física. Por isso que eu investi muito em obras, em construção. A rede física, ou seja, as escolas, muitas delas estavam caindo. Nas aldeias indígenas, Melo, por exemplo, das 54 escolas indígenas, só

0: duas estavam em pé. Então, nós já entregamos, acho que umas 10 escolas indígenas, e temos mais 27 que estão ou em obras ou para começar. Nós conseguimos recursos federais para isso. Então, tem ainda um plano que está em curso de reconstrução, reconstrução mesmo. A gente aproveita, às vezes, só o endereço, o nome da escola e o registro no MEC e constrói uma nova escola naquele lugar. Everaldo Vasconcelos de Santana é um exemplo disso. Ela caiu e estava lá num prédio improvisado, está reconstruindo no mesmo lugar, mas é uma obra nova. Então, essa questão da rede física, continuar investindo em tecnologia, hoje nós temos notebooks nas escolas, continuar investindo na melhoria da carreira, é um compromisso meu. Nós reestruturamos várias carreiras durante esses 3 anos e a educação é prioridade no próximo mandato. Nós vamos destinar uma parte dos royalties do petróleo para a educação, isso é muito importante. Mas o principal desafio é transformar as escolas de ensino médio, que a maioria hoje é ensino médio básico, em escolas de ensino técnico profissionalizante. Vamos transformar, vamos converter as escolas de ensino médio em escolas técnicas profissionalizantes para formar esses jovens que eu falei ainda há pouco, em áreas, em profissões que têm empregabilidade, que têm demanda, sobretudo, para petróleo, porto, logística, floresta, meio ambiente, mineração e bioeconomia. São essas as áreas que mais vão gerar emprego no Amapá nos próximos 4 anos.
1: E falando então em obra, né? A gente sabe que uma boa obra de qualidade, ela exige demanda, exige tempo, exige planejamento, exige bons profissionais, né? Então, pergunto então, como o senhor pretende melhorar o planejamento, contratação e execução para reduzir atrasos e fazer obras públicas chegarem mais rapidamente à população?
0: Olha, eu fiz uma escolha. A minha escolha foi de fazer as obras complexas. Não foi de fazer obra fácil. Sabe, não foi porque talvez eu ganhasse mais popularidade, voto, se eu fizesse praças em todos os municípios, se eu fizesse só pavimentação. Nós fizemos pavimentações, praças e estádios. Mas as obras que eu escolhi são as obras de alta complexidade, que requer, primeiro, muito diagnóstico, muito planejamento, projetos complexos, inclusive serem aprovados pelas novas legislações, sobretudo depois daquele incêndio da Boate Kiss. Então, projetos complexos, licitações complexas, com grandes somas de recursos e obras complexas, consequentemente. O novo HE é uma obra extremamente complexa. A Orla do Aturiá, nós estamos construindo dentro do Rio Amazonas, mas para construir, precisamos tirar mais de 500 famílias de lá e aí precisei construir um habitacional, que é o Vila dos Oliveiras. Olha a complexidade. Precisei terminar o Vila dos Oliveiras, que estava com 60%, tirar as famílias, colocar o Vila dos Oliveiras, pegar as 100 e poucas que faltaram, negociar com elas, depois retirar todo aquele solo mole que era dentro do rio, construir um muro de arrimo, porque o rio estava invadindo e ia comer todo o bairro do Araxá. Olha o grau de complexidade daquela obra, mas eu faço obras assim. Eu faço obras difíceis, eu faço obras que demoram mais, mas só que vão ficar para sempre, estruturantes. Compare as passarelas do meu adversário, que estão todas caindo, com as pontes firmes que eu faço, 2 metros de largura. Compare as pavimentações que eu faço, as rodovias que eu estou fazendo, com drenagem, com pontes de concreto, com a pavimentação que está se dissolvendo em pouco mais de 3, 4 anos. Compare os hospitais que eu estou construindo, o Hospital de Porto Grande, o Hospital de Oiapoque, o de Amapá, que está pronto também. Eu decidi enfrentar os grandes gargalos. Eu decidi fazer as obras complexas. Para isso, foi muito planejamento, muito diagnóstico, projetos complexos, equipes que às vezes eu busquei fora daqui para interagir com os nossos arquitetos. E eu não tenho nenhuma obra do governo envolvida em escândalo com a Polícia Federal ou com acusação de desvio. Meu adversário foi tentar construir um hospital e teve 2 operações na casa dele e ele foi afastado por isso, inclusive. Então é comparar, gente, pelo amor de Deus. Porque tentam transformar a obra bem feita, que demora um pouco mais, em atraso. Não é atraso, é fazer bem feito como se estivesse fazendo na minha casa, olhando detalhe por detalhe, para que saia uma obra bem feita, de qualidade, porque vai servir a população.
2: Muito bem, esse é o governador Clécio Luiz, o atual governador, que está em campanha em busca da sua reeleição. É o nosso entrevistado de hoje. Hora e vez agora para o eleitor. Ele vai perguntar.

Contar e o governador vai responder. Fala, eleitor! Eleitor aqui, pra abrir esse quadro, é o empresário lá de lá, o Monte, ou não? Não é o lá de lá ainda. É o advogado Jorge Anais, é isso? Jorge Anais, também integrante do programa Tocas e Becas aqui da Diário FM. O eleitor pergunta.

0: de processamento de exportação, a ZPE, é atrair investimentos estrangeiros, reduzir desequilíbrios regionais, gerar empregos e aumentar a competitividade no mercado internacional. Em quanto tempo a nossa ZPE, a ZPE da Amapá, sai do papel e quantas empresas o senhor garante instaladas no seu mandato?
1: Bom dia, Jorge Anais, um grande abraço, obrigado pela pergunta. Bom, a ZPE, que é essa zona de processamento para exportação, ela beneficia empresas que produzam e exportem. Onde eram os gargalos? Era termos uma nova área, que já temos, um segundo condomínio de um novo distrito industrial. Resolvemos. Segundo, garantir minimamente competitividade para o Amapá. Nós tivemos uma grande vitória há 3 semanas atrás, que foi a seguinte: a partir de agora, Anais, nós temos incentivo, nós temos redução total, isenção, melhor dizendo, de ICMS para o diesel marítimo. Isso é que vai atrair as empresas para começar a gerar uma cadeia produtiva a partir da ZPE. Então, com esses dois ativos que nós resolvemos agora, eu imagino que com mais ou menos um ano a gente consiga instalar essa zona e começar a captar empresas, especialmente da área do petróleo, gás, setor florestal, mineração, para se implantar na ZPE e fazer a exportação desses produtos a partir dos incentivos que ela vai oferecer. É mais emprego, mais uma vez, para o povo do Amapá.
2: Doutor Renato Borges, presidente do Conselho Regional de Medicina. Ele pergunta e o candidato responde.
3: Candidato ou candidata, o Amapá enfrenta a pior demografia médica especializada do país, um reflexo direto da desvalorização histórica da nossa categoria no Estado. A remuneração dos plantões médicos está congelada desde a publicação da Lei Estadual número 1575, de novembro de 2011, e acumula uma defasagem inflacionária superior a 110% pelos principais índices nacionais, IPCA, INPC e IGPM. Somam-se a isso a urgência na reformulação do plano de cargos, carreiras e salários, a incorporação da gratificação da atividade de saúde ao vencimento básico e a necessidade premente de convocação do concurso público da saúde. Diante da incapacidade do Estado de fixar e atrair especialistas nessas condições, pergunto: qual é o seu cronograma concreto e o plano orçamentário do seu governo para recompor as perdas da Lei 1575, a reformulação do plano de cargos, carreiras e salários e a estruturação da carreira médica pública no Amapá?
1: Doutor Renato, primeiro, nós já incorporamos a GAES. Foi feita a incorporação dessa gratificação, que era talvez a principal reivindicação de todos os trabalhadores da saúde. Nós incorporamos o que deveria ser uma gratificação por produtividade, nós incorporamos no salário. Isso representa um ganho real no bolso dos profissionais da saúde, incluindo os médicos. Eu tenho um diálogo permanente com o Sindicato da Saúde, com o Dr. Charles, e com ele nós tratamos de plano de cargos e salários, nós tratamos de concurso, nós tratamos de incluir os médicos locais em telemedicina, nós tratamos de um plano específico que não tinha para a carreira dos médicos, nós tratamos de todos esses temas e avançou em tudo. Nós valorizamos os médicos locais. Eu não acho que a incapacidade do governo não de atrair médicos é porque no Brasil inteiro há esse problema, então o senhor sabe disso. Os principais especialistas querem estar no litoral brasileiro, querem estar nos grandes centros. Agora, como que nós conseguimos isso? Nós atraímos os médicos através de programas específicos, como Mais Saúde Vascular, que tinha um problema grave da quantidade, poucos cirurgiões vasculares no Amapá, do zero à fila, e isso resolveu muito. Nós temos uma universidade, o senhor sabe disso, recente no Amapá, que produziu já bastante médicos e agora esses médicos começaram a se especializar. Eles estão voltando para o Amapá como especialistas. Isso é trabalho que não pode ser desmerecido, doutor, da nossa Universidade Federal, do nosso Hospital Universitário, dos médicos que estão formando esses alunos, primeiro como clínicos gerais, e os que estão indo para fora fazer residência médica e estão voltando para cá. Hoje, a quantidade de especialistas que estão aqui no Amapá trabalhando é muito maior do que tinha com

0: quando eu entrei. E nós já temos quase todas as especialidades atendidas na rede pública estadual. Então avançou bastante, tem muito a avançar, porque a saúde pública é assim mesmo. Mas, doutor, é inegável o avanço da saúde pública no Amapá, seja na estrutura, seja nos equipamentos, seja na modernização e também na remuneração. Os plantões são um grande desafio, doutor, da gente fazer com que realmente a gente consiga pagar aqueles que realmente trabalham, valorizar aqueles que dão o plantão completo, que não dividem a hora do plantão. Então, eu tenho certeza que a forma como eu trato, com muito diálogo, tanto com o CRM, e o seu antecessor é a prova disso, como o sindicato e demais categorias por segmentos, tem feito avançar, porque eu escuto as categorias. Então, são boas notícias que já ocorreram e, principalmente, os avanços vão continuar ocorrendo no próximo mandato.
1: Analista e professor da Unifap, Daniel Chaves, pergunta e o governador responde.
2: Olá pessoal, bom dia. Eu me chamo Daniel Chaves, faço parte aqui do time da Diário, também sou professor da Universidade Federal do Amapá e queria fazer uma pergunta para os nossos candidatos para discutir especificamente uma pauta que é vital para o futuro do desenvolvimento do Amapá. Eu me refiro à ciência, tecnologia e inovação, que é a rigor, a capacidade que nós, amapaenses, temos de gerar conhecimento competitivo, criativo, científico e convertê-lo em uma forma prática, aplicada, efetiva, para melhorar a vida das pessoas e gerar novos resultados, novos produtos, novos negócios. Como é que você, candidato, pretende organizar a sua plataforma de ação, a sua ação política na direção da ciência, tecnologia e inovação? Você tem algum plano nesse sentido? Você tem alguma estratégia para alavancar esses resultados e fazer com que o que é produzido nas universidades e institutos se torne mais robusto, mais forte, com mais recursos e, principalmente, gerando mais qualidade para resultados em torno da sociedade amapaense?
0: Sim, Daniel, excelente pergunta. Sim, nós já provamos isso nesses 3 anos e meio. Nós fizemos vários editais para a ciência e tecnologia, foram 34 chamadas. A gente paga hoje bolsa produtividade para os pesquisadores, seja da Unifap, da UEAP, de todos os institutos. Nós estamos construindo o centro, o nosso parque tecnológico. Então, além do que nós já fizemos, com todo o apoio à pesquisa aplicada, inclusive, para o segundo mandato, vamos ter um parque tecnológico, que vai ser um grande centro de pesquisa aplicada, os convênios com as nossas universidades e institutos de pesquisa, vamos continuar pagando a bolsa produtividade para que o pesquisador tenha dinheiro para fazer pesquisa, vamos continuar fazendo editais. Portanto, isso aí, eu acredito, Daniel, que só se avança com ciência, com tecnologia, com pesquisa.
3: Pergunta rápida, resposta curta.
1: Muito bem, verdade verdadeira, governador. Hora das perguntas rápidas para respostas curtas. Clécio Luiz, em 2 palavras.
0: Posso falar 3?
1: Pode.
0: Trabalhador, honesto e apaixonado pelo que eu faço, Melo.
1: Em 1 frase, que governo é esse?
0: É o governo da transformação, não tem a menor dúvida.
1: De 0 a 5... uma nota para o seu governo.
0: Ah, Melo, eu vou deixar para o povo dar essa nota. O povo dá uma nota para o governador que mais construiu hospitais, 6 hospitais, que mais construiu escolas, 58 escolas, que mais investiu na segurança pública, que mais reduziu a violência e que mais gerou emprego. Aí o povo dá a nota aí, porque eu não vou dar nota para mim mesmo.
1: Maior problema do Amapá hoje?
0: É a tentativa das facções criminosas entrarem através da política no governo do estado.
1: Um projeto para as mulheres.
0: Olha, além do que nós já fizemos, tem o Hospital da Mulher na Rodovia do Centenário, que vai ser construído. As maternidades, que estamos construindo também, 2 em Santana e 1 em Macapá. E continuar o apoio da Rede de Proteção à Mulher contra a violência, no combate à violência contra a mulher.
1: Um erro da política amapaense que não pode continuar.
0: Eu vou falar do meu, né? Eu trabalhei muito e aceito a crítica de que eu falei pouco, de que eu divulguei pouco, para não falar dos erros dos outros. Então, eu quando eu avalio, olha, trabalhamos muito, entregamos muito, mas falamos pouco, divulgamos pouco.
1: Uma decisão de que se orgulha?
0: Muitas. De ter enfrentado e está enfrentando as

0: facções, é uma que eu me orgulho muito, de estar construindo um novo HE, de ter entregue 6 hospitais, isso me orgulha muito.
1: Governo Lula, aprovação ou reprovação?
0: Aprovação, mas especialmente porque eu recorri ao governo federal, ao presidente Lula, e ele ajudou muito o Amapá. Foi o presidente que, por exemplo, transferiu as terras para o Amapá. É o presidente que tem liberado recursos através de emendas, através de crédito, tem transformado. Eu recorro aos ministérios e encontro guarida, encontro apoio para fazer a transformação que está acontecendo no Amapá.
1: Prometer ou resolver?
0: Eu não prometo, meu, eu resolvo, eu faço, isso está provado. Muita coisa do que eu fiz, eu não prometi. E quando eu prometi, eu fiz.
1: Política, missão ou profissão?
0: Missão, vocação, chamado, nunca profissão. Política não pode ser profissão, não pode ser meio de ganhar a vida. É missão, é chamado.
1: Uma obra estadual inadiável.
0: A que eu transformei em inadiável, a saúde pública. A construção de a entrega já de 6 hospitais e 8 que estão em curso, muito especialmente o hospital de emergência, o novo HE da Amapá.
1: Um erro que reconhece na própria trajetória.
0: Esse de ter divulgado pouco o que a gente fez, porque eu acredito que tem que trabalhar e depois colher, que tem que trabalhar e depois de falar na campanha. E isso me criou algum embaraço, mas quem está conseguindo hoje contornar, falando, estando aqui em programas como esse, participando dos debates.
1: Sua maior entrega?
0: A obra na saúde pública, a transformação na saúde pública, o enfrentamento a todas as dificuldades crônicas, a realmente o enfrentamento, a diminuição da violência através do enfrentamento contra as facções.
1: Um erro seu, governador, sem culpar antecessores.
0: Melo, eu sou ser humano, eu tenho erros e acertos, eu sou falível, eu tenho muitos erros, né? E eu tento me corrigir todos os dias porque eu sou ser humano, mas quando eu erro e eu sei que eu erro, eu procuro acertar.
1: Petróleo, esperança ou resultado concreto hoje?
0: Nós já transformamos o petróleo, que era esperança, que era sonho, inalcançável, em realidade. A Transpetro está aqui, a Petrobras está aqui, já tem pessoas empregadas, empresas se implantando. Nós transformamos o sonho em realidade, a esperança em emprego.
1: Uma crítica justa que fazem ao senhor?
0: Olha, eu vou voltar para essa. Clécio, você fez pouca política, você divulgou pouco, você fez muito, mas falou pouco. E eu reconheço essa crítica, mas como eu disse, eu estaria envergonhado se fosse o contrário, se eu tivesse feito só propaganda e não tivesse feito as entregas.
1: Acácio Favacho, aliado ou adversário?
0: Olha, nenhum nem outro. O Acácio não concorre comigo, né? O Acácio concorre ao Senado, então eu não disputo com a Cássio.
1: Fulan, inimigo ou adversário político?
0: Olha, depende mais da postura dele, né? Eu gostaria que todas as pessoas com as quais eu disputo fossem apenas adversários. Vou dar um exemplo. O empresário Jaime Nunes foi meu adversário na eleição passada. E não, nunca foi meu inimigo, nem o inimigo dele, ao ponto dele me apoiar hoje nessa eleição. É assim que deveria ser. Agora, o que eu encontro do lado do meu adversário é muita agressividade. Melo, 6 anos. Há 6 anos eu sou desconstruído por essa milícia digital do entorno do meu adversário. Teve até a operação da Polícia Federal, chamada Palanque Digital. Uma desconstrução nos grupos de WhatsApp, ataque todo dia, que não respeita a família, que não respeita a história. Então, eu gostaria de estar enfrentando um adversário. E eu rezo todos os dias para que essa disputa fique neste campo da política e não da inimizade.
1: Obra que gostaria de ter feito e ainda não fez?
0: Ah, Melo. O centro de convenções, porque é um dos poucos, né, das grandes promessas que eu não consegui começar, né? Mas como eu disse, projeto pronto, dinheiro, já uma parte do recurso já depositado, projeto pronto, agora entra a licitação. E eu quero entregar, porque isso também vai. O centro de convenções é bom, não é para fazer festa. É para trazer eventos turísticos que movem a economia local, que geram emprego e melhoram o turismo do nosso estado.
1: Seu melhor momento político, como prefeito ou como governador?
0: Ah, como governador é o que eu estou vivendo, porque é um momento de muitas colheitas, né? Eu vi a obra do hospital, do novo HE quase pronta, começando a chegar mobiliário.

0: necessário entrar em 6 novos hospitais, para mim esse é o melhor momento. O momento do plantio, do arado, é um momento de muita dificuldade, captar recursos, né? Limpar o nome do governo, limpar o nome da prefeitura. E esse momento de colheita, de entrega, é o melhor momento.
1: Pergunta rápida, resposta curta.
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0: Para...
1: Olha aí a torcida organizada.
0: Legal. Muito obrigado, militância. Muito obrigado, muito obrigado.
1: Clássico Luiz.
0: Militância animada mesmo. Muita convicção do que a gente tá fazendo, do que a gente vai fazer. Eles me carregam pelos braços, andam comigo. Eu sou muito grato a eles. E feliz, sabe? Porque conseguimos juntar muita gente bacana do nosso lado. E tá aí, ó. Obrigado, militância.
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1: Clécio Luiz Vilhena Vieira, de Belém do Pará, e construiu sua
0: trajetória. Eu sou amapaense, meu. Eu nasci por um acidente em Belém. Meu pai casou aqui com a mamãe na Igreja da Conceição. Eu sou amapaense da gema.
1: Muito bem. Construiu sua vida, sua trajetória, então, profissional e política no Amapá. Na vida política, Clécio conquistou seu primeiro mandato eletivo em 2004. Quando foi eleito vereador de Macapá, foi reeleito em 2008. Em 2012, Clécio Luiz foi eleito prefeito de Macapá e conquistou a reeleição em 2016, permanecendo à frente da prefeitura por dois mandatos. Em 2014 e 2016, também presidiu a Associação dos Municípios do Amapá, a AMEAP. Em 2022, foi eleito governador do Amapá no primeiro turno, ao lado do vice Tales Júnior, com 53,69% dos votos válidos. Clécio assumiu o governo do estado em janeiro de 23 e agora busca a reeleição para mais 4 anos à frente do executivo amapaense. Esse aí é o jingle de campanha do candidato.
0: Jingle autoral que fala muito do que eu penso. O amor que a gente sente pelo Amapá não cabe no mapa, não. O futuro tá presente, não vai mais parar. Bate, bate coração. O amor que a gente sente pelo Amapá não cabe. Um breguinha gostoso, hein, Melo? Bate, bate coração.
1: Clécio Luiz, nossa.
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1: Muito obrigado, governador. As suas considerações finais, rapidinho.
0: Melo, em poucas palavras, agradecer a Deus por esse momento, pela inspiração, pelo trabalho, por eu ter chegado até aqui. Eu sei das dificuldades que nós passamos, enfrentamos todas. Escolhi enfrentar os temas mais espinhosos: saúde, segurança pública, facção, emprego, concurso. 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Tem uma transformação acontecendo no Amapá e tem muito mais por vir. Por isso eu quero pedir o seu apoio, pedir o seu voto. 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E não pode parar. Essa transformação não pode parar. Ela já começou. 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
1: Muitíssimo obrigado, governador, por ter aceitado o nosso convite.
3: Encerramos hoje, então, as rodadas de entrevistas com os candidatos.

0: candidatos ao Senado e ao governo do Amapá no próximo 1º de outubro. Quinta-feira que vem, estaremos realizando o debate entre os dois principais candidatos que disputam o setentrião.
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5: E 9:33. E como nada mais foi dito nem perguntado.
4: Oh, lamento informar, mas é hora de baixar a cortina do show. Obrigado, TV Marco Zero. Obrigado por acolher nosso conteúdo jornalístico de hoje, com menos palavras inúteis e mais ações. Porque quem tem palavra, mas não tem conteúdo, é como uma árvore que tem folhas, muitas folhas, mas não tem frutos. Mas na próxima segunda-feira é outro dia. A gente volta. Deus quis, Deus quer, e assim será. Obrigado, Macapá.
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7: 9:35, bom dia.
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0: Pretinho, aqui no Ferrão tá tudo belê, belê, sextou, hashtag partiu sextou.
1: Fale meu amigo Netinho, aqui é o Barão, tudo belê, belê, sextou.
2: Bora pra cima, Barão, bora pra cima, rapaziada do bem, pra mais uma sexta-feira, pra mais 20 semanas, chegando aqui na programação da sua diária FM 90.9, a partir de agora tô contigo pelo menos até meio-dia aqui nos 90.9, é o nosso programa Mania da Diária, diretamente da Fiat Vetral, Almirante Barroso, esquina com a Rua Paraná, no bairro Santa Rita, tá começando hoje o fecha-mês, hein? 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

0: Uma sexta-feira simplesmente incrível, hein? 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

10, faltando para as 10. 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

0: essa reta final, três últimos dias aí do mês de setembro indo embora, né? E mês de setembro indo embora, faltando o quê? Um, dois, três, quatro, cinco dias, né? Faltando cinco dias, sendo que desses cinco dias, que útil, hoje, segunda, terça e quarta, né? 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E durante a nossa transmissão, que tá começando a partir de agora, a gente vai estar trazendo todas as informações pra vocês, tá legal? Rapaziada, é o seguinte, hein? É o seguinte, pra você que tá ligado com a gente, deixa eu te dizer que tem Super Pop Ultra Live, domingo que vem, dia 4, no Sambódromo. 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No final de semana, tem sessão aí no sábado, às 4 e às 8h30 da noite. No domingo, 4 da tarde, 6 horas e 8h30 da noite. Seu ingresso antecipado, você pode comprar no ingresso lepetit.com.br. Sábado, 7 de novembro, no Detroit, tem 32 anos de festa aí do DJ Strong, e você já pode garantir o seu ingresso passando a... Aliás, você pega aí informações nas redes sociais, tá vendo? Nas redes sociais aí do Detroit, pra você curtir aí. Sabadão, 7 de novembro, no Detroit, 32 anos de festa do DJ Strong. Ó, hoje tem Boteco da Arena, hein? 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Na Avenida Maria Colares, 1210, Altos da Arena Sorriso. Chegue cedo, porque a balada começa cedo, pra você curtir, pra você dançar muito lá, com muito pop rock rolando lá no O Boteco da Arena. O Wagner já tá aqui na área? Bom, o Ney daqui a pouquinho vai trazer informações, né? Então, beleza, beleza. Vamos fazer o seguinte: Áries, Touro, Gêmeos e Câncer. Primeira sequência do Bom Astral no ar.
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0: Ares, previsões para hoje, né, Kel?
1: É isso aí, Cido, bora começando com quem é de Ares. Vou te contar, Ares. Os astros pedem mais concentração, flexibilidade e cautela. Tudo indica que vai render bem nos bastidores e contar com bons instintos nas mudanças de última hora que podem pintar e bagunçar o coreto. O número é o 59 e a cor violeta.
0: Touro, o modo como se relaciona com os colegas, clientes e chefes promete passar por uma transformação e ficar mais harmoniosa. No setor do din-din, projeto pode sofrer revés e gastos imprevistos tendem a pintar. Número 51, cor creme.
1: Agora você, Gêmeos. Gêmeos, a sua sensibilidade criativa e intuitiva aumenta, o que pode ser útil para lidar com as mudanças drásticas que tendem a rolar de manhã. Já à tarde, a vibe melhora e o trabalho promete fluir tranquilo e favorável. O número é o 32 e a cor é o azul.
0: Câncer, dia para olhar além do óbvio e ampliar seus horizontes, seja por meio de um curso ou troca de ideias com profissionais de outras áreas. Viagem ou contato com gente de longe pode render oportunidades e crescimento. Número 41, cor lilás.
1: E daqui a pouco a gente volta com mais previsões pro seu horóscopo aqui no Bom Astral. Pra quem é leão, virgem, Libra e Escorpião.
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3: 5, faltando para as 10.
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1: Maluma, Shakira, Shakira. Maluma, Maluma, nosso destaque da semana. Clandestino.

0: Gente, ó, hoje vamos fazer o envelope premiado, vamos dar um jeito de fazer o envelope premiado hoje. Hoje tem game da hora, né? Game da hora, por enquanto, somente uma pessoa com 10 mil pontos. Por enquanto, 10 mil pontos, mas ainda tem duas baterias pra hoje. Valdir, tá aqui do meu lado. Você que vai falar, Valdir?
1: Sim, sim.
0: Opa, legal. Então é o seguinte, gente. Então vamos lá. Game da hora, temos hoje, sim senhor. Envelope premiado daqui a pouquinho, hein? Daqui a pouquinho tem envelope premiado, hein? Faz, você que fez já seu cadastro desde segunda-feira, tá valendo. Fica esperto que a gente vai te ligar pra você brincar com a gente aí. Não sei quanto tá valendo o envelope premiado, mas nós teremos. E ó, o detalhe, o envelope premiado a gente vai fazer só durante esse período do horário eleitoral gratuito por causa da sequência premiada, né? Mas a produção do programa já resolveu dar uma esticadinha, pelo menos até novembro. Então... porque a gente tinha assim, uma verba destinada para o envelope premiado e a gente vai usar essa verba para brincadeira com vocês, tá bom? Tá legal? Tá bacana? Olha, chama... Ei, Jorginho, e aí, velho? Beleza? Galera da Sinf, né? Sinf. Jorginho, Dirley, Áurea. Alô, Áurea.

0: queridão. É, 4 anos, né? Nosso amigo Edson Bala nos deixou. Grande flamenguista, amigo, meu irmão, Edson Bala Fernandes. 4 anos, passa rápido, né, João? Um abraço, João. Um abraço pra galera toda que tá sempre curtindo aqui o nosso Valério Mendonça. E aí, velho? Belê, belê por aí. Um abraço, Valério. Claudiano, um grande abraço. Elis Regina, um grande abraço. Elizabeth Pantoja, um abraço. Gutierre, um abraço. Elô Oliveira, um abração pra você. A minha amiga Josiane Trindade, Lidiane Fernandes, Lídia Regina. Letícia Brito também tá na área, tá aqui curtindo o nosso programa Mania da Diário. Andriele Sanches também tá ouvindo o programa. Já Rodrigo Júnior também tá ligado com a gente. Ana Paula Monteiro também tá ouvindo o programa. A minha amiga Lília Regina me manda. Deixa eu ver o que a Lília me mandou rapidinho. Cara, tem tanta mensagem. Gente, é muita mensagem. E a vovó do ano, né? Vovó do ano. Me mandou uma. Vou já escutar seu áudio daqui a pouquinho, tá bom, minha amiga? Eu não sei o nome do netinho. Manda o nome do netinho aqui. Enfim, tá com saúde. Chegou chegando, hein? É isso aí, galera. Ô, Valdir, Valdir. Você percebeu que isso aqui não é coisa... Uma pessoa normal não ia conseguir fazer um programa que a gente faz assim, sabia?
1: Claro que não.
0: Todo locutor...
1: É
0: totalmente doido. Todo mundo que senta aqui, que opera, que lê, é doido.
1: É doido da cabeça.
0: Todos os meus amigos, outros amigos de rádio...
1: É igual vendedor. Doido. Também.
0: Ó, a gente que trabalha isso aqui não é normal, velho.
1: Não, não é normal.
0: Mas eu nasci normal. O problema todo, sabe o que foi? Eu sempre conto essa história aqui. Tinha na minha casa lá, tinha um beliche, sabe? Aí embaixo dormia minha irmã, porque minha mãe tinha medo que a minha irmã caísse. Mas ela não tinha medo que eu caísse.
1: Sim,
0: mas eu caí. Homem. Não, mas eu caía, bicho.
1: Te arrebentava, tá nem aí.
0: Vivia caindo, batia a cabeça, velho.
1: Foi bater a cabeça, acordar com uma pancada na cabeça. É
0: muito louco,
1: ainda,
0: hein,
1: né,
0: velho? Mas, ó, hoje em dia, se o moleque cair de cabeça, todo mundo fica preocupado, né?
1: Sim.
0: Antigamente tinha dessa, né?
1: Não, tinha dessa. Até dormia. Caía de cabeça e dormia ainda.
0: Te chamar de Lerri, bicho. Ô, Valdir, tudo bem, né, Valdir?
1: Tudo tranquilo, graças a Deus.
0: Primeiramente, quero te dizer, quem é que veste você?
1: É a minha esposa.
0: Qual o nome da digníssima?
1: Regiane.
0: Regiane, quero dizer que você tem o feeling pra ser personal style. O homem tá combinando. Sapato preto com camisa preta, calça jeans, o cinto é preto, o corpo ajuda, a barba tá bem feita, o cabelo tá no gel.
1: Ai, ai.
0: Agora só a gente vender carro.
1: Pode não ser bonito, mas tá ajeitado.
0: Mas tá bem arrumadinho. 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
1: 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Vamos ver o que nossos governantes vão fazer para o IPVA para 2027. Mas ainda que precise.

0: precise pagar o IPVA, vai pagar um valor a menos que os 3% padrão. Tá entendendo?
1: Sim.
0: É uma economia, tanto no combustível quanto no IPVA.
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0: filha, né? É a filha da Morena, né? É a filha? Bora! Ediane Costa. É a filha da Morena Costa, hein? Atenção, hein? Deixa eu ativar meu microfone. Liga o microfone, por favor. Liga o fone aí, ô Wagner.
1: Ou. Então bora lá, bora lá, bora lá, bora lá, bora lá, bora lá. Ediane

0: rapaziada aí que sempre se liga e curte o programa Maneda Diário. Morena Costa, um grande abraço pra você, minha querida. Obrigado pela audiência sempre, tá bom? 10h22, se estiver fazendo aniversário hoje, manda pra gente o WhatsApp do 991-22-6978, que a gente manda aquele alô maroto pra você.
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0: Segunda-feira, será que alguém consegue acertar o nome dessa queridona e o nome da música? Ela é top, hein? Ela tá ali.

0: Segunda-feira, hein? Tem cinquentão no Qual é a Música?
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3: Tem mais previsões, né, Kelzinha?
4: É isso aí, Cido, mais previsões pro seu horóscopo. E chegou sua vez, hein, Leão?
3: Opa, coisa boa, hein? Manda aí, Kel.
4: Leãozinho, o bolso tende a encarar uma montanha russa. Se segura, viu, Cido?
3: Você tinha que contar isso, agora eu fiquei até mal agora.
4: Não, não sou eu que tô dizendo, são os astros.
3: Ah, meu Deus
4: Eles
3: do céu.
4: Eles dizem que dívidas e recursos compartilhados pedem prudência. Sem contar que misturar grana e amizade pode dar bode, tá vendo? Eu ia até te emprestar o dinheiro, mas como a gente é amigo, melhor não.
3: Mas você tinha que ler isso logo hoje que eu ia te pedir?
4: Olha, ainda bem que um familiar promete salvar seu pescoço.
3: Ufa, o tio rico, aqueles de filme.
4: É, deve ser o tio Patinhas. Número 24, cor preto.
3: Virgem, amanhã pode trazer viradas inesperadas, inclusive em metas, parcerias e projetos. Mas com sua sensibilidade, dedicação, intuição, tinindo, tem tudo para acertar os ponteiros e destravar o que estiver emperrado. Número 16, cor azul.
4: Agora você, Libra? Librinha, o serviço pode trazer incidentes, mas também chances de melhorar o saldo na conta. Pela manhã, atenção com prazos e assuntos burocráticos, hein? Já à tarde, uma excelente oportunidade tende a render din-din extra. Aproveita. O número é o 15 e a cor é o cinza.
3: Chegou sua vez, Escorpião. Além de esbanjar charme, foco e dedicação, seu talento e criatividade prometem trazer diferença no trampo e finanças, viu? Mas arriscar demais no negócio ou investimento pode complicar a sua situação. Cautela. Número 52, cor amarelo.
4: E daqui a pouco a gente volta com as últimas previsões pro seu horóscopo aqui no Bom Astral. Pra quem é Sagitário, Capricórnio, Aquário e Peixes.
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0: 10h25.
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0: Ô Gilson, chega mais, Gilson. Essa merece, hein? Tudo que é bom. Toca onde?
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0: 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Luiz Lopes, o lendário, Gustavo Viana e André Melo. Esse trio vai estar junto comigo a partir das 8. Amanhã tem Clube do Vinil. Bora curtir mais uma?
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0: Mais uma pra você na sexta-feira, hein? Você tá bem? Você tá legal? Seu cabeça branca, tudo de bom? Tudo certo? Fim de semana chegando, né? Então prepara que tem mais uma pra você relembrar.
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0: Thiago, o Panda.
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5: E agora, as últimas previsões para essa sexta-feira, né, Kel?
6: É isso aí, Cido. Chegou a vez de Sagitário. Vou te contar, Sagita. Dia de rever como interagir com as pessoas, inclusive através da tecnologia e redes sociais. Os astros mostram que mudanças inesperadas tendem a rolar com parcerias, na relação com clientes ou em acordos antigos. Seu número hoje é o 6 e a cor é o rosa.
5: Capricórnio. Sua sensibilidade e intuição estão ligados e te ajudam a escolher as palavras certas. Aposte nisso, pois reviravoltas podem rolar e bagunçar a rotina. O network promete ser útil, rendendo apoio ou até oportunidades. Número 30, cor amarelo.
6: Agora você, Aquário? Olha, Aquário, boas chances de transformar habilidade em oportunidade. Afinal, seus talentos podem ganhar destaque e render elogios, mais clientes e até proposta vantajosa, inclusive de outra firma. Você sentiu aí? Pois é, cheirinho de sucesso, meu bem. O número é o 39 e a cor magenta.
5: Peixes, aí chegou sua vez, hein, Kel? Sinal de mudanças, imprevistos e até coisas incomuns acontecendo. O período da manhã pede mais atenção e cautela, já que corre o risco de ficar uma pistola com alguma fala ou situação e aumentar a tensão. Eu ia te pedir dinheiro, não vou mesmo.
6: Tá vendo?
5: Número 55, cor amarela.
6: Então tá, essas foram as previsões de hoje pra você.
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7: 10:35.
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0: Pra comigo, mais recente queridão que chegou no clube dos casados. E aí, Léo?
1: Fale, meu
0: Tudo
1: amigo.
0: Tudo bem,
1: Netinho,
0: cara?
1: Que saudade de você. Que saudade dessa energia que a gente tem aqui na Fiat Petral. Voltamos de férias agora, voltamos de uma lua de mel, de um casamento.
0: Tudo bem, né? Tudo certo.
1: Tudo maravilhoso, graças a Deus.
0: Desejo pra você e pra... O nome da sua esposa?
1: Leonor, mais conhecida como Léo também.
0: Léo. Todo felicidade do mundo pro casal, tá
1: Muito
0: bom?
1: Obrigado, Netinho.
0: Semana passada também eu estive aqui. Segunda-feira eu estive aqui. E estamos de volta hoje de novo. Na segunda-feira não consegui falar contigo. Sabe, eu gosto de bater um papo contigo.
1: Poxa,
0: papo,
1: cara,
0: é sempre descontraído, a resenha sempre é boa. Você tava dodói, né, era?
1: Tava, mas eu tava trabalhando. Só não queria
0: falar.
1: Não queria me passar
0: gripe.
1: Agora já saiu. Não tomei remédio nenhum. Ela sai automaticamente.
0: Opa.
1: É um resfriado que vem. Então,
0: assim é bom,
1: agora
0: hein?
1: Estamos 100% pra falar, pra rir, pra divertir.

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0: trabalhador, do cidadão.
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1: Não faça... Ei! Pelo amor de Deus! Eu vou até tirar a trilha. Não pode, casou agora, sem B.O. Fala.
0: Vou mandar um abraço pra
1: minha
0: esposa.
1: Tirei a trilha.
0: Olha aqui, olha aqui.
1: Eu tirei a trilha. Manda, vai.
0: Ela tá ouvindo aqui.
1: Fala.
0: Fala. Um abraço pra minha esposa, Leonor, que tá ouvindo a gente agora. Te amo, meu amor.
1: Boa.
0: Obrigado por estar ouvindo a gente também. Se quiser trocar de carro também, pode vir.
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1: 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Então tá bom. Beleza, Léo, eu vou te chamar depois pra te me ajudar numa promoção.
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1: Daqui a pouco.
0: Pronto, tamo junto.
1: Vou fazer um envelope premiado, eu preciso que você seja o auditor dessa promoção.
0: Ah, pai, eu gosto. Então, tomara que dê certo.
1: Bora.
0: Eu vou estar aqui, vou levar direto, tá?
1: Daqui a pouquinho eu vou te chamar. Ó, bora colocar a turma do bem pra falar.
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1: Cadê as mensagens dessa galera do meio que tá sempre participando com a gente?
3: Olha a mensagem.
1: E aí, fala comigo, bom dia, sextou, papai.
4: Bom dia, beleza. Estou ligadinha na manhã da Diário, sempre ligadinha em você, Severa Romana Brito do Mestre Oscar. Fala. Que Deus abençoe você, quero participar do envelope premiado. Deus abençoe você, Netinho, ótimo trabalho. Bom dia, Netinho.
1: Bom dia.
4: Sextou com S de sol na nossa capital.
1: Muito
4: maravilhosa.
1: Sol.
4: Que Deus abençoe a todos. Aqui é Márcia Rodrigues, do bairro Infrero 2. Um abraço.
1: Outro, minha querida.
5: Salve, meu amigo Netinho, o lindo das manhãs da Diária, passando para desejar um bom fim de semana para você, sua família, para todos os ouvintes. Que Deus te abençoe sempre, amigo. Tamo junto, amigo. Beijo, sucesso.
3: Olha a mensagem, hein?
6: Bom dia, meu amigo Netinho. Sandro Campos na escuta do programa.
1: Oi, Sandrão!
3: Olha a mensagem, hein?
7: Dia, Netinho. Passando pra desejar uma sexta-feira maravilhosa pra você e pra todos nós que estamos na escuta do nosso Manhã da Diário. Sempre ligado em você. Ok, meu belebele?
1: Okay.
7: Vamos que vamos!
3: Olha a mensagem, hein?
8: Bom dia, meu amigo Netinho. Sextamos. Bom dia, galera que tá curtindo Manhã da Diário. Vamos que vamos. Manhã da Diário sempre ligada em você. Daqui de Laranjal do Jari. E eu sou a Josiane Trindade. Sextou.
1: Boa, Josiane. Obrigado pela mensagem, obrigado pela audiência sempre aqui na programação da Diário FM. Tem mais mensagens, tem mais audinho da galera. Bora colocar essa turma do bem pra participar comigo aí no 991-22-6978. Cadê a turminha?

0: Bom dia, meu belê. Sextou! E nós tá como?
1: Como?
0: Ligadinha no Manhã da Diária, mas ralando como sempre. Diretamente do restaurante do Antônio da Lidiane, Rodoveiro Curiaú. Um maravilhoso final de semana pra todos nós. Lidiane Fernandes!
2: Bom dia. Sextou, meus amores. Sorria para o mundo e o mundo sorrirá de volta para você. Beijos de luz a todos. Eliana Nedjet, que tá na Ligou. 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Novo Horizonte. Oh. Um abençoado final de semana para todos.
1: Valeu!
3: WhatsApp! Netinho, aqui é Costa Mornistá.
1: Querido.
3: Forte abraço, tô ligado por aqui no programa.
1: Boa.
3: E amanhã,
1: oi.
3: Esperando o esquenta ao vivo, né? Que no sábado passado eu pensei que tava ao vivo, mas não. Amanhã ficarei ligado novamente. Falou!
1: Falou!
3: Um abraço do seu amigo Costa Morningstar.
1: É, rapaz, nome bonito. Valeu, meu irmão. Obrigado pela audiência. Manhã da Diária, melhor programa do norte do Brasil. Você é fera, tal. Tamo junto, hein? Escuto todos os dias. Marcelo Santos. Fala, Marcelo Santos!
4: Olha a mensagem, hein?
1: Obrigado pela audiência que tá mandando mensagem pra gente também. Minha amiga Josiane. Ah, energias positivas, porque a Aurora, filha da minha... Josi Trindade está chegando. Quando tá chegando, hein? Quando tá chegando, me conta que eu vou cobrar um mijo do Luiz Lopes. Netinho, manda alô pra galera do Rei da Areia. Eles estão escutando você na rodovia do Curiaú. Fala, rapaziada. Fala, galera. Rei da Areia. Abraço pra vocês. Tudo bem, minha amiga Elô? Beijão, abração. Cara, tem muita mensagem aqui. Deixa eu organizar. Adriano Augusto, grande abraço. Neide Santos, grande abraço. Leonila Diniz, um abraço. Minha amiga Rose, beijão, abração. Cléo Silva, grande abraço pra você. Minha amiga Marta lá do Zerão, também tá ligado. Josete Lima. Um abraço pra você, minha querida. Tudo bem. Vitória Valentina, tá ligado? Aquela programação. Márcia Gabriela também tá ligado. O Romeu também tá ouvindo. O Edivaldo também tá ligado. O Rubens César também tá ligado. O Hermano também tá ouvindo o programa. Meu amigo Caio. Cadê o Caio Matias? Caio Matias! Um abraço pra você, galera toda aí da Gráfica Vieira. Sempre curtindo o programa Manhã da Diário. O Fran Luceno, o Edgar, o Bambam, o Érico, o Alex, o Frank Nunes, o Rangel, o Daniel, o Fábio, o Matheus. Zica, do Muca, Sidney Vieira, Caio Matias, toda essa galera do bem, sempre curtindo o programa Manhã da Diária. Valeu, Turminha, valeu, Valério Mendonça, valeu, Rafael, meu amigo Juca da Telefonia também tá ligado aqui com a gente, o Francinal também tá ligado, o Francis também tá ouvindo, o Juca Taxista, sempre dando essa carona esperta aqui na programação da Diária FM 90.9, o Flávio também, o Léo Pereira, grande Léo Pereira, botafoguense, Renato Júnior também tá ligado, o Reginaldo também tá ouvindo, a Jéssica, minha amiga Lili, a Regina mandou Aldinho aqui pra gente. Caracole, velho, tem Aldinho dela? Então bora colocar no ar, hein?
3: Fala,
1: essa aqui já foi, né? Não é esse, não. Cadê o áudio da Lília pra gente fechar esse bloco aí? Quer fazer um agradecimento, né? A vovó do ano. Cadê o Wagner? Coloca aí pra gente, por favor, o áudio da Lília pra gente fechar esse bloco.
5: WhatsApp!
6: Bom dia, netinho. Belê. Estou na minha casa, minha netinha. Madrugada chorou, mas está bem. É assim mesmo.
1: É,
6: está dormindo
1: aí.
6: Agora. Obrigado por tudo, pelas mensagens, carinho. Estou aqui já ligado, com meu radinho ligado. Não está no máximo, mas dá para ouvir legal. Beijo da Lília Regina no bairro do trem. Vamos para cima, menino.
1: É isso. Parabéns, tá ligado aqui na programação na Diária FM. Juca, um abraço, meu queridão. Valeu pela moral, hein?
5: WhatsApp da galera.
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0: 11:15.
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0: 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Na cola do Conta Tudo, você vai participar, você vai ser o auditor de uma promoção chamada Envelope Premiado, beleza?
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0: Fechou? Vamos lá, Conta Tudo!
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0: tá tudo muito bem, né, Kel?
1: Fala, Cido, coisa boa demais, chegando com Conta Tudo pra você, unido de muita fofoca pra você se divertir nessa sexta-feira gostosa.
0: Delícia, hein? Você falou, você tocou no assunto, você falou fofoca ou impressão minha?
1: Não é impressão sua não, é muita fofoca.
0: Ah, é? Então manda a primeira do dia aí pra gente.
1: Vamos lá, minha gente, olha a Paola Oliveira, pra quem tava pensando que ela ia ficar fora do carnaval, ledo engano, meu bem.
0: Eu pensei.
1: Querida, ela tá de volta ao carnaval carioca, sim.
0: Olha só.
1: Pois é, a atriz foi anunciada como a nova rainha de bateria da Imperatriz Leopoldinense, posto ocupado por Isa no último desfile. A Paola contou que não planejava retornar à folia depois de encerrar sua trajetória na Grande Rio, mas percebeu que o carnaval continua fazendo parte da sua vida, né?
0: Olha só, hein?
1: A atriz agradeceu o convite da Imperatriz e disse estar animada para conhecer a comunidade e começar essa nova história na escola.
0: E claro, para a felicidade dos fãs, né?
1: Com certeza.
0: Boa, boa sorte.
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3: Opa! Vambora! Falar com quem, hein? Falar com quem? Erinalva, bom dia.
4: Erinalva, oi.
3: Tudo bem, Erinalva?
4: Bom dia.
3: Tudo bem.
4: Tudo ótimo.
3: Erinalva, é o seguinte. Eu tenho aqui 3 envelopes, tá bom? O azul, o laranja e o verde, tá? O Léo, ele não vai falar aqui, é claro, ele tá segurando. Tá segurando o envelope, né, Léo?
5: Tô segurando.
3: Ó, o Léo tá segurando aqui o envelope. Esse envelope tá valendo R$60, Erinalva!
4: Oba!
3: Vambora, hein? Vambora! Qual...

0: Você escolhe o envelope.
1: O azul.
0: Você quer ir no azul?
1: Sim.
0: Certeza absoluta?
1: Eu vou no azul.
0: Você também indecisa aí, hein? Vou fazer o seguinte, vou te ajudar. Vou te fazer uma pergunta. Vou te fazer uma... Não é uma proposta. Hoje eu não tô pra proposta, não. Mas eu quero te fazer o seguinte. Você quer trocar?
1: Não.
0: Quer ficar no azul, é? Azul, é?
1: Sim, é no azul mesmo.
0: Tá. Bom, como é sexta-feira, o Léo disse assim, faz uma proposta. Ele tá
2: faz
0: cantando
2: uma proposta,
0: aqui.
2: Sexta-feira.
0: Então tá bom. R$15 pra você me vender aí o seu envelope azul.
1: Não, eu quero continuar no azul.
0: Tá bom, beleza. Léo, ela quer no azul.
2: Ela quer no azul então?
0: Então tá bom, vambora.
2: Ela é firme,
0: atenção,
2: ela é firme.
0: Atenção, Elinalva Souza, qual o seu bairro, Elinalva? Qual o seu bairro, Elinalva?
1: É, Cidade Nova.
0: Atenção, Elinalva, pode faturar R$60 agora, pode faturar R$60 agora. O tambor tá batendo, o tambor tá batendo. Ele vai parar, ele vai parar. Se sair a buzininha, você faturou. Se sair a buzininha, você faturou. Elinalva!
2: Poxa, Elinalva! Poxa, Elinalva!
0: Ei, Léo, fala pra Elinalva qual era o envelope que tava com R$60.
2: Cor da Amazônia, né? Cor do nosso estado, cor viva, cor verde.
0: Ô, Elinalva!
2: Verde positivo, Elinalva. Poxa, minha amiga.
1: É, o que vale é brincar, né?
0: É isso, que vale é brincar.
2: Que vale é
0: Elinalva.
2: Brincar.
0: Obrigado aí por esse espírito de brincadeira. E ó, a gente pode voltar
1: tá
0: a te ligar
1: bom,
0: de novo.
1: Obrigado
0: a
1: vocês.
0: A gente pode te ligar de novo. Faça seu cadastro da semana que vem, tá bom?
1: Tá, vou fazer sim. Muito obrigado. Bom dia pra todos.
0: Bom dia. 60 conto. Dá pra fazer alguma coisa?
2: Eu ia almoçar hoje, né? R$60.
0: Dá pra almoçar onde?
2: Dá pra almoçar.
0: Aonde? Faz o mechan, vai. Vou deixar. Onde é que você quer? Onde é que a gente daria pra gente almoçar? 60 conto.
2: Olha, R$60. Na verdade, eu ia pedir uma entrada de charque com filé com fritas. Não, charque acebolado. Ia tomar duas cervejas lá no João do Camarão. Ia fazer só...
0: Dá pra fazer?
2: Ia bater uma foto, depois ia voltar pra trabalhar. Ia fazer aquela capa no Instagram. Comprar duas Heineken e pronto.
0: Sabe o que eu me lembrei? Sabe o que eu me lembrei agora? De um amigo meu que ele tem essa vida de novela.
2: Eu ia sentar lá, bater aquela foto, cruzar a perna, pensar na vida na hora do almoço, tomar duas cervejas só, ficar só...
0: Mas você estaria com o carro pago na frente, né?
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0: Beleza, é o Léo, hein? Léo, se alguém fechar... 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
2: Com
0: quero
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2: Com certeza.
0: Fechou?
2: Pra gente fomentar e pra outros clientes também.
0: Boa, Léo. Esse foi o envelope premiado. Não deu, né? Não deu. Bem que eu tentei comprar R$15 envelope da mulher, ela não quis me vender, hein?
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9: 12 minutinhos faltando pro meio-dia. Sempre ligado em você. Vamos lá, que vai começar o nosso milkshake.
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1: Finalizamos aí o nosso milkshake. Última edição da semana, hein? Amanhã tem mais, hein? Deixa eu mandar um abraço, meu amigo Spoca Urna. Tá ligado aqui na programação, grande Spoca Urna. Obrigado pela moral de sempre, hein?
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1: Novo Horizonte, alô, rapaziada, Novo Horizonte, eu quero ver a galera do Novo Horizonte torcendo pra Eliana Neri. Fala, Eliana!
4: Bom dia, né? Sim.
1: Será que o Novo Horizonte
4: Bom dia, ouvintes.
1: Será que o Novo Horizonte vai torcer por você?
4: Com certeza.
1: Muito bem. Eliana, é o seguinte, duas pessoas com 10 mil pontos. Você tem que entrar no bolo aí.
4: É, tô ligado.
1: Bora começar a brincadeira?
4: Bora, vamos ver o que dá.
1: Valendo!
5: Fase 1, valendo 2 mil pontos.
2: O primeiro presidente da República do Brasil foi um marechal ou um coronel?
4: Marechal
2: Deodoro da Fonseca.
5: Fase 2, valendo 3 mil pontos.
2: Em qual país Ayrton Senna conquistou sua primeira vitória na Fórmula 1? Mônaco ou Portugal?
4: Portugal,
2: no circuito de Estoril.
5: Fase 3, valendo 5 mil pontos.
2: Qual rede social foi criada originalmente por Kevin Systrom e Mike Krieger? Facebook ou Instagram?
4: Facebook.
2: Instagram.
4: Não acredito. Tá vendo? Não copiei na minha intuição.
1: Nossa, eu tava preparando
4: a primeira. A primeira que veio na minha mente foi o Instagram, sabia?
1: Caramba, foi tal do Michael
4: Hooker. Eu tinha aqui pela minha intuição.
1: Foi o Zuckerberg, essa era só ir na eliminação. Sabe o que é isso? O secador, secador da Jerusa e do...
4: É, verdade.
1: Urubatã. Acho que é Urubatã o nome do carinha lá, né? Enfim, Liana, beijo pra você.
4: É, Urubatã.
1: Como é que é?
4: É Urubatã o nome dele.
1: Urubatã. Liana, beijo pra você, bom fim de semana, tá bom, minha querida?
4: Outro, pra vocês também, pra todo mundo.
1: Valeu! Então pronto, hein, cara, eu tava preparando a festa aqui.

0: aqui, velho. Preparando a buzininha, preparando trilha, tudo. Ah, a Liana me erra mais fácil. Mas é isso, então daqui a pouquinho, no show da Diário, teremos aí mais uma... mais uma bateria, né? Mais uma bateria aí com o Célio Santiago, o Panda.
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0: Muito bem, gente. Finalzinho do horário. Já acabando por aqui, 3 minutinhos pra meio-dia. 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Eu volto amanhã às 8 da noite com o programa Esquenta Clube do Vinil. Programa totalmente ao vivo. Valeu, galerinha do bem. Segunda-feira a gente se fala diretamente do Recanto dos Pássaros.
2: Tchau, tchau, amor.
3: Netinho,
2: eu vou embora.
3: Termina aqui o programa Manhã da Diário.
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0: Opa! Meu Amapá, meu Brasil, muito boa tarde! A partir de agora estamos chegando, hein? Chegando para essa super sexta-feira, sexta-feira nobre, sexta-feira maravilhosa! Porque eu te convido a ficar sintonizado aqui junto com a gente. Porque a partir de agora tá no ar o meu, seu, nosso. Aquele programa todo especial que te faz companhia todos os dias no horário de almoço. O programa que te dá um montão de prêmios. Que toca música de qualidade. Que te deixa bem informado. Aqui na emissora número 1 do Amapá. E a frequência é essa aqui, ó.
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0: Não esquece, a frequência do sucesso é...
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0: Então, senhoras e senhores, a partir de agora estamos começando aqui direto dos estúdios principais na Curiolano Jucá 456, no centro de Macapá. O nosso Vem Que Tem especial de sexta-feira. Mas calma lá, porque hoje também tem o nosso estúdio 2, direto do Bem Nosso Atacarejo, o maior e melhor atacarejo da Zona Oeste de Macapá. Daqui a pouquinho eu trago as novidades e informações pra você, porque é hora de nós apresentarmos o nosso time, a nossa equipe, pra te fazer companhia. Nos botões, o flamenguista, o filho da Dona Laza, o Alisson Brito.
2: Fala,
0: o Alisson, beleza, cara? Sextou por aí, o Alisson?
3: Sim.
0: Tá suave?
3: Sim.
0: Podemos começar o Vem Que Tem?
3: Sim.
0: Vai ter prêmio hoje?
3: Sim.
0: Muitos ouvintes serão contemplados?
3: Sim.
0: Então pronto, tá no ar e tá valendo a partir de agora o nosso Vem Que Tem, com o aval também dela. Não sei como é que ela chega hoje, mas hoje é sexta-feira, é dia de tomar aquela espumosa e aquela gelosa. Oi, tia Maria!
2: Ei, jabuti da Xuxa!
0: Tá naquele modelo, daquele jeito. Calma, tia Maria, porque hoje é sexta-feira. É dia de quê, tia Maria? Dia de quê, tia Maria?
2: Daqui a pouco a gente vai tomar uma gelada.
0: Muito
2: bacana.
0: Muito bem, às 12 horas e 36 minutos, Zé Calango. Hoje é o quê, hein? Hoje é o quê?
4: Hoje é sexta-feira.
0: Então, se é sexta-feira, é dia de Vem Que Tem especial direto do Bem Nosso Atacarejo. A apresentação é minha. E trazendo todas as informações, as ofertas, as novidades e também falando dos prêmios de hoje, direto do Bem Nosso Atacarejo, nosso Estúdio 2. Carimba aí, o Alisson, coloca aquela vinheta, carimba, carimba, carimba, porque tá ao vivo e estamos começando o Vem Que Tem direto do nosso Bem Nosso.
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0: Fala, Rodrigo Silva, boa tarde.
5: Salve, salve, boa tarde, Elson Summer. Tudo beleza, né, Summer?
0: Tudo tranquilo, Rodrigo, graças a Deus.
5: Tudo tranquilo, tudo moralizado, né?
0: Áudio...
5: Estamos aqui no Bem Nosso Atacarejo.
0: Sinal perfeito
5: estamos
0: daí.
5: Aqui. Sinal tá chegando.

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1: Estamos de volta aqui diretamente do Bem Nosso Atacarejo, 12 horas e mais 48 minutos, já falamos de muita oferta para você e daqui a pouquinho tem mais ofertas aqui, a galera todo vapor trabalhando aqui no Bem Nosso Atacarejo. Mandar uma boa tarde aí pro Eduardo Félix, lá do Parque dos Buritis, pedindo para colocar o seu nome na programação. Quem mais está ligado aí? O Marlon Lustosa, do Jesus de Nazaré. Olha, tá pedindo uma música, Zé Ninguém, do Biquíni Cavadão. Prepara aí, Alisson, daqui a pouquinho, a música do Biquíni Cavadão. Aí pra galera que tá ligada, tá fazendo pedido aqui, né? Quem mais tá ligado aqui? O Maurício Taxista, obrigado aí ao Maurício Taxista pela audiência. Minha amiga Bena Nogueira, lá do município de Santana. Quem mais tá ligado aqui? O pessoal que tá mandando mensagem, meu amigo Edir Brandão, motorista por aplicativo, também tá ligado. Quem mais tá ligado? Minha amiga Kátia Ruiz Seco. Obrigado aí a todos que estão sintonizados, acompanhando a programação da 90,9 Diário FM Macapá. 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

12h51. Olha, daqui a pouquinho o Rodrigo Silva volta direto do Bem Nosso Atacarejo falando das ofertas e das promoções, porque hoje, sexta-feira, daqui a pouquinho, no finalzinho do programa, tem um sorteio de 2 vale-compras no valor de R$200. 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

0: 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Ainda dá tempo de você fazer o seu cadastro, tá? Até pelo menos às 13h30, porque a gente começa já a organizar, o Alisson passa aqui a organização, tudo bacana, tudo legal, junto com o Rodrigo e o Elson Summer. E tem um montão de mensagem chegando. Olha, boa tarde, Elson. Estou ligado no programa. Coloco meu nome no sorteio. É o Fábio Pinheiro lá do Zerão. Boa tarde, Summer. Por favor, coloca o meu nome na promoção aí. Quem é aqui? Cadê o nome? Falta colocar o nome. Ildomar de Souza. Ah, beleza, Ildomar. Também já está cadastrado aqui. Boa tarde, Elson Summer. Tudo bem com você? Aqui é a Márcia Rodrigues, do bairro Infraero 2. Também tá pedindo para participar do programa. Boa tarde, Summer. Coloca o meu nome aí, o Paulo Ricardo, motorista por aplicativo. Já tem um sorteio de 15 litros de combustível exclusivamente para os motoristas por aplicativo. Boa tarde, quero participar do sorteio. Eu sou Clayton Santana, na escuta do Vem Que Tem, no Santo Antônio da Pedreira. Esse aqui tá longe. Quero participar do sorteio. Boa tarde, gostaria de ganhar. Muito bem. É a mãe da Poliana. É a Josimari. Josimari tá nos acompanhando aqui. Boa tarde, coloca meu nome no sorteio do Vale Compras. Eli Regina também acompanhando, obrigado pela audiência. Já tem alguns áudios aqui. Boa tarde, Samir, Rodrigo e o Alisson, já na escuta, quero participar. Sou a Rosineide Santos, do quilômetro 21. Oi, Samir, boa tarde, Rodrigo, pra você, uma ótima tarde também. Coloca o nome da minha filha pro sorteio. É a Iná Roberta Ribeiro Paiva. Quem mais tá por aqui? Salve, amigo, estou ligado, bom trabalho pra vocês, sou a Cléo do Novo Buritizal, quero participar do sorteio. O Jonathan Carvalho também, motorista por aplicativo, querendo participar. Me coloca no sorteio. Eu sou o Naldo Soares, aqui do Mar Abaixo 2. Obrigado. Tem mais mensagens. Calma aí, tem um áudio aqui também. Deixa eu caminhar aqui pro Alisson. Tem gente mandando aqui através do áudio. Alô, boa tarde!
1: Oi, Elcio. Boa tarde, tudo bem? Coloca meu nome na promoção.
0: Na hora.
1: Eu sou Rafaela Félix, aqui do Parque dos Buritis.
0: Pronto, valeu, Rafael.
2: Tem mais. Boa tarde, Elcio Sam. Já estou ligadinho. Vem que tem Severa Romana do Mestre Oscar. Gostaria muito de ganhar o Pix da Farol e Companhia. Que Deus abençoe você, Elcio Sam. Um abraço, Elcio e Rodrigo. Estou ligadinho. Vem que tem.
0: Valeu, tem mais.
3: Boa tarde, meu amigo Summer, Wilson Summer. Boa tarde, meu amigo Alisson Brito, filho da tia NASA. Boa tarde, R. Silva.
0: RS, beleza? RS.
3: Carlos Paiva na escuta. O Alisson, coloca meu nome aí no sorteio do programa aí. Hoje eu quero ganhar um kit lá do Bem Nosso Atacarejo, o melhor e mais barato atacarejo da cidade de Macapá. Carlos Roberto Paiva.
0: Valeu, Paiva, obrigado pela audiência. Olha, tá chegando um montão de mensagens aqui. Daqui a pouco a gente continua aqui a leitura das mensagens. Fala, Alisson. E o Rodrigo Silva também tem áudio. Fala aí, Rodrigo.
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0: Tem áudio aí, alô, boa tarde.
5: Fala, Rodrigo Silva. Coloca meu nome no sorteio aí. Eu mandei uma mensagem ontem, era 10 para as 2. Eu não sei se chegou aí, mas coloca aí o meu. Tá? Josimar Brito.
0: Pronto, Josimar, tá? Já está aqui também na nossa lista.
5: Santa Rita.
0: Que lista? A lista dos ouvintes. Alô, boa tarde.
6: Boa tarde, Rodrigo. Boa tarde, Elson Sam.
0: Opa!
6: Alisson, olha, é amanhã o dia que eu vou aí fazer as minhas compras.
0: Pronto.
6: Aí. E eu gosto de comprar esse leite também, o desnatado, né? Pra mim, que já tô numa idade, já não posso comer qualquer coisa,
0: no
6: né?
0: Bem Nosso é barato.
6: Aí eu adoro no café. Pronto. E amanhã eu vou fazer minhas compras aí, se Deus quiser.
0: Muito
6: que
0: bem.
6: De Santana, Bela Nogueira, ligadinho, não vem.
0: Obrigado, Berna.
7: Boa tarde, Rodrigo Silva. Sandro Campos na escuta do programa Vem Que Tem. Põe meus nomes aí no sorteio. E um abraço pro meu amigo Elson Sami.
0: Fala, Sandrão!
7: Cintura de pilão.
0: Aí é uma frase, Sandro.
3: Boa tarde, meu amigo Rodrigo Silva. Boa tarde, meu amigo Elson Sami.
0: Navegante, essa voz aí, Rodrigo.
3: Bota meu nome no sorteio aí.
0: Aí,
3: quero concorrer
0: que a esse prêmio.
3: Bom final de semana. Essa voz.

0: marcante.
1: Peraí que o Armstrong vai falar. O Armstrong vai dizer.
0: É o Sussame.
1: Fala aí pra ele, Armstrong. Dá um recado pra ele, Armstrong. Fala, Armstrong. Ele quer ganhar, Armstrong. Ele, olha.
2: É, Alexandre
1: da Rede. Disco
3: juro.
1: Ah, ele quer ganhar, diz, cara.
3: Que disco juro.
2: Oh, olha, mas é muita gente, rapaz, muitas e muitas mensagens chegando aqui, mas deixa eu aproveitar agora para falar, são 12 horas e 58 minutos, falar aqui do apoio cultural do Posto Gol. 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
1: Rodrigo Silva. Maravilha, agora são 12 horas e mais 59 minutos. 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É a caixa térmica. 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
1: 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Deixa eu mandar uma boa tarde aí pro meu grande amigo Aloísio Pedrada. Tá ligado? Mandou um abraço pra você, viu, Sammy? Grande Pedrada, um abraço pra ele.
2: Valeu, Pedrada!
1: Nosso ouvinte, torcedor do Fluminense.
2: É, pode
1: arroz.
2: Exatamente. É só ele que eu conheço de torcedor do Fluminense aqui no Amapá. É só ele e o meu pai, seu Ezequiel.
1: Não, eu conheço o Miguel Brazão.
2: E o nosso professor Célio.
1: Miguel Brazão, professor Célio Alício. Meu amigo Jadru, meu compadre Jackson Reis também.
2: Acabou.
1: É torcedor do Fluminense. Que eu lembre, são esses.
2: Valeu,
1: mas eu vou
2: Pedro.
1: Puxar aqui pela memória. estão dizendo que vão pra final da Copa Libertadores. Será que passa pelo Palmeiras? Será?
2: Vai, aí vai dar, vai dar. Tô dizendo que vão. Eu já tô torcendo aqui. O povo já tá atrapalhando o Vasco, mas tudo bem. O pessoal do Flamengo, do Fluminense aí, mano. Quero que se lasque os dois. Pronto.

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1: 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Levanta o som aí, sonoplasta!

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0: Muito bem, são 13 horas e 8 minutos, 13 e 8. Olha, deixa eu aproveitar para mandar um abraço aqui, meu amigo Jeff Selva, lá da Peuar Eventos, eventos turísticos e esportivos. Hoje a Peuar Eventos vai estar realizando mais um grande evento, Dragon Ball Night Run 2. É hoje, viu, dia 25 de setembro, concentração às 21 horas e a largada às 22 horas. Ei, Jeff, fala pra gente aí onde é que é o percurso aí pra gente passar. Claro que todo mundo já se inscreveu, as inscrições se esgotaram muito rápido, porque é um grande sucesso e tem a marca da Peuara e também da Corrida na Selva. Um abraço pro Jeff, um abraço pra toda a galera aí, todo mundo que faz parte da Peuara Eventos e da Corrida na Selva, realizando mais um grande evento. E olha, vem aí a 10ª edição da Meia Maratona da Represa, no dia 29 de novembro, em Ferreira Gomes, a tradicional... Meia Maratona da Represa na sua 10ª edição. As programações e as inúmeras atividades esportivas que a Peuara Evento estará realizando nesse final de ano com muita movimentação. Então, um abraço pro Jeff, um abraço pra Dona Alessandra, pra todo mundo aí que acompanha sempre, tá ligado na programação da 90.9 aqui do nosso Vem Que Tem. E as mensagens que continuam chegando, o Alisson, pelo amor de Deus, são muitas e muitas mensagens. Ó, eu me chamo Benedito de Souza, sou ouvinte há muito tempo, mas nunca ganhei no seu programa. É o que tá dizendo aqui o Benedito. Viu, seu Rodrigo Silva? Benedito. Lá do São Lázaro, quem tá mandando mensagem aqui é o Ramon Campos. Tá ouvindo aqui a nossa programação e quer participar do sorteio. Me chamo Josete, aqui do bairro Parque dos Buritis, e quero ganhar o Vale Compras do Bem Nosso Atacarejo. Coloco meu nome no sorteio. O Jean Castro também mandou mensagem pra cá. Sinara Castro, me coloca no sorteio, sou motorista por aplicativo. Tá bom, deixa eu só encontrar aqui. Ulisses Fernandes, lá do Marabás, pronto. Um abraço, Elson Sammy, Rodrigo Alisson, coloco meu nome na promoção, Francidalva Pinheiro, já estou ligado com vocês. Elson, Rodrigo e o Alisson, me coloca na promoção, Matheus Braga, motorista por aplicativo. Ligado no melhor programa das tardes, põe meu nome no sorteio, Marisete Souza Pantoja, do bairro Buritizal. E a dona Mari, quero muito ganhar, tá dizendo aqui o Elino Rodrigues, motorista por aplicativo, coloca meu nome aí no sorteio do combustível. Pronto, me chamo Josiane Costa, também já está aqui cadastrada, Josiane, devidamente. A botafoguense Lília Regina também está cadastrada aqui, já está concorrendo. Boa tarde, tudo bem? Eu sou a Suelma Silva, aqui do Parque dos Buritis, coloca o meu nome na promoção. Beleza, tudo bem aí, tudo tranquilo, obrigado pela audiência. E olha, Rodrigo Silva, sabe quem está acompanhando a nossa programação, Rodrigo Silva?
1: Quem?
0: A nossa querida amiga, diretora maravilhosa, Manu Gigliola Dias, tá
1: grande
0: bom pra
1: Manu.
0: Ti? Pois é, um tá acompanhando, tá ouvindo a nossa programação, um abraço pra ela, um abraço pro nosso amigo Adam.
1: Missão domingo. Já tem missão domingo, viu?
0: Isso.
1: Passou pra gente domingo aí, a grande missão.
0: Exatamente.
1: Um abraço pra ela que tá ligada aí, acompanhando o programa Vem Que Tem. Ela e o Adam Castro, né? Um grande Adam.
0: Um abraço.
1: Turma do do Estúdio Castro, que tá ligado aqui acompanhando.
0: Pronto, obrigado pela audiência de todo mundo. É muita gente ouvindo aqui a nossa programação.

0: Coração, Alisson Brito.
1: Graças a Deus.
0: A audiência de ponta a ponta, Rodrigo Silva. Eu vou te contar.
1: Show de bola.
0: Audiência de ponta a ponta. 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
1: Fale pra coronel fazer pra ti, Sam.
2: Tá certo.
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1: 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Sammy, são 13 horas e mais 18 minutos, 13 e 18. A hora certa para você que está ligado aqui acompanhando o programa Vem Que Tem. O sistema diário de comunicação se preparando para a maior e melhor cobertura das eleições de 2026. Dia 1º agora de outubro, o nosso ouvinte, internauta, telespectador, tem encontro marcado com o debate mais democrático do rádio amapaense. É o debate entre os dois candidatos que são de partidos com representatividade no Congresso Nacional, governador e candidato à reeleição Clécio Luiz e doutor Furlan, ex-prefeito de Macapá, Clécio Luiz do União Brasil e doutor Furlan do PSD, estarão frente a frente aí no debate promovido pelo Sistema Diário de Comunicação, que vai reunir também as torcidas dos dois candidatos. Já tivemos aí no Sistema Diário de Comunicação a rodada

0: rodada de entrevistas com os candidatos ao Senado e hoje fechou aí com o candidato Clécio Luiz, candidato à reeleição. Ele esteve aí, portanto, sendo entrevistado na bancada do Luiz Melo. Entrevista e o candidato ao final. E o candidato ao final da entrevista, ele fez uma avaliação, um balanço das propostas apresentadas. Você acompanha agora aqui no Vem Que Tem.
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0: Encerramento da rodada de entrevistas com os candidatos ao governo. Nessa alegria, nesse alto astral, hoje recebendo candidato à reeleição pela União Brasil, o governador Clécio Luiz. Avaliação dessa uma hora de entrevista, desse contato direto com o eleitor, com o público do Sistema Diário de Comunicação, governador.
2: Rodrigo, eu tenho ido a todas as entrevistas, todas as sabatinas, todos os debates. Sempre fiz assim, não vou mudar. Para mim isso é muito importante, porque eu acho que um governante tem que governar durante os 3 anos e meio e fazer campanha na hora da campanha. Meu adversário fez campanha durante 6 anos e esqueceu de governar, esqueceu de fazer gestão. Por isso a prefeitura está nessa situação hoje. Eu fiz gestão, eu governei. E esse momento que é da campanha, é o momento de fazer debate, é o momento de vir as entrevistas, é o momento de falar, de prestar contas, como eu prestei contas, e também, além de prestar conta do que já foi feito, do que está sendo feito, mas também mostrar o que nós vamos fazer no segundo mandato.
0: Obrigado, então, ao governador Clécio Luiz, candidato à reeleição. Rodrigo Silva, Sistema Diário de Comunicação, nas eleições 2026.
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0: Muito bem, tá aí, portanto, fechando hoje a rodada de entrevistas. Parabenizar todos os colegas do Sistema Diário de Comunicação que dão essa importante contribuição para o processo democrático do Amapá. Ouvindo todos os candidatos, né, que se propuseram aí até os estúdios. Foram os candidatos ao Senado, com exceção da candidata Raíssa Furlan, e os candidatos ao governo, com exceção do candidato Antônio Furlan. Foram os únicos que não estiveram presentes na rodada. Para os candidatos ao governo do Estado e também ao Senado Federal. Essa é uma importante contribuição, especialmente para os ouvintes que acompanham, né, que se manifestam aí como indecisos, para comparar, para analisar, para avaliar. E essa é a contribuição que o Sistema Diário de Comunicação garante a todos os seus ouvintes. E detalhe, é uma hora de entrevista para todos os candidatos. Todos que se propuseram aí tiveram uma hora de entrevista, foram recepcionados pela nossa diretora de jornalismo, Zilana Mello. Nós estivemos também acompanhando a chegada de todos os candidatos, informando os ouvintes e logo depois, na bancada aí nos estúdios, todos puderam participar. E agora, Elson Sami, com essa expectativa aí para o debate, que você sabe como funciona, você sabe como acontece. Sem dúvida nenhuma, é um dos debates mais animados, mais divertidos, mais alegres, porque o que chama atenção é exatamente a participação da militância, das militâncias que, animadas, participam aí desse grande momento que é o debate do Sistema Diário de Comunicação, Elson Sami.
3: Exatamente, Rodrigo, é aquele debate diferenciado, né? Aquele debate bem leve, bem suave, onde a gente, claro, para ouvir, para escutar aqui todas as propostas, aquilo que os candidatos têm a passar para todos os eleitores, esse momento importante da democracia brasileira, em especial aqui as eleições no nosso estado. E dia 1º agora de outubro é o debate do Sistema Diário de Comunicação.
0: 17 horas.
3: A partir das 17 horas, toda a estrutura que é sempre montada, o telão que é colocado aqui, a divisão da questão das militâncias também, que sempre vem para cá, para frente do prédio do Sistema Diário de Comunicação, faz aquela alegria, os candidatos nos intervalos sempre saem aqui da sacada, dão aquele tchauzinho, tem, claro, toda aquela questão da manifestação, e isso é bacana, e isso é legal. E o Sistema Diário de Comunicação está nos preparativos, nos últimos preparativos, últimos ajustes, para esse grande momento da democracia brasileira. Eu volto a dizer, especial aqui para o nosso Amapá, o debate do próximo dia 1º de outubro, às 17 horas, confirmadíssimo, aqui no Sistema Diário de Comunicação.
0: E no domingo, cedo, 5 horas da manhã, você sabe quem é que vai...

0: estar aí no domingo das eleições, 5 horas da manhã. O ouvinte já acorda muito bem informado, já com informações no clima da eleição. 5 horas da manhã, quem vai estar aí, Samir?
1: O Alisson vai estar e o Elson Sam. Ele deu um pulo aqui, Rodrigo Silva.
0: O Alisson Brito também.
1: Chegou o olho dele bugalhou agora, mano.
0: Na Diária FM o voto começa mais cedo, né?
1: 5 da manhã estarei aqui já comandando a programação da 90.9 do Sistema Diário.
0: Cadê aquela vinheta dele? Cadê aquela vinheta dele aí? Quem vai ter? A zerésima. Ele faz a zerésima.
1: É, né?
0: É. Sempre. É Aldo Almeida.
1: Ele mesmo.
2: É o Tebão, velho.
0: Cadê ele?
2: É o Tebão, velho.
0: É o Heraldo. Heraldo Almeida. Então o que, Heraldo?
2: É o Tebão, velho.
0: Hein, Heraldo?
2: É o Tebão, velho.
0: É ele. É, a zerésima já é a cara dele, né?
1: Já,
0: cara. Você sabe o que é a zerésima aí, Sam?
1: É, explica aí pros ouvintes e pra quem não sabe.
0: A zerésima é a comprovação de que todos os candidatos que estão na urna, estão com seus nomes nas urnas, eles começam a votação com 0 votos. Por isso zerésima, vem de 0. De 0, né?
1: Para
0: mostrar isso. Para mostrar aí todos os deputados federais, candidatos a deputados federais, deputados estaduais, governador, senador.
1: É o chamado relatório oficial para que a população possa ficar sabendo isso. Que ali não tem absolutamente nada de voto, né?
0: Já começa antes da votação, né?
1: Exatamente.
0: Mostrar aí o processo com toda a transparência, né? Que tem que ser. Mostrando aí a questão da urna eletrônica, enfim. Então, 5 horas da manhã, Elson Sami já abre aí, já começa no domingo. Se ser esse domingo, já no outro, né, Sami? Tá chegando a hora, né,
1: patrão? Exatamente.
0: Tá chegando a hora da onça manhã, beber água.
1: A gente começa a programação oficial aqui do Sistema Diário de Comunicação, nossa cobertura. 5 da manhã, com a participação do Heraldo, com a participação de toda a nossa equipe. Depois vem o Jotanei, das 8 da manhã até as 12 horas, comandando aqui a sua excelência o domingo, mas também com o acompanhamento total e a cobertura de todos os profissionais do Sistema Diário de Comunicação. E, em seguida, a partir do meio-dia, o Eli Fernandes vai estar comandando, pelo menos até umas 14 horas, mais ou menos, e a gente também trazendo boletins, informações de tudo que vai estar acontecendo no domingo, não só aqui na capital, mas nos outros municípios também. E, logo em seguida, aí sim, entra o nosso time completo para já vivermos a expectativa e aguardar o início da apuração. Não é isso, Rodrigo?
0: Com certeza, já todo mundo nessa expectativa, já se preparando, portanto, para essa super transmissão, programação que o Sistema Diário de Comunicação vai estar realizando. É o Sistema Diário na cobertura das eleições 2026.
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0: Rodrigo, fala Summer, beleza? 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

0: Ele fala bonito, hein, Rodrigo Silva?
1: 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O cara tá preparado, o cara é estudado, o cara é letrado.
0: Tomara que o Netinho não esteja me ouvindo, cara, que ele fica com ciúme quando a gente começa a falar assim.
1: Fica com ciúme, né?
0: É, cara, mas o Ney Oliveira fala bonito, cara, pra caramba, com segurança, né, cara?
1: Nos convidou pra almoçar segunda-feira.
0: Olha aí, ó.
1: Almoçar.
0: Não era pra falar no ar, Rodrigo.
1: Ah, não era pra falar no ar?
0: Não, porque o Netinho vai começar a se bater. Daqui a pouquinho vai estar mandando mensagem pro Ney. Você vai ver só. Só esperar um pouquinho.
1: Ele que lute, mano. Ele que lute.
0: Tô te falando, daqui a pouquinho ele vai mandar uma mensagem pro Ney. É verdade isso? É verdade, não sei o que e tal. Não era pra ter falado, não, mas tudo bem, a gente vai lá almoçar com o Ney. Um abraço, meu amigo Ney, toda a galera lá da Fiat Betral. Olha, Fiat é Betral e Betral é Fiat, não confunda. São 13 horas e 29 minutos. Rodrigo Silva, você é direto aí do Bem Nosso Atacarejo, nosso Estúdio 2. Bora dar um giro aqui nos apoios culturais. Daqui a pouco a gente volta, Rodrigo.
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1: 13 horas e mais 39 minutos. Aí o som, ao som do Biquíni Cavadão.
2: Solicitação do ouvinte, viu, Rodrigo?
1: O ouvinte pediu e a gente toca aqui, né? No programa Vem Que Tem. Eu sou fã do Biquíni Cavadão. Já assisti o show deles, se não tô enganado, na Expofeira de 2012. Já tem tempo, né, Sam?
2: Com certeza, bastante tempo.
1: Gosto da música a Janaína, tem a música Janaína. E tem Vento e Ventania também, são músicas. E essa aí que tá tocando, boa. Tá vendo como eu sou fã da banda? Biquíni Cavadão. Você gosta, Sam?
2: Com certeza, Rodrigo.
1: A Sandrelli também gosta, Sandrelli.
3: Ah, eu gosto.
4: E tudo aqui acaba em samba. No país da corda bamba.

0: Tá aqui pra mandar um boa tarde ao Diogo, tá ligado aqui acompanhando o programa, meu amigo Diogo Ponte e a sua esposa Tayana, ligados aqui na promoção, na programação da Diário FM, pedindo pra participar aqui da nossa programação. Aproveitar aqui também pra mandar um boa tarde pra galera que tá ligada aí no bairro Zerão, a turma que está sintonizada, acompanhando aqui a nossa programação aí no bairro Zerão. Obrigado aí pela audiência, os amigos que estão sintonizados, acompanhando aqui o programa. Quem mais está ligado aqui? O Marcelo Santos, lá no... Está acompanhando aqui o programa. Marcelo Santos, faltou colocar o bairro aqui. Quem mais está ligado? A Maria, lá do Brasil Novo, também ligada aqui, acompanhando a programação da 90,9. Os amigos nos Congós, pessoal aqui no Marabaixo, Goiabal, a turma que se liga aqui acompanhando. Mandar um abraço para minha amiga Leila, um abraço para a Lília Regina, tá aí com seu netinho Leonan Vicente, que nasceu dia 23. Um abraço para dona Francisca, que também tá ligada aqui acompanhando o nosso programa. Meu amigo Campos, boa tarde aí pro Campos também ligado. Lá pelo Goiabal, aqui pelo Goiabal, ligado na programação da Diário FM, a turma mandando mensagem aqui do diretamente do bairro Goiabal. Um abraço pro meu amigo Bruno Ferreira, tá sintonizado, acompanhando aqui o Vem Que Tem, Elson Samy.
1: Muito bem, Rodrigo Silva, são 13 horas e 41 minutos, 13h41. 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Um abraço todo especial aqui a Luana Brito, tá nos acompanhando, tá ouvindo a nossa programação e ela tá dizendo: Rodrigo, eu ouço de segunda a sexta a programação da 90.9. A Luana Brito, feliz demais, agora concursada, sorridente, tranquila, com a família feliz. E tá sempre ouvindo.
0: Ataque é um chope.
1: Exatamente, é um chope, viu, cabeça, Rodrigo, né? Silva? Olha, ela é só alegria e só felicidade, viu, Rodrigo Silva?
0: Que bacana.
1: É concursada aí, é do quadro do governo do estado, da área da educação. E tá feliz demais. E tá dizendo que ouve todos os dias. Todos os dias ouve sempre a programação da 90.9, o programa Luz Melo, e ouve

0: aqui também, em especial, o Vem Que Tem. Luana Brito é o nome dela.
1: Olha, quem também nos dá carona, ele mandou aqui a mensagem. Rodrigo, em todos os bairros de Macapá, levando o Vem Que Tem. Sou motorista por aplicativo, meu amigo Marcelo Santos. Valeu, Marcelo, obrigado aí pela audiência. Tá ligado, acompanhando aqui o programa. Grande Marcelo Santos, motorista por aplicativo. Mandar um abraço aí a todos. Daqui a pouquinho vamos ter sorteio de 15 litros de gasolina, oferecimento a Mapoera, e vamos ter também 15 litros de gasolina, oferecimento Posto Gol aqui no Vem Que Tem, Alson Samir.
0: Muito bem, Rodrigo Silva, 12 horas e 43 minutos.
1: Seu Raimundo já vai chorar.
0: 13h44 agora. Esse é o Raimundo, calma aí, seu Raimundo.
1: Vai chorar, mano.
0: Meu. Calma, seu Raimundo. Passa até lá
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1: Culpa do Alice. O Alice fica ocupado, fica fazendo isso.
0: Boa tarde, Rodrigo. Elcio, coloca o meu nome aí na promoção. Sou o Newton. Alô, Nilton, nosso amigo Nilton, tá ouvindo aqui a nossa programação. Boa tarde, Alson Sami, Rodrigo e Alisson. Sou Adriano Augusto do Centro, ligado no Vem Que Tem. Bom trabalho pra vocês e coloco meu nome na promoção. Boa tarde a todos. Eu sou a Dora Valadares, do Cidade Nova. Quero participar das promoções. Boa tarde, grande locutor, narrador esportivo, Alson Sami. Tô sintonizado, Vem Que Tem. Valeu! É o Otávio Oliveira. Valeu,
1: olha,
0: Otávio.
1: O João Martins. Manda um abraço aí pro meu amigo John Martins e a jornalista Bianca, assessora lá da CEINF.
0: Grande John!
1: Frente, meu amigo Odailson Benjamin. Um abraço aí pro John, um abraço pra Bianca, a turma que tá ligada aqui acompanhando o programa Vem Que Tem. Manda um abraço aí meu grande amigo, meu conterrâneo. Jogou bola, foi craque. Sabe quem falou isso?
0: Ah,
1: o Abner Luiz.
0: Abner Luiz, é
1: lá
0: verdade.
1: Lá de Belém, o pai Abner.
0: Se ele tem,
1: ele
0: se ele falou, então...
1: Ele viu uma foto entrevistando o Odailson.
0: Ah.
1: E ele perguntou, vem cá, isso aí é o Odailson, né? Falei, sim, nosso Odailson Benjamin. Você conhece? Esse cara jogava muita bola aí, olha. Era bom jogador. Aí eu falei, pô, mandei a mensagem pro Odailson, ele disse, eu jogava bola, Rodrigo. Só que eu preferi estudar mesmo, melhor... Sou arquiteto. Graças a Deus que eu estudei, né? Tá aí, ó. Tá de boa, tranquilo. Um dos maiores e melhores arquitetos aqui do estado do Amapá, né?
0: Exatamente.
1: Grande Odailson Benjamin, esposo da minha amiga Kel. Um abraço pra ele.
0: Valeu, um abraço, secretário Odailson, toda a galera aí da CEINF, meu amigo John. Essa semana estivemos juntos aí, na próxima semana vamos estar também. Enfim, tem muita coisa legal, muita coisa boa acontecendo. Um abraço pra todo mundo. Olha, tem um áudio. Ô, Rodrigo Silva, eu falei que você ia causar intriga, Rodrigo. É demais, cara. Tu é muito fofoqueiro, Rodrigo. Olha, eu pensei que boca de sacola era só esse nosso amigo aqui. Mas olha, é o seguinte. Você foi falar sobre a questão que o Ney nos convidou pro almoço de segunda-feira. Rapaz.
1: Sim.
0: Aí esquece, amigo. Ouça aí. Alô, boa tarde.
3: Pensando, Rodrigo.
0: Conhece a voz? Conhece a voz?
3: Entendi pra todo mundo. Você
0: tá sabe aquela, você sabe aquele meme lá, Rodrigo, do Tino com o Galvão?
1: Sim.
0: Aí
1: sim,
0: o Tino
1: sim.
0: Fala, alô Galvão. Aí o Galvão fala, diga Tino, sentiu. Meu amigo Netinho!
4: Não entendi.
0: Ah, tá, tudo bem. Tudo bem, Alisson.
1: Quando ele entender, ele vai rir. O Alisson é assim, conta piada hoje pra ele. Aí amanhã ele entende, ele fica rindo. Aí tu pergunta por que tu tá rindo. Disse, não, eu lembrei da piada que tu contaste ontem. Agora que eu me toquei, agora que eu entendi o que é.
0: Mas ó, ei Ney, convida o nosso amigo aí, Ney, pra esse almoço, por favor. Que é pra gente ficar aqui tranquilo, de boa. O Netinho é nosso amigo, grande parceiro. Parceiro aqui do Vem Que Tem. Ei Netinho, um abraço pra você, meu querido. Amigo, bom descanso, bom almoço pra você aí.
1: Que bacana. Vai mandar um abraço pro professor Tavares também, professor Raimundo Tavares, que sempre acompanha aqui o programa. Nosso matemático, rapaz, professor Tavares, um abraço pra ele. 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
1: 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Olha uma mensagem aqui, Rodrigo Yelson. Hoje a nossa família combinou para a gente se reunir na hora do debate da TV Amapá. Nossa família é grande. Vamos decidir hoje todos os nossos votos para o Senado Federal. Vai rolar um churrasco na hora do debate aqui no Buritizal. Viva a democracia! Almir e família mandando aí uma mensagem pra gente. Sucesso aí, o pessoal já se preparando, né? Hoje, e ainda mandou mais aqui, olha. Olha, mas ele concluiu aqui. E dia 1º de outubro, a partir das 17 horas, no debate da Diário FM, para governo do estado. Tá aí o nosso ouvinte mandando mensagem aqui, acompanhando a nossa programação. Que bacana, é isso. Viva a democracia, né, Sammy?
0: Exatamente, Rodrigo Silva. Todo mundo atento aí para que possa ouvir aí os candidatos, quais as melhores propostas, o bom desempenho, o preparo, conhecimento e principalmente o fato de estar sempre conectado e ligado com as causas aqui do Amapá. São 13 horas e 50 minutos. Vamos dar um apoio cultural e daqui a pouco... Wilson Lamarão, rapaz. Daqui a pouco a gente volta trazendo outros sucessos. E daqui a pouco, Rodrigo Silva, a gente volta também já trazendo o resultado da nossa promoção de sexta-feira. É rapidinho.

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0: São 13 horas e 59 minutos, 13h59, faltando um minutinho para as 14. Preparem-se, atenção, atenção, senhoras e senhores, rufem os tambores. Tá na hora do nosso sorteio, tá na hora de trazer aqui o resultado da nossa promoção. Atenção, você que participou, você que mandou aqui a sua mensagem desde o início da semana e tá participando junto com a gente. Atenção, atenção, vamos ao resultado. Alisson Brito, prepara aí! 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Esse aqui é exclusivo para os nossos motoristas por aplicativo. Atenção! 15 litros de gasolina da Amapuera, quem leva é Fabrício Carvalho! Atenção, Fabrício Carvalho, parabéns, você acaba de levar 15 litros de combustível da Amapuera. Mais outro, aqui 15 litros de combustível do posto Gol. Atenção, Clayton Santana! Atenção, Clayton Santana, você acaba de faturar 15 litros de combustível do posto Gol. Vem o primeiro vale-compras agora, o Alisson. Rufem os tambores aí. Libera só o duplê aí. Vale-compras, o primeiro vai para Solange de Souza. Atenção, Solange de Souza, você acaba de levar o vale-compras do Bem Nosso Atacarejo. O segundo agora, vai, Alisson. O segundo vale-compras. Atenção, Diogo do Marabaixo! Atenção, Diogo do Marabaixo, só assim que tá cadastrado o nome dele aqui, leva o Vale Compras do Bem Nosso. Vamos lá então, atenção, atenção. Próximo prêmio, Diogo Pontes, pronto, confirmando aqui, Diogo Pontes do Marabaixo é quem leva o Vale Compras. E atenção, vamos ao Pix premiado da Farol e Companhia. Ah, é, da Farol e Companhia sim, calma, eu sou o Sammy. Quem leva os 100 reais aqui da Farol e Companhia essa semana é Cleide Santos! Atenção, dona Cleide Santos, você acaba de levar 100 reais da Farol e Companhia, nosso Pix premiado! Atenção, tem mais aqui, tem mais, hein? Quem leva aqui o... Quem leva o prêmio da JL Multimarcas hoje? Atenção, atenção, atenção, o nome dele é Marcelo Leal. Atenção, Marcelo Leal acaba de faturar aqui o prêmio da JL Multimarcas. Parabéns, parabéns. E quem leva aqui o bolo lá da fábrica de bolo Vó Alzira. Atenção, o nome dela é Leila Pereira. Atenção, Leila Pereira acaba de levar o bolo aqui da fábrica de bolo Vó Alzira. Leila Pereira, portanto, leva o bolo lá na fábrica de bolo Valzira, tudo certo? Então, todos os prêmios, olha, o pessoal que ganhou aí, pode mandar mensagem aqui pro Rodrigo, pode mandar mensagem pro Elson Summer e a gente vai encaminhar vocês, tá bom? Já estamos passando o horário, Rodrigo Silva, você é direto aí do Bem Nosso Atacarejo, a gente vai finalizando, tá feito o sorteio, Rodrigo.
1: Maravilha, Summer, valeu, obrigado aí a todos pela audiência, pelo carinho. Semana que vem tem mais sorteios aqui no programa Vem Que Tem. Rapaz, o Brasil hoje, hein, Sam? Empatou, né, cara? Mas que coisa, tá empatando com a Austrália,
0: essa,
1: né?
0: Essa seleção nossa, mano. Deus livre, cara. Não dá vontade de assistir, nem assistir. Não dá.
1: É verdade.
0: Passou o tempo da seleção, cara. Esse técnico aí já tem que ir embora, inclusive, Rodrigo.
1: É tá verdade, bom, já deu já, né?
0: Ah, tá bom. Olha, a Leila vai sair agora do Palmeiras, dá pra levar o Abel lá pra seleção brasileira, acho que ele resolve, mano. Só pra te esperar. Vamos lá então, Rodrigo Silva, valeu, obrigado mais uma vez aí pela audiência de todo mundo.
1: Vamos embora.
0: Manda um abraço pra todo mundo aí no Bem Nosso.
1: 21 horas, dá pra você vir aqui, já fazer suas compras pro final de semana.

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1: Valeu, Rodrigo Silva, tá chegando aí. Célio Santiago e o show da Diário hoje é Estúdio 2, é? Direto.
2: Desejo louco.
1: Daqui a pouquinho já vem trazendo as informações aí o nosso Célio Santiago Panda. Na programação da 90.9. Forte abraço. Ah, já dá pra ele. Ei, Célio!
3: Fala, eu sou Samir.
1: Tudo bem, Célio?
3: E aí, queridões?
1: Tudo tranquilo? Tudo belê-belê?
3: Tudo belê-belê, daquele modelo, daquele jeitinho que a galera gosta, hein?
1: Suave. Hoje é de onde, hoje, o Panda?
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1: Valeu então, Célio. Tudo de bom aí. Bom programa pra você, pra todo mundo. Continue aí comandando a programação e audiência aqui da 90.9. A gente volta na segunda-feira. Valeu, Alisson. Valeu, Tia Maria. Valeu todo mundo que participou. E na próxima semana tem muito mais prêmios pra você. Cuide-se bem. Bom final de semana. Tchau.
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3: Olá, pessoal. Agora 2:06.
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3: Opa, gente, salve, salve, muito boa tarde pra todo mundo. 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

0: na sintonia das YS453, 90,9, Diário FM Macapá, hoje, sexta-feira, até que enfim, sextou, pra você ligado na sintonia, sempre da melhor, pra você, lógico, na facilidade, pra galera que tá na área com a gente, muito obrigado por estarem na sua, na nossa companhia, e estamos com o nosso estúdio, de estúdio 2, diretamente aqui, direto da TAI, representante exclusivo da Toyota, no estado do Amapá, 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Se liga, porque a partir de agora, nosso show da Diário tá no ar, daquele modelito pra você, viu?
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0: Gustavo Lima. Bola alojada, pra você ligado na melhor sintonia, agora 2:19.
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2: Boa tarde, meu amigo Sérgio Santiago, Abrão Dantas aqui, mano, diretamente do estado do Ceará do Brasil.
0: Fala,
2: todo mundo já todo cadinho no programa Show da Diário pela 90,9 FM, estado do Amapá, no programa Show da Diário, mano, é isso aí, toca sucesso pra nós continuar a dançar por aqui, mano, valeu, nós, forte abraço.
0: Forte abraço, forte abraço, obrigado pelo carinho da audiência, salve amigo, já estou aqui escutando, bom fim de semana para você e sua família, estou aqui no HE com a minha irmã, beijos, beijos, Cléo Silva, grande beijo pra você, tudo de bom, williambrasil.com.br, essa galera como sempre marcando presença e assinando a lista de frequência aqui na Diário, viu? Bom dia, Célio San... aliás, boa tarde, Célio San... bom dia, boa tarde, Célio Santiago, aqui Adriano Augusto no centro, ligado no Show da Diário.

0: Desde agradecendo, Adriano Augusto, pelo carinho da audiência. Olá, boa tarde, Célio Santiago, já ligado no show da Diário Neide Santos, no quilômetro 21, Campina Grande. Uma ótima sexta-feira para todos nós. Valeu, valeu, valeu, valeu. Grande Efraim Reis, tá na parada, tá na parada. Ontem estava comemorando o meu aniversário, correndo pela orla de Macapá, no Corre AP. Grande parceiro Efraim Reis, grande abraço para você. Olha, mantendo a saúde em dia, tá certinho, hein, Efraim? Grande abraço, mando pra Marta do Zerão, beijos, hein, Marta, tô aqui pertinho de ti, viu? Grande Marta, beijos pra você, tudo de bom, valeu mesmo, sextamos, Elô Oliveira, grande Elô Oliveira, muito obrigado pelo carinho, obrigado pela audiência. Quem mais tá por aqui? Olá, boa tarde, Célio Santiago, tô ligado no programa, Fábio Pinheiro, do bairro Zerão. Alô, Fábio, grande abraço pra você, tudo de bom, muito obrigado pelo carinho, pela audiência. 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
1: 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Pra rapaziada que tá aí, ó, seguinte, pra você que já se cadastrou no Game da Hora, ainda não, então te cadastra que hoje tem a última bateria do Game da Hora pra galera que tá aí ouvindo a programação da Diário. Dá tempo ainda de você se cadastrar no 991-22-6978, 991-22-6978. Por enquanto, ainda, o Urubatã. Urubatã Ferreira e também a Silvia Pereira estão com 10 mil pontos. Se o ouvinte ou ouvinte participar, que vai participar de hoje, ele fizer os 10 mil pontos, ou ele ou ela, né, vai ingressar no meio do sorteio por aí, vai ter uma probabilidade de mais ou menos 35 pontos, alguma coisa de porcentagem, direitinho, para quem sabe faturar esses 100 reais. Por enquanto, tá com 50% da probabilidade, tanto para o Urubatã quanto para a Silvia Pereira, né, estarem junto com a gente aqui na programação da Diário FM 90.9. Olá, boa tarde, Sérgio Santiago, já no show da Diário, Severa Romana Brito, grande beijo, Severinha, pra você, muito obrigado pelo carinho, pela moral e pela audiência. 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
1: Muito bem, hora certinha pra você ligado na nossa sintonia, desde já agradecendo seu carinho e a sua audiência, sempre sintonizados aqui na Diário. Ei, desde já, ó, você que tá aí na sua casa, no seu ambiente de trabalho, valeu mesmo de verdade por estarem aqui na sintonia da 90.9. 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Agora, 2h32.
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0: sua Diário 90.9, Bruno Marrone. Ai, que vontade! Não sei de que ele tem vontade. Tá desse modelo, tá daquele modelito hoje. Agora, 2:49.
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0: 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Ó, seguinte, você já se cadastrou no nosso game da hora? Ainda não? Então faz o seguinte, te cadastra logo que dá tempo ainda pra você participar com a gente. 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
0: Hora certinha, agora 2h56.
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2: Muito bem, só rola aqui na Diário FM 90.9, agora 3:10.
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2: Fala, meu amigo Célio Santiago Panda. Thiago Vaz, motorista de caminhão. Chegando agora do Iapoque aqui.
1: Caraca, tá perto, hein?
2: Tamo junto, meu amigo. Avante palestra.
1: Avante palestra, meu amigo Thiago Nath. 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Boa tarde, seu lindo. Opa, gostei do lindão. Yasmin Rabelo, grande beijo pra você. Obrigado pelo carinho. Obrigado pela audiência. 991-22-6978. Tá cadastrada já por aqui na promoção da Alexia Ecopop, também dos R$200 da Andrea Lana. Grande beijo pra você, Yasmin. Obrigado pelo carinho. Obrigado pela audiência. Sorteio dia 3 agora, viu? Dia 3 de outubro no programa Na Pegada, e a gente, lógico, vai agradecendo o carinho, vai agradecendo a audiência dessa turma maravilhosa aqui na programação da Diária FM 90.9. Quem mais tá por aqui? Deixa eu ver quem mais tá por aqui. Vamos lá!
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3: Fala, meu amigo Célio Santiago, locutor Panda.
1: Fala, João.
3: Boa tarde pra você, boa tarde, ouvintes do programa Choro Diário. Boa tarde também pra produção Marlon e Vini, tranquilidade pura. Aqui é o Jonathan Mello do bairro Novo Horizonte, Zona Norte, Macapá. Sextou, hashtag graças a Deus. Vamos pra cima, tamo junto, misturado. Estúdio 2, né? 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Rolou na Diário, virou comentário.
1: Muito bem, rolou na Diário, virou comentário, é isso mesmo. 991-22-6978. Daqui a pouquinho tem game da hora pra turma. Último bloco da semana, última bateria. Então, pra você que não se cadastrou ainda, te cadastra que dá tempo ainda no 991-22-6978. 991-22-6978 com o seu nome, sobrenome e bairro. Olha, rapaz, meu amigo Irandir, grande abraço, meu irmão, pra você, rapaziada do Instituto.

0: 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Grande Irandir, grande parceiro nosso aqui da Diária FM, grande abraço pra você, tudo de bom, meu irmão. Satisfação em ter você aqui, viu? 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Vem logo pra cá, daqui a pouquinho tem game da hora.
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0: Hora certinha, agora 3:20.
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0: 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Molela Riva com de Temperalta com que louque, pra você ligado sempre na melhor sintonia. Agora 3:30.
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0: Muito bem, game da hora já tá na hora daquele modelo, última bateria e detalhe. Telefone liberado 991-22-6978. 991-22-6978. Para saber quem tá na ponta da linha com a gente. Alô, boa tarde. Alô, boa tarde.
2: Olá, meu amigo Sérgio Thiago.
0: E aí, queridão? Esse eu conheço. Esse eu conheço. Esse aqui é o Thiago. Thiago Nardi?
2: Thiago Nardi.
0: Thiago Nardi, eu tô só anotando teu nome aqui. Thiago Nardi, muito bem. Tá falando de que bairro aí, Thiagão?
2: Tô agora no centro aqui, perto do...
0: Tá aí no centro, é? Eu não tô ouvindo o Thiago. Ô, Thiago, cadê você?
2: Tá com a ligação?
0: Tá com a ligação,
2: oi.
0: Viu?
2: Oi.
0: Tá me ouvindo agora?
2: Oh.
0: Alô?
2: Tô te ouvindo.
0: Tá me ouvindo direitinho?
2: Tô.
0: Tá pronto. Se você tá me ouvindo direitinho, isso é importante. Cara, tomara que a tua ligação ela não falhe na hora da jogada. Depois que eu startar aqui, já era.
2: Beleza.
0: Seguinte, você sabe que tem uma missão louca. Urubatã e a Silvia Pereira estão com 10 mil pontos. E você tem que encostar nos caras. Se não encostar nos caras, fica difícil, viu? Posso startar o nosso time na hora? Cara, tá muito ruim a ligação dele, velho. Tá muito ruim a ligação dele, mestre.
2: Pode falar, pode falar.
0: Tá me ouvindo? Ó. Cadê tu, Thiago? Tá de vez?
2: Tá ruim essa ligação, mas vou melhorar agora.
0: Tá, pronto. Tá me ouvindo agora direitinho?
2: Tô te ouvindo.
0: Então pronto, posso startar o game da hora?
2: Manda bala.
0: Então, lá vai, boa sorte.
3: Fase 1, valendo 2 mil pontos.
1: Onde surgiu o feijão carioca? No Rio de Janeiro ou em São Paulo?
2: Rio de Janeiro.
1: São Paulo.
3: Fase 2, valendo 3 mil pontos.
1: Qual país, em 1950, sediou o primeiro grande prêmio da história da Fórmula 1? Inglaterra ou Alemanha?
2: Alemanha.
1: Inglaterra, em Silverstone.
3: Fase 3, valendo 5 mil pontos.
1: Qual unidade de tempo corresponde exatamente a 86.400 segundos? Um dia ou uma semana?
2: Um dia.
1: Um dia.
0: Ah, moleque, quase que eles erram.
2: Quase ia ser três seguidas, tá doido?
0: Rapaz. Poxa, Thiago Nardi, fizesse só 5 mil pontos, cara.
2: Tá bom, não zerei.
0: Ah, que bom.
2: Foi no chute as duas primeiras, tá doido?
0: Tava difícil, tava osso, não tava?
2: Tava.
0: Thiago, seguinte, você não fez os 10 mil pontos, né?

0: mas acertou pelo menos uma, não vai, né? Não vai ter a musiquinha pra você. Ah, você acertou. Nem no caso, então, é o seguinte, vai mandar beijo e abraço pra alguém? Fique à vontade.
1: Um abraço aqui pra galera da Concreta.
0: Certo.
1: E pros ouvintes aí da rádio Diário FM.
0: Muito bem, Thiago. Grande abraço pra você, meu irmão. Tudo de bom, né? Qualquer coisinha, estamos por aqui, viu?
1: Tamo junto. Valeu. Avante palestra.
0: Avante palestra. Meu amigo Thiago Nardi. Gente boa. Poxa, quase que a musiquinha vai pra ele hoje, ó. Mas não foi. Ei, segunda-feira tem muito mais game da hora pra galera. E daqui a pouquinho, já no próximo vlog, vai rolar o sorteio do nosso game de hoje. 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
1: Muito bem, hora certinha, agora 3:39.
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0: 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Vamos ser ligado na melhor sintonia. Agora, 3h51.
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0: Vamos agora para o nosso sorteio do Game da Hora. Saber quem vai faturar 100zão agora. Quem vai faturar 100zão? Urubatã Ferreira ou Silvia Pereira? Silvia Pereira ou Urubatã Ferreira? Meu amigo, faça suas apostas a partir de agora. A hora que estiver pronto, Marlon, direitinho. A gente já está por aqui. Aê, tá posto já, menino. Espertinho ele, hein? Vamos lá, Marlon. Saber quem vai faturar agora? Urubatã Ferreira ou Silvia Pereira? Silvia Pereira ou Urubatã Ferreira? Sabe quem vai faturar? Cenzão, no Game da Hora. Se ele ou ela, ele ou ela, ele ou ela. Vamos já saber quem vai faturar. É Cenzão no nosso Game da Hora. Vamos saber, vamos saber, vamos saber. Saiu, lá vai. Número do telefone, tá saindo aqui número do telefone. No final do número do telefone. Tá aqui pra vocês. Final do número do telefone. 3041, 3041. Saiu aqui para Silvia Pereira. Parabéns! Parabéns, dona Silvia Pereira, dona Gigi. No sorteio automático faturou 100zão aqui. Final do telefone 3041, Silvia Pereira faturou 100 reais no Game da Hora. Parabéns, viu? Parabéns. Dona Silvia, é o seguinte, a nossa produção vai estar entrando em contato com você direitinho para pegar a sua chave Pix, direitinho para poder fazer a transferência dos seus 100 reais. Parabéns ao Urubatã aí, mas quem sabe, né, Urubatã, da próxima vez também, né? Vamos daquele jeitinho, ele já chegou também chegando aquele modelo, tá bom? Game da Hora, volta semana que vem com muito mais, viu? Espero que você seja o ganhador, hein?
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0: Hora certinha, agora 3h53.
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5: 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E ó, vou ficando por aqui, pessoal, prometendo estar de volta, se Deus quiser, na segunda-feira com o show da Diário. Mas amanhã teremos o nosso programa Na Pegada, direto da Chama Casa e Construção, menor preço é aqui. 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Fique agora na companhia do meu amigo Heraldo Almeida e o Canto da Amazônia, com o jeito e a cara da nossa gente. Amanhã a gente tá de volta no programa Na Pegada, direto da Chama Casa e Construção. 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
3: Ela, minha querida Macapá, terra do Marabaixo, 4:06.
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1: Olha, muito bem, boa tarde, Amapá, boa tarde, Amazônia. Eita, boa tarde, meu Brasil.
2: Brasil.
1: Olha aí o Ivo Canuti cantando Isso é o Amapá. Esta música, ela retrata muito bem a temática desse programa.
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1: é um programa que toca música popular brasileira produzida na Amazônia. O Canto da Amazônia é nosso, a referência do artista amapaense. Todos passam por aqui pela bancada do programa, todos os segmentos. É um programa que valoriza o que é nosso, valoriza o nosso artista. Um programa com 17 anos no ar, áudio e vídeo, rádio e TV diário. Para o mundo com as informações do nosso povo, da nossa gente, a nossa cultura, a nossa arte. Aqui o Canto da Amazônia em Macapá, capital da Amapá e região norte do Brasil. Isso mesmo, fronteira com a Guiana Francesa, as margens do maior rio do mundo, Rio Amazonas. Está todo mundo ligado aqui. Rádio da Cultura Popular
0: 90,9
1: a nossa frequência, meu Brasil. Boa tarde, chegou sexta-feira. Sextou no programa O Canto da Amazônia. É, passou. Todo mundo feliz, muita calma nessa hora, né? E o Canto da Amazônia aqui na técnica do programa, Mr. Eli. A direção administrativa de Mário Melo, Zilana Melo, a produção de Cláudio Rogério, a direção geral de Luiz Melo, a nossa apresentação.
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1: Alô Brasil, hoje, sexta-feira, 25 de setembro, todo mundo ligado, o Canto da Amazônia está no ar. J. Mambembe, fulano dos guetos.

0: Muito bem, muito bem. No clima do carnaval já 2027. O assunto agora é Império Solidariedade. O carinhosamente chamado de Soli. Lá do antigo bairro Jacareacanga, Jesus de Nazaré. Hoje tem programação de encerramento do projeto. Talento do Samba. E também é o seguinte, além do encerramento do projeto, tem também, claro, a apresentação lá da equipe, do amanhã. Amanhã? Hoje ou amanhã? Amanhã, pessoal, não é hoje não, ela tá maluco? Pera o microfone do presidente Jair Sampaio aí. É amanhã, não é hoje não, cara, tá? Amanhã, dia 26, lá na sede do Trem Desportivo Clube, mas o presidente está aqui para falar, para passar as informações, o que é que rolou, o que é que vai rolar, o que é que vai ter de surpresa lá. Bacana? Boa tarde, presidente Jair.
1: Boa tarde, Heraldo, os ouvintes do programa. É um momento de muita alegria, Heraldo.
0: Sim, projetão
1: você
0: já tá.
1: Projetar, iniciar, executar e concluir um projeto é muito bom isso para a escola. Então, o projeto Talentos do Samba são as quatro escolinhas. Mestre Sala Porta-Bandeira, percussionista, que são os ritmistas.
0: Sim.
1: Aderecista. E aí nós vamos fazer a formatura desses alunos.
0: Olha.
1: São mais de 60 alunos.
0: Caramba.
1: Isso aí é o futuro artístico do Solita aí.
0: Escola de samba tem que ter esses projetos como base, né, presidente? Passista, escolinha de mestre porta-bandeira,
1: passista, outra escolinha passista,
0: né? Tem que ter o básico, cara, para poder colher os frutos logo logo. Então, parabéns ao Soli.
1: E esses alunos, além de ajudar a preparar o carnaval do Soli para a Avenida,

0: eles vão vir para a avenida. Então eles vão apresentar o seu trabalho amanhã na sede do trem. É, vamos ter desfile, vão exibir a obra de arte, os aderecistas.
1: Sim.
0: É, todo um trabalho muito bem feito, muito bem elaborado. E amanhã vamos fazer a formatura também, entregar o certificado de aprovação, vamos fazer os registros. É. Então, conseguimos fazer, porque não é fácil você... É... Quatro escolinhas ao mesmo tempo, começamos em junho, agora em setembro é a conclusão. Vamos entregar o certificado, mas em seguida já vão trabalhar pro carnaval.
1: Vamos trabalhar.
0: Do Soli, parou, é mão de obra, parou, que nós vamos.
1: Isso.
0: É. E olha só, o segundo casal, já da avenida, vem da escolinha. Isso.
1: E falando
0: já vamos revelar.
1: Falando em casal, o primeiro casal, a Flavinha é a porta-bandeira número um.
0: Isso, e é importante falar sobre a Flavinha.
1: Filha do Cláudio Vaz.
0: Porque a Flavinha, ela foi mirim no Soli.
1: Veio da base.
0: É, foi terceiro casal. Ela foi segundo casal. E agora subiu. Tá pra primeiro casal. Então foi toda uma história construída da Flavinha. Não foi uma coisa imposta a... Vai ser desse jeito, não.
1: O projeto acontecendo e já descobrindo os talentos dentro, já vem o resultado amanhã.
0: Então, é revelação, por quê? Porque é a primeira vez que ela vai ser primeiro casal.
1: Sim.
0: E o segundo casal é revelação também.
1: Também do produto.
0: Porque vem da escolinha.
1: Sim.
0: Já de junho. É. Então, quando o presidente fala que conseguiu realizar isso, é motivo de comemoração. É,
1: com certeza absoluta.
0: Por isso, amanhã nós vamos fazer uma grande festa. Amanhã nós vamos dar aquele lanche, aquele coffee break, aquela música bandas, música ao vivo. É uma grande festa, porque esses alunos merecem.
1: Merece mesmo. E já apresenta o projeto os contratados?
0: Sim, sim. E amanhã também, Heraldo, nós vamos aproveitar e lançar o samba de enredo.
1: Opa!
0: Ou seja, aquele samba que foi escolhido lá no festival... É, às vezes, eu sou um presidente que gosta de festival, já notou isso, né?
1: Sim.
0: E a escolhida foi muito boa, nós temos um grande samba, e vou arriscar aqui, o melhor samba do carnaval é o samba do Soli, sem medo de errar, mas só vai saber quem for lá.
1: Eu vou lá, mãe. É verdade.
0: Nós não vamos subir a plataforma.
1: Não vamos nem tocar hoje aqui, porque
0: porque a liga ainda não autorizou.
1: Não
0: tá
1: autorizado, mas vai, vai tocar lá amanhã.
0: Mas quem for... vai pela primeira vez escutar, perceber os arranjos, todas as diretrizes que estão lá na gravação e que irá para a avenida, irá para
1: o
0: festival.
1: O Solidariedade vai estar lançando então amanhã, vai ser a formatura dos alunos do projeto.
0: Talentos do Samba.
1: Também vai apresentar o casal oficial, né?
0: Isso.
1: E vai apresentar... também um intérprete oficial.
0: O intérprete oficial, que é outra revelação. É. Pensa numa escola que é de revelação, que revela.
1: Marcelo Stuart está assumindo o microfone número um.
0: Isso. E bem surpresa.
1: E a bateria.
0: O cara é bom.
1: A bateria vai estar presente, enfim.
0: A bateria Pegada Feroz vai estar presente. Aí, ali no comando de dois mestres, né? É o Mestre Feitosa e o Alan Tequila.
1: Olha.
0: Que já vinha trabalhando como assistente da própria bateria, agora sobe para ser mestre.
1: Para ser mestre de bateria.
0: De bateria.
1: Tá evoluindo aí, né,
0: isso,
1: na escola.
0: E outra coisa importante, Heraldo, que nós vamos lançar a nova comissão de frente. Por que nova? Porque é todo mundo novo.
1: É.
0: Todo mundo novo. Um novo coreógrafo aí de comissão de frente, que ele está estreando em comissão de frente como coreógrafo. É outra revelação. Porque ele já trabalha com coreografia há muitos anos.
1: Você já pode anunciar o nome?
0: Ele já trabalha em escolas de samba há muitos anos. Mas coreógrafo oficial vai ser a primeira vez. Então é o Thiago Pinheiro.
1: Thiago Pinheiro
0: está sendo lançado amanhã também como o coreógrafo oficial da comissão de frente.
1: Parabéns,
0: já vai apresentar grandes surpresas amanhã.
1: Então, lançamento do projeto já para 2027. Solidariedade faz o encerramento da escolinha.
0: Da formatura.
1: Lá vai ter. Escolinha Mestrada Porta-Bandeira, passista,
0: percussionista
1: e aderecista.
0: São quatro escolinhas.
1: E lançamento do projeto. Isso. Como é que vai ser a entrada lá? 0800? Como é que vai ser? Paga. Olha só, mesa, cadeira, como é que fica?
0: É, nós vamos.

0: Vamos fazer a um custo bem simbólico. E aqueles que realmente não têm condições, nós estamos pedindo que encaminhe o nome para a gente faça um controle, né? Pegar a pulseira, fazer um controle de portaria.
1: Sim.
0: Então, que antecipadamente, até amanhã, meio-dia, encaminhe os nomes completos para a gente fazer esse controle. Até
1: encaminhe para o senhor?
0: Pode ser, pode ser. Ou deixar na rede social do Soli, lá nos Sim. comentários e mensagens. E a gente vai garantir esta entrada.
1: Muito bem. O enredo?
0: O enredo nós vamos falar de tempero, né? O tempero.
1: Tempero nosso de cada dia.
0: Isso.
1: Eli, uma comida sem tempero, não dá, né, Eli?
0: Mas não é...
1: Sem graça.
0: Não é só falar do tempero. O que que tá por detrás do tempero? Do fazer, do temperar. Essas mãos de pessoas do... O indígena, o caboclo, o negro, o afrodescendente, o que eles contribuíram isso nessa questão da luta pela liberdade? Então, toda uma história que nós vamos Sim. trabalhar, que, por sinal, acredito que ninguém ainda contou da forma como nós vamos
1: Bacana. Contar. O trabalho já começou.
0: Já.
1: Já tem perspectiva do barracão, já funcionar, o barracão de alegorias, fantasia e os ateliês?
0: Nós já começamos na parte de alegoria, de limpeza, Sim. separar o material. Agora, a levantar a alegoria, a nova alegoria, já terminando as eleições, nós já vamos começar. Porque os nossos artistas parentes já estão chegando para fazer isso.
1: Beleza, então, tá aí o recado dado. Amanhã, portanto, a partir das...
0: Das 21 horas.
1: 21 horas, 9 da noite, o endereço... É a sede do Trem Desportivo Clube, esse projeto maravilhoso do Império Solidariedade. Amanhã vai ser o encerramento do projeto Talentos do Samba e a apresentação do projeto para 27, e a apresentação também dos nomes dos contratados e com o lançamento do Samba de Enredo e a apresentação do intérprete oficial, que é Marcelo Stilt, e do coreógrafo da comissão de frente. Ou seja, uma grande festa.
0: Thiago Pinheiro.
1: O Soli vai fazer amanhã. Parabéns, presidente.
0: Vem surpresa aí, vem coisa boa.
1: E obrigado pela vinda aqui no programa. O programa sempre à disposição, tá bom, presidente?
0: Eu que agradeço, em nome da Império de Samba Solidariedade.
1: Obrigado, então. Sim, 4h28, tocando mais Soli. Vamos ao apoio cultural.

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1: Olha, muito bem, 4 horas mais 45 minutos, o programa O Canto da Amazônia, com apoio cultural da Rocha Tecidos Macapá e Santana. 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

Olha o cantador da Amazônia, Nonato Santos, soltando a voz. Sem saída. É o álbum, novo álbum dele, Das Ribeiras. Nonato Santos, o cantador da Amazônia.

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E aí Neném cantando no programa Curiaú. 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

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Capim Rosa Chá, Deise Pinheiro.

0: Geraldo Almeida.
1: Fala muito bem. Quem está cantando aí, hein, Vi? O Edson Castro, ele mesmo, né? Tudo bem. Se você tá bem, vamos terminar com essa música, né? Rapaz, saudade dele, viu, Li? Abandonou a gente, né, Li? Sumiu, desapareceu, escapedeu-se. Obrigado na técnica ao Mr. Eli, a direção administrativa de Marlos Lulana, produção de Cláudio Rogério, direção geral de Luiz Mello, minha apresentação.
0: Heraldo Almeida.
1: E aí, ponto de encontro, Cléber Barbosa e toda a sua equipe. Bom final de semana, tchau.

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1: 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E a hora certa.
2: Agora 5h39. Boa tarde.
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2: Política, eu não prometo, eu resolvo. Diz Clécio em sabatina do Sistema Diário. Cidades, mais de 100 candidatos são convocados para curso de formação de oficiais da Polícia Militar. Política, Clécio cresce 5 pontos e chega a 40%, Furlan tem 53%. Segundo pesquisa Quest, Raíssa e Randolph são os preferidos para o Senado. Política. Mendonça pede vista e suspende julgamento de candidatura de Dr. Furlan. E ainda esportes. Amapaense conquista título do aberto de xadrez escolar Dr. Haroldo Franco 2020.

0: vocês. São os principais destaques agora do portal diariodamapá.com.br. São 24 horas de conteúdo digital. Olha, hoje no Ponto de Encontro, nessa sexta-feira dedicada a falar de cultura, a gente recebe o pastor Cassie Johnny. O pastor é o coordenador geral, é o idealizador do projeto Amanhecer com Deus. Projeto que já teve uma edição esse ano e já começa aí as tratativas para repetir e bater todos os recordes, viu? Foi uma grande manifestação ao lado da Fortaleza de São José de Macapá. Um evento realmente histórico, viu? Daqui a pouquinho ele vai estar com a gente aqui. Ó, no programa de hoje nós vamos ter também uma iniciativa inédita. Vamos fazer o podcast Momento Diário ao vivo e por videochamada. Entendeu? Como diz o meu amigo GB, entendeu o que é que eu desenho? Ó, é que a nossa convidada é a artista mapaense, escritora, né, atriz, produtora cultural, é indígena, que é a Lúcia Tucuju. Ela falou com a gente essa semana, disse que era finalista de um prêmio de cultura, né, um prêmio de literatura infantil lá na cidade do Rio de Janeiro. E ela disse, se eu for premiada, volto a falar com vocês. Parece que tá rolando um negócio de uma láurea lá, como diz o Irassu Colares. E aí a gente vai fazer uma videochamada com ela ao vivo. Vai colocar a vinhetinha do podcast Momento Diário e vamos estar fazendo ao vivo, mas já gravando o episódio da semana do podcast. Tá certo? Tudo ao vivo. Mas também hoje conversamos com Cleison Barra, ele é produtor da Batalha da Arte, a seletiva nacional de MCs, que acontece amanhã na programação do Festival Quebra-Mar, lá da CUFA, a Central Única das Favelas do Amapá. A gente tem esporte também no Ponto de Encontro, com a coluna assinada pelo meu confrade, meu brother, meu vizinho, que é o Elson Summer, tá bom? E a coluna dele se chama Mexa-se, a coluna Mexa-se, fala de esporte aqui, e é o nome também do projeto, do programa Ponto de Encontro, da Rádio Diário FM, abraçado também pelos programas Vem Que Tem, e Luiz Mello Entrevista, é um projeto da Rádio Diário FM. Próxima segunda-feira é a nossa nova escala, não é? Vamos estar de novo na orla, ajudando você que faz esporte de uma maneira solitária. Aí na orla, você vai ter o apoio da Diário e seus parceiros, tá bom? Segunda-feira, na orla. Hoje também a gente recebe o presidente da ABAV aqui no Amapá, Associação Brasileira das Agências de Viagem. O agente de viagem, Helenilton Marques, estará com a gente ao vivo. A Tatiana Costa, que é da diretoria também da ABAV Amapá, vem com ele aqui e a gente vai falar sobre mais uma edição da ABAV Expo Internacional de Turismo, da qual o Amapá tem presença garantida, tem stand na feira lá em São Paulo, uma grande vitrine, uma grande oportunidade para esse novo momento que vive esse boom de exposição aí do turismo do Amapá, não é? E ela falar nisso hoje na entrevista do Luiz Mello Entrevista, que está sabatinando todos os candidatos a governador do Amapá. O entrevistado da rodada foi o atual governador Clécio Luiz e anunciou o projeto do Amapá ter o seu centro de convenções. Está saindo do papel, né? Dinheiro na conta, projeto pronto e a licitação vai ser deslanchada agora. Já falou onde vai ser? Vai ser lá na Rodovia do Centenário, também conhecida como Rodovia Norte-Sul. A área toda, o terreno já está toda desafetada, toda liberada. E a gente vai ganhar finalmente o centro de convenções e quem milita no turismo, quem opera com o turismo, há muito tempo acalenta esse sonho de ter um centro de convenções. Então é isso, são as atrações do programa Ponto de Encontro de hoje, que está só começando e você é nosso convidado.
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0: Pelo direito de trabalhar, entre o zelo ambiental e a redenção econômica. Olha, a recente decisão da Justiça Federal do Amapá, que extinguiu uma ação civil pública do Ministério Público Federal, o MPF, e aplicou uma multa por litigância de má-fé, joga luz sobre um debate que ultrapassa os limites dos autos judiciais. O futuro socioeconômico de um Estado histórica,

0: isolada das riquezas nacionais. O juiz federal Anselmo Gonçalves da Silva fundamentou a punição no fato de o órgão insistir repetidamente em teses e controvérsias já superadas pelo judiciário, tentando de forma insistente paralisar as pesquisas exploratórias da Petrobras no bloco FZA M59, na chamada margem equatorial. É preciso, de antemão, registrar o respeito e o agradecimento ao zelo do Ministério Público. A proteção ao meio ambiente, a salvaguarda das comunidades tradicionais e a fiscalização rigorosa dos ritos de licenciamento são pilares fundamentais da nossa democracia. O Amapá orgulha-se de suas florestas preservadas, de seus rios e de sua imensa biodiversidade. Ninguém deseja um desenvolvimento cego que destrua o patrimônio natural das próximas gerações. Contudo, o zelo institucional não pode se transformar em um ativismo processual que flerte com o cerceamento do futuro que está em jogo neste momento na costa amapaense. Não é ainda a extração desenfreada de óleo, mas algo muito anterior e elementar: a pesquisa exploratória. O cidadão amapaense tem o legítimo direito de saber se possui ou não essa riqueza em sua plataforma continental. Negar a oportunidade da descoberta científica, baseada em burocracias repetidas e ações em cascata, é condenar o Estado à invisibilidade econômica. O Amapá carece de novas matrizes de desenvolvimento. O povo amapaense convive há décadas com índices preocupantes de desemprego, falta de infraestrutura e dependência extrema dos contra-cheques do serviço público. A possibilidade de confirmar a existência de reservas expressivas de petróleo na margem equatorial surge não como um capricho corporativo, mas como uma promessa real de uma redenção econômica e a conquista de dignidade para milhares de famílias que hoje vivem à margem do crescimento do país. Os royalties e os investimentos logísticos gerados pela cadeia de petróleo e gás têm o potencial de financiar a saúde, a educação e a própria transição ecológica do Estado. Ao penalizar o excesso judicial, o excesso processual, a Justiça Federal garantiu a necessária segurança jurídica para que a ciência avance, que os órgãos de fiscalização continuem vigilantes e cobrem os mais altos padrões de segurança ambiental da Petrobras, mas que permitam, sob o império da lei e da técnica, que o Amapá conheça o tamanho do seu próprio potencial. O povo do Amapá não pode ter o seu direito ao desenvolvimento interditado antes mesmo de saber o que a natureza lhe reservou. Abrindo o ponto de encontro de hoje.
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2: 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E a hora certa.
0: Agora 5:49 na Diário.

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2: Muito bem, ó. O programa está recebendo aqui o Cleison Barra, conhecido no mundo da cultura como PC.
3: Exatamente.
2: É, ele é produtor da Batalha da Arte, que é uma seletiva nacional de MCs, né, que acontece amanhã na programação do Festival Quebra-Mar da CUFA, a Central Única das Favelas. Cleison, tudo bem?
3: Tudo certo. Boa tarde.
2: Boa tarde.
3: Quem está nos ouvindo, quem está nos assistindo, eu sou o Cleison Maciel, sou PSI, sou organizador de Batalha de Rima no estado do Amapá, sou um dos organizadores da Batalha da Arte, né, que é uma batalha de freestyle de rima que acontece no município aqui em Macapá. E hoje estou aqui tentando vir falar um pouquinho com vocês, falar um pouquinho sobre o hip hop, sobre o trabalho que a gente faz.
2: É claro que a gente vai perguntar por que

0: Bom, é, PC, ele vem é PSY, né? Uma fiz abreviação porque no mundo das profissões eu sou psicólogo. E eu trabalho com criança neurodivergente, eu sou especialista e neuropsicólogo. E na primeira vez que eu fui fazer freestyle, que eu também sou MC, sou rimador, é, tinha que colocar um vulgo, né? Eu não queria colocar o meu nome, Clayson. Então eu pensei na hora lá e veio na minha mente PSY. Só que na época, quando eu iniciei o freestyle, era PSI, de psicólogo, né?
1: Normalmente aí, é hoje... como vocês se cadastram na rede social, né? Pra achar mais fácil, nickname. Fazer os algoritmos aí, né?
0: Exatamente. Só que depois, com o tempo, foi mudando a forma de escrever. Hoje é PSY, de PSY.
1: Se a gente fosse pronunciar em inglês, aquele cantor sul-coreano é Psy.
0: Seria Psy.
1: Escreve da mesma forma?
0: Isso, só que a pronúncia é de PSY mesmo.
1: E o Psy, hein? Tá por aí, né?
0: Tá aí pelo mundo. Fez aquele sucesso do Gangnam Star, né? Que ele fez na época, que estourou mundialmente, aí depois sumiu, mas lá pelo país dele tá fazendo muito sucesso.
1: Tá na estrada, né? Bom, e como é que você se descobriu um artista, né? Foi como? E paralelamente teve que tocar uma carreira, uhum. Buscou a formação acadêmica também. Infelizmente ainda tem muito isso. Essa é uma pergunta que a gente faz recorrentemente aqui, em que pese os artistas como você, que tem grande destaque, mas ainda precisa tocar uma outra carreira para dar conta dos boletos, e é assim que funciona?
0: Sim, é basicamente isso, principalmente no nosso estado, na nossa região norte, que é muito difícil a gente construir um trabalho cultural, um trabalho dentro da arte, né? Principalmente quando a gente se fala da música e da cultura do hip hop. Quando iniciei dentro das batalhas, eu já era profissional, já atuava como psicólogo, e aí na época eu só era ouvinte das batalhas, sempre escutei rap, sempre vi e sempre tive presente das batalhas de MCs. Só que quando foi em 2022, após a pandemia, foi quando eu comecei a rimar, fazer o freestyle. E aí depois de um tempo, no mesmo ano, foi quando eu pensei em me unir com meu sócio, que é o Luigi MC, que mora lá no Marabaixo, na ZO do nosso município. Me uni a ele e a gente construiu a Batalha da Arte, né? Que a primeira edição da batalha foi, não tinha nem nome, era a Batalha do Natal, que a gente fez um trabalho com os MC, a gente fez uma coleta de alimentos para poder fazer doações, teve umas premiações, e logo depois veio a Batalha da Arte. Mas é difícil viver de cultura, viver como artista, viver como organizador e produtor cultural, é mais difícil ainda, porque a gente precisa de financiamento, a gente precisa de visibilidade, e para o nosso estado isso é bem precário para nós.
1: Que maravilha! Ó, tô conversando com o Clayson Barra, o PSY, né? Produtor da Batalha da Arte, essa seletiva nacional de MCs que acontece em Macapá amanhã, como parte da programação do Festival Quebra-Mar da CUFA, a Central Única das Favelas. Eu já quero aqui também ouvir a saudação inicial da Prisca, que é artista, também apresentadora da Maré Lançante. É isso?
2: É isso mesmo. Salve, salve, família Prisca. Aqui na voz, falando em nome do Festival Quebra-Mar, em nome da Baluarte Cultural. Amanhã nós vamos estar com o Maré Lançante, que é o evento que inicia a programação artística do Festival Quebra-Mar. E nós estamos muito ansiosos para estar explanando sobre o line-up, principalmente do evento.
1: O que é o line-up?
2: O line-up são as nossas atrações. A gente vai estar anunciando amanhã o nosso primeiro drop das atrações do Festival Quebra-Mar.
1: Gente, então... vai ter que apertar a tecla SAP aqui para entrevistar essa moçada aqui.
0: Fala aí, né? O drop. O que é
1: Bota
0: drop?
1: Bota a legenda automática.
0: Coloca
1: aí.
0: Coloca o drop aí também.
2: A gente vai trazer os primeiros nomes do Festival Quebra-Mar amanhã. Né, no Maré Lançante, que é o nosso evento de lançamento.
1: Aliás, a primeira vez que eu vi essa expressão, como é que é? Line up.
2: Line up.
1: Foi na expofeira desse ano, nessa coisa, na expectativa, quem é que vem, quem não vem e tal. Aí foi a primeira vez que eu ouvi essa expressão e está sendo muito utilizada, claro, né?
2: Isso. E nós vamos estar com uma programação cultural, né, que já como o Psy já explanou aqui, com certeza a Batalha da Arte vai estar presente com o nosso duelo nacional dos MCs. A seletiva estadual vai ocorrer.

0: amanhã no Maré Lançante. Nós também vamos ter a apresentação dos grupos Máfia Nortista e CRGV, fazendo uma collab. Nós vamos ter de Belém do Pará a banda Budokaus com o Pelé do Manifesto e o Pretogonista, que é o nosso artista aqui do Amapá.
1: Pretogonista teve aqui já algumas vezes, manda muito bem, grande manda artista, muito. Né? Explica pra gente aí, eu sou o único tiozão na sala aqui, tá bom? Então eu tenho licença poética pra fazer pergunta de tiozão, tá bom?
0: Amo.
1: Mas fala pra gente, hip hop é o nome do... é a nave mãe disso tudo.
0: Isso, a gente...
1: Rap.
0: O rap vai abrir o Festival Quebra-Mar, mas nós somos um festival multilinguagens,
1: tá.
0: De
1: funk.
0: Artes integradas.
1: Funk é outra vibe.
0: O funk, não que seja outra vibe, né? Eu acho que vamos ter, assim...
1: Depende da unidade da federação, tem isso?
0: Na verdade, o hip hop ele é muito abrangente, né? A gente faz o trap funk, o rap funk.
2: É, porque
0: e assim, aí é uma vertente muito grande.
1: Isso começa lá na gringa, lá. Começa lá nos States, é?
2: O funk ou o hip hop?
1: O hip hop.
2: O hip hop ele vem dos Estados Unidos, né? Ele vem da periferia do Brooklyn, onde inicia com uma ideia de manifesto, de manifestação em prol à violência. Não, contra a violência, desculpa. Contra a violência que existia nos bairros do Brooklyn, nos Estados Unidos. Então criou-se esse trabalho social entre a comunidade, entre as pessoas que viviam naquela comunidade. E levaram e expandiram isso depois com o tempo, com o rap, com as músicas, com o break, com o DJ, né? Porque o hip hop ele compõe elementos. E dentro desses elementos, cada elemento tem uma função dentro da cultura hip hop. Temos o break, que são as danças com o b-boy e a b-girl. Tem o DJ, onde ele vai colocar as músicas, vai colocar os beats. Tem um grafite, onde a gente vê as grafitagens nos muros da cidade ou em telas. Tem os MCs, que são os mestres cerimônias, que vão cantar, que vai estar apresentando ali com o DJ.
1: Isso a gente chama aqui também, nós da comunicação social, o MC, né? Que a gente chama, é o mestre cerimônia.
2: Isso, exatamente.
1: No mundo do hip hop.
2: Isso.
1: Ele que comanda, pilota.
2: Ele vai dar uma animada no público. Quando tá tendo um evento. E aí a plateia tá quase morrendo, então tá perdendo a vibe, o MC vai lá e a galera levanta o braço, bora passar a vibe aí pra rapaziada.
1: E o b-boy?
2: E o b-boy ele vai dançar.
1: Vai dançar.
2: No estilo da música, no boom bap, em um trap, ou no estilo que o DJ colocar, ele vai mostrar a sua performance dançando.
1: Quem faz as rimas do desafio? Chama como? Esse é o MC?
2: É o MC, é o mestre cerimônia, né? Que é o MC, que ele vai fazer o freestyle com tema... Pode ser um freestyle de conhecimento, pode ser um freestyle de sangue, né? Você vai atacar outro MC ou alguém que tá ali próximo. Pode ser um freestyle...
1: Atacar no sentido figurado, né? Desafio
2: exatamente.
1: Da retórica.
2: Então
1: ali,
2: você
1: né?
2: vai atacar a pessoa em si, ou um tema que a pessoa sabe da outra pessoa, ela vai dizer sobre aquilo em relação a ela, o que tá acontecendo.
1: Uma ideia bem humorada, né?
2: Que são as gastações que eu ia falar.
0: É uma delícia de assistir. E é tipo fofocas na alta, eu...
2: É verdade. Tem assunto pessoal pra caramba, inclusive.
1: Qual das duas posições você atua em Prisca?
0: Eu sou MC.
1: MC? mas a gente vai pedir um desafio aqui.
0: Eu sou cantora, compositora, mas eu não sou freestyleira. Existe uma diferença entre os MCs de batalha e os MCs que são compositores também, que escrevem músicas, além de batalhar, assim, existem os compositores.
1: E é muito de,
0: e
1: é muito de desafio na hora lá, lança um tema, tem que ter palavra-chave,
2: depende
1: por aí?
2: Depende da batalha. Se for batalha de ideologia, de conhecimento, tem temas.
0: Eu adoro essa.
2: Por exemplo, a gente fez uma batalha de conhecimento lá na Unifap de Santana, mês passado. Então, o tema era literatura, estava na semana de língua portuguesa. Então, a gente fez freestyles ideológicos sobre o tema. Então, os MCs tiveram um tempo, rimaram um contra o outro em cima desse tema. Normalmente, as batalhas, quando elas acontecem, o freestyle, como por exemplo amanhã, o MC que vai começar o ataque 45 ou de 4 versos, ele vai criar o tema dele. Ele vai atacar em cima daquele tema que ele vai criar. O MC que tá lá do outro lado, ele tem que responder o ataque, entendeu? E esse tema pode ser vasto, pode ser de conhecimento, pode ser

0: uma gastação, pode ser a batalha de sangue, como a gente falou. Depende, depende do MC que vai iniciar a batalha.
1: Eu acho que eu vi um desses professores aí, performático, de cursinho, né? Usando essa pegada para ensinar. E cada professor performático, criativo, né?
0: Tem bastante. Tem, na minha época, né, acredito que todo mundo já teve aquele professor de matemática, de português, que ensinava as contas, né? Com violão.
1: Fazer decorar uma fórmula, né?
0: Exatamente. Então, existem essas formas também.
1: Se a gente pedir aqui para vocês fazerem alguma coisa, né? Aqui ao vivo, que leve o nome da rádio, que leve o nome do programa.
2: É contigo, enfim. Sim.
0: Ó,
1: o programa se chama Ponto de Encontro, não é?
0: Eu vou confessar.
1: A rádio é a Diário FM de uma lenda chamada Luiz Melo, né?
0: Certo. Eu vou confessar. Eu não sou muito bom no freestyle, por isso que eu sou jurado e organizador. Mas a gente pode desenrolar no finalzinho, sim. Mas uma coisa que eu gostaria de falar, que acho que é muito importante pra gente frisar, amanhã vamos estar com a Batalha da Arte, né, no Festival Quebra-Mar.
1: Ainda tem gente que pode chegar lá e se inscrever?
0: Era isso que eu ia comentar. Porque assim, amanhã vamos estar fazendo mais uma seletiva pro estadual, que vai levar um MC do nosso estado mais uma vez para BH, onde acontece a maior batalha do Brasil, né, que é o Nacional, que fica lá em BH. O que acontece? A Batalha da Arte, junto com outras batalhas do nosso estado, elas têm suas seletivas. Eu estou explicando isso porque para ficar bem mais destrinchado, né? Então a Batalha da Arte amanhã vai estar fazendo mais uma seletiva para os MCs que ainda não conseguiram a vaga para o estadual. Ano passado nós tivemos o Ivo, que é o MC lá do Jari, que ele foi representar o nosso estado. Ele foi pro Nacional, ele conseguiu a vaga dele, rimou muito bem. Conseguiu a vaga, foi pra BH. Infelizmente não passou da fase, mas parou na primeira, mas rimou muito bem. Demonstrou a capacidade dele, rimou pra caramba. E esse ano ele vai tentar o bicampeonato, que ele já tá classificado. E amanhã vamos ter mais uma vaga pra saber quem é o MC que vai tentar tirar a vaga dele ou não, né? E é isso. Então amanhã, os MCs que estão escutando ou estão assistindo a gente, amanhã tem vaga pra seletiva. Acredito que deve ser a penúltima vaga. Uhum. Ou tá faltando mais duas, se eu não me engano. Mas amanhã MCs não faltem, por favor.
1: Ah, e qual é o horário? Qual é o local?
2: É na CUFA Amapá, a partir das 17 horas, a gente vai estar aguardando vocês para a seletiva e para o Maré Lançante. Para o Maré Lançante, com a seletiva e o restante da programação do Quebra-Mar. Que nós temos também o lançamento do nosso site e o teaser com as nossas atrações.
1: Então, fica onde a CUFA? Fala, pessoal.
2: A CUFA fica na rua São José 1500, em frente à Praça do Barão.
1: Pronto, fechou. Agora não tem jeito, meu irmão. Tu vai, prometeu. Não, como é que a gente diz? Não, prometer pra pobre, né, Maria? A gente vai cobrar agora. A gente vai cobrar esse negócio desse de improviso aí.
0: Meu Deus, vamos lá.
1: Pode
0: ser, eu vou
1: nome,
0: tentar. Espero
1: pode
0: que
1: se inspirar no bigode do Breno, de repente. O boné do Ayrton Senna dele, o óculos, já Diário FM, Luiz Melo.
0: Espero que eu não passe
1: que,
0: vergonha.
1: Que ele diz: conte-me tudo, não esconda nada. Não tem essas coisas. Pode xingar,
0: Deus,
1: é.
0: Vou xingar no forte.
1: Sem sangue, hein? Sem sangue.
0: Vamos fazer um freestyle ideológico, então, né? Acho que é bom.
1: Pode ser. É uma coisa que fica mais fácil, só pra gente ter aqui.
0: Só preciso de um beat, então, hein? Pode ser um boom bap.
1: Ah,
0: é mais
1: tá aí.
0: Fácil.
1: Aí é contigo, Breno. Ele tá falando tua língua aí.
0: Oh. Um boom bapzão, então.
1: Olha aí, pessoal.
0: Quem me assiste, por favor, perdão.
1: Olha aí, pessoal. Ao vivo, aqui na Diário, você vai ter uma batalha
0: coloca
1: de improviso
0: aí,
1: aqui.
0: Boom bap pra freestyle, boom bap pra rimar.
1: Freestyle pra rimar aqui, ao vivo, na Diário FM. O nosso convidado é o Cleison Barra, o PC.
0: Vamos lá.
1: As horas vagas, psicólogo. E agora?
0: Hoje você vai descobrir porque eu sou só organizador.
1: Tá valendo? Ah, tem que ter a base, né?
0: Coloca o beat aí pra gente.
1: Então é isso, ó. Só lembrando, então, pessoal, amanhã, portanto, é a Seletiva Nacional de MCs, que acontece na CUFA Amapá, a programação que integra o Festival Quebra-Mar 2026. Não é isso? Não perca. Siga nas redes sociais, Festival Quebra-Mar.
3: É,
1: que agora é Quebra-Mar Festival.
2: Festival nas redes sociais.
1: Foi até no ano passado, era Festival Quebra-Mar. Aí mudou. Tá com outro perfil lá na rede social.
0: Já é o terceiro ano, né, Prisca, de festival?
2: Não, já é a nossa oitava edição de Quebra-Mar.

0: Atenção, oitava edição.
1: Pode, fechou.
0: Atenção, atenção, vai começar.
1: Vai puxar aí, pica também. Vai lá.
2: Você vai falar, você vai escutar, PC. É na Diário FM e o PC vai rimar hoje, hein? Vai, PC, na voz.
1: O beat já tocou e é por isso que eu faço com muito amor. Hoje num ponto de encontro faço o meu freestyle e é por isso que eu me sinto tanto pronto, mano. Hoje eu faço o meu freak que é cadenciado pra mostrar como eu tenho os vários aliados. Amanhã tem rap de verdade e é por isso que a gente se encontra toda tarde. Pode ser que eu faça um filme meio torto, mas eu tô fazendo o meu freestyle. Sou um pouco MC, mas eu me identifico como organizador e é por isso que eu rimo de verdade. Hoje aqui na FM faço meu free e tô pra levantar essa população, pra passar uma visão e até um conhecimento. Quando a gente faz sempre com amor e dedicação, freestyle ele é sempre coerente, então presta atenção na minha improvisação. Quando a gente volta pra rimar, a gente lembra da nossa infância, quando a gente era criança e gostava até de brincar. Mano, tá vendo como eu aprendi a rimar? Começando a fazer um trabalho que não é duvidoso. Então presta atenção, porque batalha é de MC, é com dedicação e feito com coração. É
0: aí. Isso.
2: Você vai ficar com
0: o FM. Que bacana, né? Isso aí, pessoal. Uma vibe inteligente, uma vibe criativa, leve. E que tá, com certeza, tirando dos guetos, tirando da... do anonimato, muitos talentos aí nas nossas comunidades. Gente, meninos, obrigado por terem vindo e sucesso amanhã.
1: Obrigada. A gente que agradece.
2: Festival Quebra-Mar Integrando as Guianas, oitava edição em 2026.
0: Isso aí. Valeu.
1: Obrigado.
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0: Agora 18:08 na Diário.

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1: Hora do apoio cultural, mas já já a gente está de volta.
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13: Agora são 18h15 na Diário.

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1: Olha, hoje encerrou a série de entrevistas com os candidatos a governador do Amapá. É o grande serviço que a Diário FM faz, né, para as eleições, uma contribuição para a democracia. E a gente, assim como fez em todas as rodadas...

0: a gente também foi repercutir, mostrar os bastidores e, claro, a avaliação de quem se submete à sabatina aqui do icônico programa Luiz Melo Entrevista. O Rodrigo Silva preparou um VT especial, uma matéria mostrando aí os bastidores da entrevista dessa sexta-feira. Solta aí na TV Diário.
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0: Recebendo candidato à reeleição pela União Brasil, governador Clécio Luiz, avaliação dessa uma hora de entrevista, desse contato direto com o eleitor, com o público do sistema de comunicação, governador.
1: Rodrigo, eu tenho ido a todas as entrevistas, todas as sabatinas, todos os debates. Sempre fiz assim, não vou mudar. Para mim isso é muito importante, porque eu acho que um governante tem que governar durante os 3 anos e meio e fazer campanha na hora da campanha. Meu adversário fez campanha durante 6 anos e esqueceu de governar, esqueceu de fazer a gestão. Por isso a prefeitura está nessa situação hoje. Eu fiz gestão, eu governei. E esse momento que é da campanha é o momento de fazer debate, é o momento de vir as entrevistas, é o momento de falar, de prestar contas, como eu prestei contas, e também, além de prestar conta do que já foi feito, o que está sendo feito, mas também mostrar o que nós vamos fazer no segundo mandato.
0: 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Rodrigo Silva, Sistema Diário de Comunicação, nas eleições 2026.
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3: Bem, agora a gente vai para a coluna de esporte, a coluna Mexa-se, que é assinada pelo Elson Summer. Solta aí.
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6: Olá, pessoal, com o apoio cultural da Fiat Vetrava, eu tô chegando com o Mexa-se. Hoje eu vou começar falando do Vitor Tupac, que conquistou o título do xadrez escolar. O amapaense teve um destaque especial no aberto de xadrez escolar Dr. Haroldo Franco de 2026, realizado aqui em Macapá. Aos 8 anos, o enxadrista Vitor Tupac conquistou o título da competição e também terminou na primeira colocação na categoria sub-12. O candidato a mestre nacional, o jovem atleta, ele disputou partidas no ritmo de 15 minutos com 5 segundos de incremento por lance. É as regras que fazem parte do xadrez. E mesmo competindo contra adversários de até 12 anos, o Vitor ele conseguiu terminar na liderança da categoria. Na última rodada, o amapaense terminou na 5ª colocação geral. O torneio ele foi promovido pela Federação de Xadrez aqui do Amapá e contou com o apoio do Ministério Público do Estado e também reuniu jovens enxadristas nas categorias escolar e absoluto. Tem mais, hein? A competição, ela recebeu o nome do promotor de justiça, Dr. Haroldo Franco, em homenagem à contribuição e ao incentivo ao desenvolvimento do xadrez no estado do Amapá.
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6: Vamos dar de assunto porque os estudantes do Amapá continuam trazendo novas conquistas, sabe onde? Nos Jogos Escolares Brasileiros JEBs, que estão sendo realizados lá em Brasília. Na terça-feira 22, os estudantes atletas amapaenses conquistaram mais 3 medalhas na modalidade Wesley. Na série bronze, a Gabriela Mouzinho ficou com a medalha de prata. O David Caleb Braga também conquistou prata. Tem mais conquistas. O Cauê Rodrigues, que é da Escola Estadual Lima Neto, terminou a disputa com a medalha de bronze. E com os 3 novos pódios, o time Amapá chegou a 18 medalhas na competição nacional. Esses resultados eles foram conquistados em modalidades como o judô, o atletismo, já conquistamos também no vôlei de areia, no futsal, no karatê, agora no wrestling, no taekwondo e também no ciclismo. A delegação amapaense, ela conta com 228 integrantes, entre estudantes, atletas, a comissão técnica. E o grupo, ele tem o apoio do governo do estado do Amapá, que garantiu todas as passagens, os uniformes para a participação nessa competição. E ao todo, os representantes do nosso estado, eles disputam esses JEBs em 16 modalidades, com provas individuais e também coletivas. Parabéns aí para os atletas e a gente vai continuar trazendo aí atualizações nesse quadro de medalhas. Por enquanto, o Amapá com 18 conquistadas e a gente espera trazer novas informações e outras medalhas para o Amapá. 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

0: 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Forte abraço para todo mundo, eu volto a qualquer momento. Tchau.
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4: Agora são 18h22 na Diário.

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1: Muito bem, vamos às interações aqui. Você que está ligado na Diário aí, a Diário te vê, a Diário te escuta. É uma sessão tradicional dentro do programa Luiz Melo Entrevista, mas ele pede que a gente não deixe de ter essa, de repercutir a interação. E a gente vai inclusive usar o mesmo mecanismo do programa Luiz Melo Entrevista, que é essa vinhetinha que carimba o momento da gente interagir com você, amigo ouvinte, e você, amigo internauta. Solta aí. A Diário te vê, a Diário te escuta. Anderson Bahia, meu confrade jornalista, obrigado pela audiência. 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A Diário TV, a Diário te escuta. O Efraim Reis, o Breno, ele mandou até uma foto, olha. Há registro. Ele está ligado na Diário. Ele botou estou sintonizado e mandou a foto que mostra aí. Que seria isso? É o som do carro, né? O som de... Isso aí chega a ser um multimídia, o Breno? Isso que eu mandei aí no grupo? Mostra aí, há prova. Há o registro que nosso ouvinte está ligado na Diário aqui. Cadê? Olha aí. Isso é, é o som do carro, né? Não chega a ser um multimídia, não, né? Tem algumas informações ali no display dele ali, ó. 17:45, ele mandou a foto. Tá ali, como é que chama? Tem umas emissoras agora, né? Tem um... Que tem esse recurso, além da frequência, vai o nome da rádio. O Melo sempre fala isso. Não somos só um número. Nossa emissora tem nome e é assim que tá lá, ó. Grafado no display do rádio do nosso ouvinte, Efraim. Diário FM 90.9, tá lá 17:45, foi logo no começo do programa, ele tirou essa foto aí. Maravilha, viu, Efraim? A Diário te vê, a Diário te escuta. Diário. Quem mais? O Juca, que é motorista de aplicativo, ele mandou também aqui, ele mandou um áudio, Breno. Ele mandou o áudio pra aí, vou te mandar o áudio pra aí, por favor, Breno. Vamos ver o que ele diz aí. Ô, Juca, segura, onde é aí? Tu não vai falar

0: Diário te escuta. Valeu. Diário. Então, e agora? O que eu faço? Vamos para apoio. Apoio cultural, e a gente prepara então a participação da Lúcia ao vivo lá do Rio de Janeiro. A gente volta já.
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0: Ela relutou em atender a gente porque tava preparando o cabelo. Claro, tá se preparando lá. Vê se ela atende a gente em ligação normal, pelo menos. Oi, Lúcia.
1: Oi.
0: Oi, vamos numa ligação normal, minha amiga. Vamos numa ligação, tá bom? Consegue me ouvir?
1: Alô?
0: Oi, Lúcia, vamos numa ligação de áudio normal, tá bom?
1: Beleza.
0: Não
1: tô ouvindo nada.
0: É, tá ruim, né? Ô, Lúcia, você é a cerimônia do prêmio João e Júlia do Rio é hoje, é isso? Poxa, ficou prejudicado. Pode falar. Eu vou escrever aqui pra ela. Pode falar, amiga. Poxa, que complicado, né? Complicado mesmo. A internet tá sem condição. Então vamos aqui pra sala de entrevista. Depois eu gravo com ela. Fechou? Anuncia a nossa próxima entrevista aí, meu caro Breno. Temos convidados já aqui no estúdio da Diário.
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0: Ó, tô falando pra ela mandar um vídeo. Grava um vídeo aí, uma fala lá no evento e manda pra gente aqui. Ó, o programa tá recebendo aqui Helenilton Marques, é o presidente da ABAV, a Associação Brasileira das Agências de Viagem. Ele é agente de viagem. E tá aqui acompanhando a Tatiana Costa, né? Ela é vice-presidente?
3: Vice-presidente.
0: Na gestão passada era secretária, né? Você tinha um cargo lá, não era, Ana? Não, é nessa gestão.
4: Era só associada.
0: Associada da ABAV, agora é vice-presidente da ABAV, a Associação Brasileira das Agências de Viagem, que tradicionalmente tem um dos eventos mais aguardados do calendário anual. Já mudou de nome algumas vezes. Eu acho que a primeira edição que eu fui nesse evento lá, Helenilton, se chamava Feira das Américas.
3: Feira das Américas.
0: Era no Rio de Janeiro, né? Depois mudou para São Paulo, depois virou itinerante.
3: Andou pelo
0: Recife. E agora vai ficar uma temporada em São Paulo também, né, presidente Helenilton Marques? Boa noite, já 18h38.
3: Boa noite, ouvinte, boa noite, telespectadores. Isso mesmo, Kleber, essa feira já foi itinerante, já andou por todo o Brasil, não, mas por boa parte dos territórios que pôde receber, né? Porque é uma feira muito grande, Kleber, em torno de 50 mil pessoas em 3 dias.
0: Caramba, muita coisa.
3: Então é muita gente, 84 países participam dessa feira. Então é um público muito alto, entendeu? Então tem algumas capitais para tem que se preparar para poder receber um nível. Então os locais hoje, os centros que estão mais conectados, como São Paulo, já tem uma infraestrutura muito grande, Rio de Janeiro, são os polos que a gente tem reservando. Rio de Janeiro está com os anos ímpares. Então, por exemplo, esse ano vai ser São Paulo, ano que vem vai ser Rio de Janeiro. E no outro, a gente só que ainda não tem confirmado ainda de 2028, mas em 2029 continuar sendo no Rio de Janeiro, entendeu?
0: Muito bem, deixa eu ver aqui a saudação inicial da vice-presidente da ABAV, que é a Tatiana Costa, que representa na ABAV, ela e a Brena, né? Manas do SUP. Oi, Tati, tudo bem?
5: Boa noite a todos os ouvintes, boa noite, Kleber.
0: Desde segunda-feira que eu não falo contigo.
5: É verdade, desde segunda-feira.
0: As manas do SUMP estiveram no lançamento do nosso projeto Mexa-se na Orla de Macapá e já confirmou próxima escala lá no Manas do SUMP Club.
5: Manas do SUMP Club aí com o projeto Mexa-se, mais uma parceria aí. E sem dúvida nenhuma a gente não poderia ficar de fora, né? Então a gente fica muito feliz com isso também.
0: Muito bem, Helenilton. Você estava falando dessa questão dos anos ímpares. A feira vai para o Rio, nos anos pares para São Paulo.
3: Isso mesmo.
0: Eu lembro da negociação que foi feita, isso numa plenária.
3: Numa plenária. Né?
0: E era tipo assim. Lembra que tinha uma época, tinha uma guerra fiscal no Brasil? quem renunciava mais para atrair mais investimento, né? Aí a Ford foi bater lá em Camaçari, na Bahia, né? Era uma guerra fiscal. E foi muito disso. O presidente da BAV negociando até o ano de 2029, 30.
3: Foi, 30. É porque é uma feira que, se você for ver pelos números, né, Kleber, ela gera muita renda para o estado que recebe, né? Então, a FEComércio no Rio tomou a iniciativa de fazer, né?
0: Exatamente, a FEComércio, eu lembro.
3: A FEComércio tomou a iniciativa e quis para si ter essa

0: feira lá nos anos ímpares. Então até 2029 está acordado com a FEComércio lá. E gera muita renda, lota os hotéis, entendeu? Fica realmente uma coisa muito grande.
1: E a gente está falando de cidades como Rio de Janeiro e São Paulo, né? Para a gente aqui, quando a gente recebe uma determinada categoria, uma entidade de classe, faz um encontro nacional aqui, que vem só os 16, os 27, né? 26 representantes. Já é uma celebração para a gente
0: grande,
1: aqui. Né? Ter feira em locais como o Anhembi, o Center Norte, o Rio Centro lá no Rio, e tantos outros locais de evento. É uma rotina. Toda semana tem evento.
0: Semana.
1: Mas eles lutam para não perder,
0: né? Se você perceber, Kleber, quando a gente tinha aquela muita disparidade, a gente falava assim, quem é o mais bonito? É Belém? É Manaus? Aquela força que tinha o Manaus, né? Aquele atrativo natural todo. Mas Belém, quando investiu no turismo de negócio, cresceu muito. Hoje, o nível de ocupação dos hotéis em Belém é em torno de 75%, 80%. O ano todo. Então, uma cidade que puja, né? Negócios. Então, vamos dizer, centro de convenções, eventos, grandes eventos, é o que atrai o público, né? O que faz circular e o que gera realmente dinheiro, porque essas pessoas vêm para cá, né? Imagina se a gente recebe aqui 4 mil, 5 mil pessoas aqui, cada um, em média, deixa 3 mil, 4 mil reais aqui de dividendos aqui na nossa cidade. Então, é dinheiro que vai estar entrando na nossa comunidade, né? Vai estar distribuído em vários. Você sabe que o turismo tem vários segmentos, aí tem um bar, tem um restaurante, né? Todo mundo vai dividir esse ganho.
1: Uhum. O Tati, agora ela é vice-presidente da APAV, mas eu ainda estou com essa intimidade de chamar a Tati como mana. Tati, eu lembro na feira do ano passado, foi no Rio, foi a vez do Rio de Janeiro.
0: Foi
1: no
0: Rio de Janeiro.
1: E aí as mandas do SUP instalaram lá no lá foi no Rio Centro, né?
0: Foi, Rio Centro.
1: Instalaram as duas pranchas, é pranchão que chama aquilo, né?
2: É, a nossa prancha fã.
1: E as pessoas chegavam lá e, assim, tipo, improvável, inimaginável, no estande do Amapá, né? Tinha gente que se surpreendia. Tem
2: muita
1: surf
2: gente
1: lá? Como é que é?
2: No Rio tem surf, tem SUP, em São Paulo também.
1: Não, eu digo, as pessoas se admiravam.
2: Sim,
1: que tinha surf,
2: sim,
1: no Amapá,
2: aqui,
1: né?
2: No Amapá, sim, com certeza. Na verdade, as pessoas de fora, elas não imaginam a grandiosidade do nosso Rio Amazonas.
1: Eles ainda acham que só tem indígena aqui.
2: É, exato. Acham,
1: o surf
2: eles
1: tá...
2: não imaginam. E quando eles isso, vêm, eles acham, ou a gente tem recebido muito turista. Esse é um número crescente, essa questão que o presidente fala. A gente tem, o Amapá tem se desenvolvido, e essa questão do dinheiro está circulando aqui na economia do estado, em todos os segmentos. E a gente que é do turismo, eu que no caso tenho receptivo, né? É um produto, é um serviço turístico. A gente tem recebido muita gente de fora. Essa semana mesmo nós recebemos uma belga aqui. Eu já tinha recebido os franceses, a galera da Guiana, já tinha recebido gente da Inglaterra, a belga agora foi a primeira vez. Isso, quando eles vêm pra cá...
1: Aliás, qual é o idioma que fala lá? É francês?
2: Olha, inclusive eu tô fazendo francês, isso é uma outra necessidade.
1: Nosso dever de casa, hein?
2: Exatamente. Porque a gente atendeu recentemente um grupo, uma família de 10 franceses. Então, assim, eu senti essa necessidade, porque, assim, a gente fala assim, mas eles vêm pra cá, eles têm que saber falar. Não, nós estamos oferecendo um serviço, a gente tem que saber receber bem o nosso turista. Então, aí quando foi a belga essa semana, inclusive uma pessoa maravilhosa, muito paciente, muito compreensiva, eu disse pra ela que eu ainda estava estudando o francês e que algumas coisas eu ia, que era pra ela falar lentamente comigo. Ela falou com a gente em inglês, porque a gente também fala um pouquinho do inglês. Ela falou em francês, ela falou em espanhol. E ela saiu daqui falando égua mana. Tem um vídeo nosso. E ela disse, eu quero falar, que ela disse que ela queria se expressar, dizendo que ela estava feliz. Como é que ela queria saber, né? Como é que eu vou falar em português que eu tô feliz, que isso aqui é muito bom? E aí ela olhou pro sol, ela disse, égua do sol, égua mana. Então isso é incrível.
1: Então, vem cá, o receptivo que você fala, que você opera, é com o clube, com as
2: manas.
1: Com
2: o clube, exatamente. Esse receptivo, porque ele é um produto turístico, né? Então as pessoas já vêm pra cá, o que tem fazer em Macapá? Tem stand-up paddle pra fazer no maior rio do mundo. E as pessoas se surpreendem, que essa foi a tua pergunta, essa questão do rio, as pessoas ainda acham. Ah, e tem gente

0: que começou a comparar, começa a comparar. Aí eu remei lá no Rio de Janeiro, mas não era assim. Não, aqui o rio de vocês é mais agitado.
1: No Rio Amazonas, olha.
0: Aí eu digo, não, você tá remando no maior rio do mundo.
1: Exatamente.
0: E fica aqui, em Macapá, no Amapá.
2: Já vi um cara, um paulista, dizendo, ainda chama aquilo de
0: aqui,
2: rio.
0: Né?
2: ainda chama aquilo de rio. Mas
0: nossa,
2: eu vi uma reportagem outro dia que mostrando o Tietê lá onde ele nasce, lá no começo, é um rio maravilhoso, um lugar incrível, né? Interior,
1: sim,
2: de São Paulo. É.
1: Sim, muito legal.
2: Depois, a industrialização deixou esse...
1: Passa por dentro da cidade e pronto.
2: Bom, tem esse ano confirmado, então, mais uma edição da BAV Expo.
1: Sim, Cleber, nós estamos confirmados através de uma parceria aí com o governo do estado do Amapá. Estamos mais uma vez levando o estado do Amapá para essa feira de grande renome, né? Então, estamos levando 40 empresários aqui do turismo, todos aí... Envolve todos que têm seus produtos turísticos, né?
2: E vão para fazer negócio.
1: E vão para fazer negócio, para conversar com as melhores operadoras do mercado, que vão colocar esse produto, depois desses acordos, vão colocar esse produto nas prateleiras deles lá, né? Então, por exemplo, se procurar numa internet, num book, numa CVC, numa Trend, numa Decolada Vida, vai estar lá os produtos da Amapá e vai estar literalmente direcionando os turistas para cá. Né? Então, é uma forma de concatenar, né?
2: Ou seja, aquela frase que os antigos repetem, minha avó dizia, minha mãe diz até hoje, e a gente vai repassando. Quem não é visto, não é lembrado. Tem que estar no meio da confusão.
1: Tem que estar no meio. Então a gente agradece, sim, muito, viu, o governo, nós estamos com nossos parceiros, a Brasil também está indo, levando a gastronomia, né, um pouco dessa experiência, né, essa nossa experiência gastronômica aqui é muito fantástica, é um próprio que nós temos aqui, né? Então isso vai estar lá no nosso stand, um stand maravilhoso. Você vai estar presente lá fazendo também algumas insights.
2: Pois é, a gente estava conversando aqui, fazendo as contas. Em setembro de 2007 começou o caderno de turismo do Jornal Diário do Amapá. Ou seja, ano que vem vamos completar 20 anos.
1: 20 anos
2: do caderno de turismo. Todo grande jornal no país tem aos domingos o caderno de turismo. E o Jornal Diário do Amapá está ali, como diz o Melo, há registro.
1: Então, há registro.
2: São publicações ininterruptas. Quando a gente fechou a contratação desse serviço, o Melo disse assim, olha, baixar destino, conteúdo da internet é muito fácil.
1: Eu quero ver
2: fazer. O desafio é fazer ininterruptamente há 20 anos, vai fazer 20 anos ano que vem, né? Já são 19 esse ano, que tem todo domingo o Caderno de Turismo, e você, a BAV, os diversos parceiros, tanta gente que faz. Ainda tem gente que fala de turismo de uma maneira utópica, né?
1: É, exatamente.
2: Turismo na Amapá existe, né, cara pálido? Então existe. Veja quantas pessoas, homens e mulheres, seus familiares,
1: né,
2: acordam cedo, dormem tarde, dormem pouco, não dormem.
0: Acreditam, é isso mesmo. Acredito,
1: porque não é fácil, viu, Cleber? Com certeza... A gente tem muito ainda a desenvolver, né? Nosso estado, eu sempre falo que é um bom lugar para empreendedores, porque tem muita coisa a se fazer, né? Então, para quem tem, começa a aguçar a sua inteligência, buscar de alguma forma transformar o que tem, né, da sua potencialidade, né, e transforma num produto e coloca isso para vender, e isso se sai, né? Aí a gente fala tanto da gastronomia como os produtos em si, né, os passeios turísticos, isso é muito importante. E o que a gente faz, esse trabalho de, não é de formiguinha, mas de formigão mesmo, de levar essa turma toda, levar essa turma toda para uma feira dessa para mostrar esse produto realmente, para eles saberem que nós temos produtos, sim.
2: E é comum, a Tati com certeza lembra disso, quando você vai, até clichê, né, foi uma solução que eu fiz quando gravei um negócio que a gente chama no audiovisual de passagem de vídeo, uma reportagem de televisão. Tem um momento que a gente chama de a passagem de vídeo. Na passagem de vídeo é quando o repórter aparece. Ele passa a reportagem inteira entrevistando as pessoas e tem uma hora que ele aparece. E a gente escolhe essa locação, um lugar bem representativo. Pode ser que a passagem de vídeo venha no começo da matéria, no meio da matéria ou no final. E aí eu mostrei naquelas ruas que, onde monta a BAV. Uhum. Olha, só aqui você consegue ter. Aí você sai do stand de Tocantins. Ao lado do Rio Grande do Sul.
1: Rio Grande do Sul, São Paulo.
2: São Paulo, bem ali, o Pará, ali próximo. É para o visitante uma possibilidade de conhecer o Brasil.
1: Exatamente.
2: E como você lembrou, alguns países, né? Tem gente, tem companhia aérea que vai com os comissários de bordo toda a caráter, com a Fly Emirates, né?
1: Exatamente. É um lugar de negócio, né? Nacionais e internacionais.
0: Impressionante. E os turistas, os empresários, muita gente fala assim, ah, esse pessoal.

0: vai para passear, vai para viajar. Não, a gente vai para fazer negócios. A gente, quando tem experiência, eu falo porque essa acho que é a minha terceira ou quarta feira. É, o eleito já tem aí algumas na costa, mas...
1: Acho que eu tô igual o caderno do Kleber.
0: É, tá igual o caderno do Kleber já. Mas assim, pra gente que é empresário, isso é uma oportunidade. A gente tem feito aí uma rotatividade dentro da ABAV nessa questão dos empresários, dos associados. Vale dizer que tem prioridade nas feiras da ABAV os agentes associados, que são as agências de viagem, né? O pessoal do trade que trabalha com turismo, que é associado da ABAV. Isso a gente ressalta bastante. E a gente faz algumas parcerias que a gente precisa levar para também ajudar a fomentar ainda mais o turismo aqui no estado. E assim, para os empresários que estão indo, é uma oportunidade de network, da gente, de conhecimento, porque acontecem muitas rodadas de negócios, rodadas de conversas. Então, isso é muito importante para o turismo amapaense, para o empresário amapaense. Então, estar associado à ABAV é uma dessas vantagens. Eu entrei como associada, né? Hoje estou como vice-presidente, mas foi essa visão que nos deu. Pô, o que a gente vai fazer numa feira dessa? E quando a gente consegue ir nessa feira e se conectar com outras pessoas, a gente vê que a gente já vem de lá com novas ideias, com muitas coisas a aprender, a ensinar e a colocar em prática aqui no estado.
2: Pois é, eu tô vendo ali no monitor o Elenilton com o crachá, como repórter
0: do Diário do Amapá.
2: Eu lembrei, eu fui experimentar a camiseta da ABAV lá na agência. Na CVC ou na Poroca? Eu tava onde ali?
1: Você tava na Poroca.
2: Tava na Poroca. E aí eu fui ao toalete lá pra experimentar a camisa, né? E esqueci o crachá. Agora que eu tô reencontrando o meu crachá. E como diz o Luan, já me chama de pescoço. Por que pescoço? Só não perde a cabeça porque tá presa no pescoço. Esquece tudo. Ei, então quando é que começa a ABAV?
1: A ABAV começa dia 30 ao dia 2, agora de 30 de setembro, né? A 2 de próximo outubro, das eleições, mas o pessoal fala assim, não, mas a ABAV é próximo das eleições e tal. Mas a ABAV sempre foi essa data. Nós estamos há 53 anos mantendo o mesmo calendário, porque é uma programação, você sabe que...
2: São 53 edições da ABAV.
1: 53 edições da ABAV.
2: Caramba. Se estivesse com a gente aqui, o nosso magnata, acho que ele estava desde o primeiro, ele era fundador, né? O nosso Edi Pacheco.
1: Participou em todo
2: o trabalho. Pois é, eu estava lembrando aqui, a primeira vez que o caderno de turismo foi em 2007, mas ainda tem uns 3 anos antes que eu era assessor de imprensa da Setur. Então foi em feiras anteriores a 2007, acho que foi 2004, primeira feira que eu fui das Américas.
1: Foi exatamente. Então já tem bastante tempo, né, Kleber? Se consolidou, né, como a maior feira de turismo. A gente busca sempre parcerias, né, inovações, e aquela coisa que a Tati está falando aqui. A gente busca o empreendedor diferente, né? A gente busca estar incentivando essas pessoas. Já, de repente, uma pessoa começou um negócio que a gente percebeu que aquele negócio tem futuro, né?
2: Lembrei o que eu ia falar para a Tati, né? Que é tanta coisa que
1: muita
2: a gente
1: coisa
2: esquece.
1: Que passa.
2: É que nesses estandes que a gente vai visitando, tem empresas, tem municípios, tem cidades históricas, né? E olha, gente, vai do prefeito da cidade,
0: sim,
2: né? As tradições culturais, a gastronomia, as danças,
1: isso,
2: né?
1: Isso.
2: As meninas lá que são rainhas da cerveja, lá da Oktoberfest, né? Elas estão sempre lá.
1: Sempre passando por lá.
2: Parece umas bonecas aquelas meninas.
1: E nós estamos levando um mar abaixo, viu, Kleber? Estamos levando aqui um pouco do mar abaixo, um experimento lá, um tamborzinho para fazer.
2: A gengibirra faz um sucesso,
1: né? A gengibirra também.
2: Açaí vai ter, não?
1: Não, não vai ter. A gente já teve um desafio, tu acho que tu participou dessa feira, que nós levamos uma batedeira de açaí.
2: Imagina bater
1: açaí. Fazia fila nos corredores.
2: Foram várias edições de feiras em que sempre tem essas sacadas. Teve um ano que levaram uma réplica do obelisco do Marco Zero.
1: Exatamente.
2: Em tamanho menor, né, claro, com um canhão de luz e tal, para representar o equinócio acontecendo. Exatamente. Gente, as pessoas paravam lá. Uma professora disse, não, eu vou ter que voltar amanhã trazer meus alunos. Eu morro tentando explicar para eles. Eu vou trazer eles aqui para ver como é que é o equinócio.
1: É isso mesmo, Cláudio. Então, são grandes oportunidades que nós temos de mostrar o nosso diferencial, né? Então, isso que você falou, nós temos o meio do mundo, nós temos o Rio Amazônia, nós temos a Cachoeira de Santo Antônio, nós temos o nosso Serra do Navio, né? Então, temos o Parque do Tucumacumaque. São essas coisas que fazem de nós ser diferentes, né? Então é um produto que está e pelo fato, né, Kleber, também do petróleo, de tantas pessoas estão falando do Amapá lá fora. Olha, semana passada você falou de turistas, a Tatiana falou, mas nós tivemos aqui 60

0: Suíços.
1: É. Andando em Macapá. Que
2: 60 suíços.
1: 60 suíços andando em Macapá. Conhecendo, querendo conhecer, querendo saber um pouco da história.
2: E nem foi o Vorcaro que trouxe.
1: Não.
0: Não foi.
1: É. Não foi mesmo.
0: Mas aí a gente já fica especulando, né? É, essa questão aí do que petróleo, que fazendo aqui, o estado tá crescendo.
1: Mas
0: você
1: vê,
0: né,
1: que esse vamos dizer assim, esse ambiente, né, de negócio que começa a acontecer, desperta muito, né?
2: Sim. Dia 30, também conhecido como quarta-feira que vem.
1: Exatamente.
2: Então vai ser quarta, quinta e sexta.
1: Quinta e sexta nós estamos lá no IMB, né? Com o nosso estande do Amapá. Acompanhe a gente nas nossas redes sociais lá da BAV, né? Uhum. Você também vai estar presente aqui na Diário, também vai estar presente.
2: Se sem dúvida. Rapidinho, Elenilton, a Lúcia Tucuju, manda um áudio. Tem condições de soltar o áudio e a fotinha dela? Por favor, solta aí, porque ela vai começar daqui a pouco a cerimônia lá no Rio. Ela é finalista desse prêmio de cultura. E mandou um áudio, ela estava fazendo o cabelinho ainda, a gente tentando fazer uma chamada de vídeo. A imprensa é mala às vezes, né? É. Solta o áudio da Lúcia Tucuju. Como diz o Faustão, aperta o play.
1: Aperta o play.
2: Não?
3: Zé, mas eu não tô. Eu tô com touca na cabeça, pode ser assim mesmo?
2: Pode, tá valendo, viu, Lúcia? A Lúcia é uma indígena. É da etnia Galibi Maruorno, lá do Iapoque, está radicada no Rio de Janeiro há 26 anos, é finalista do Prêmio de Cultura da Cidade do Rio, ela é autora, tem 10 livros publicados, né, fora as coletâneas, e daqui a pouquinho, ou amanhã, a cobertura completa, hoje à noite é a cerimônia, se que tiver notícia de lá, a gente vai repercutir aqui no Sistema Diário de Comunicação. Boa sorte, viu, Lúcia, sucesso para você. Presidente Elenilton, muito obrigado em nome da Diário FM pela confiança de sempre, pela deferência. Somos o único jornal de papel em circulação ainda no Amapá. Mantemos o Caderno de Turismo há 19 anos de publicação ininterrupta. E contar a história de mais uma participação do Amapá na ABAV faz parte da tradição dessa emissora também.
1: Nós que agradecemos, Web, pelo convite. Mais uma vez, estamos de porta aberta, tanto para a imprensa como para outros empresários que queiram conhecer um pouco da BAV, participar junto com a gente desse esforço coletivo, porque isso eu chamo de concatenação de força, né? Não é só eu, Elenilton, mas são vários empresários que vão para lá dar a garra, mostrar, conversar, fazer negócios e trazer o melhor aqui para o Amapá.
2: Aloha, mana do Samp.
0: Aloha, é isso aí. E para as agências que realmente... Ah, eu perdi a oportunidade. É só se associar à agência, à ABAV, procurar a ABAV. E quem sabe ano que vem, quem os empresários que estão de fora podem estar com a gente na próxima feira.
2: Valeu, fica agora com a Voz do Brasil. Um abraço e até segunda-feira, né? Amanhã tem o Conexão. Amanhã tem uma país pelo mundo, não é? Ao vivo de Portugal, lá de Braga, em Portugal, nossa personagem.

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5: Olá, boa noite.

0: Boa noite para você que nos acompanha em todo o país.
1: Sexta-feira, 25 de setembro de 2026.
0: Vamos aos destaques do dia.
1: Medida provisória vai proibir as bets no país.
0: A partir da publicação da medida, não será mais possível fazer apostas online.
1: Jogadores terão até 5 de outubro para retirar o dinheiro disponível nas plataformas. Luana Karen.
2: Plataformas e aplicativos de jogos vão sair do ar no dia 6 de outubro.
0: E o impacto das bets nos jovens.
1: Estudo divulgado pelo Ministério da Educação aponta que apostas online podem afetar 2 milhões de estudantes. Edinaldo Júnior.
3: Pesquisa estima que 986 mil potenciais ingressantes deixaram de se matricular em 2026 por causa dos gastos com as bets.
0: Mais experiência para quem quer ser professor.
1: Programa que prepara futuros docentes dentro das escolas agora é lei. Gabriela Noronha.
4: A bolsa é voltada para os estudantes de licenciatura que recebem um incentivo financeiro e a oportunidade de atuar na educação básica.
0: Hoje na apresentação da Voz do Brasil, eu, Mariana Jungmann e Luciano Seixas.
1: E acompanhe a gente ao vivo, acesse radiogov.ebc.com.br ou o canal Gov na sua TV aberta.
0: O governo federal decidiu, por medida provisória, proibir as bets no Brasil.
1: Quem tem os detalhes ao vivo é a repórter Luana Karen. Boa noite, Luana.
2: Boa noite, Luciano, Mariana, e boa noite aos ouvintes da Voz do Brasil. O ministro da Fazenda, Dario Durigan, anunciou três medidas tomadas pelo governo. A primeira determina a proibição das apostas online no Brasil, as chamadas bets, por meio de medida provisória que passa a valer a partir da publicação no Diário Oficial da União. As bets estão definitivamente proibidas no país. A MP também prevê medidas para impedir que esse tipo de propaganda chegue às pessoas e trata da devolução de recursos dos apostadores. A segunda iniciativa anunciada pelo governo é um projeto de lei em regime de urgência que será enviado ao Congresso Nacional com tipos penais para quem explorar ou operar apostas online no país. A terceira ação é uma nova versão do programa Desenrola, de renegociação de dívidas, que vai oferecer novas oportunidades para resolver dívidas antigas dos brasileiros. Sobre o mercado de bets, o ministro da Fazenda, Dario Durigan, destacou que as medidas adotadas pelo governo nos últimos anos, como a derrubada de mais de 70 mil sites de apostas ilegais, a proibição de que beneficiários de programas sociais fizessem apostas e a autoexclusão de mais de 1,5 milhão de pessoas das plataformas não foram suficientes para combater o comprometimento de renda da população e ainda trouxe um problema de saúde pública para o país.
5: E hoje a gente chega à conclusão que mesmo feito esse esforço, a renda das famílias segue comprometida. Só no mercado que até então estava legalizado, a gente tem mais 60 bilhões de reais que foram para as empresas de apostas. 60 bilhões de reais que foram esterilizados do ponto de vista do uso das famílias, do uso na economia real. Mas mais que isso, nós estamos com um problema de saúde pública envolvendo as bets. Basta a gente ver os levantamentos, as pesquisas, casos de suicídio que a gente não pode admitir.
2: A partir da publicação da medida provisória que proíbe as bets, as empresas de apostas não poderão receber mais nenhum aporte dos apostadores. Os sites e aplicativos continuarão ativos apenas para que os apostadores resgatem o dinheiro já depositado na plataforma. Esses sites e aplicativos vão ficar online até as 23 horas e 59 minutos do dia 5 de outubro, para que o cidadão possa retirar o dinheiro que resta. No dia 6 de outubro, às 0 hora, haverá determinação para lojas de aplicativos e para os conectores de rede para que haja bloqueio desses sites no país. As pessoas que não conseguirem resgatar o dinheiro até o dia 5 de outubro terão mais oportunidades, conforme destaca Dario Durigan.
5: Mesmo quem não conseguir até o dia 5 de outubro, a partir do dia 6 e 7, as empresas de apostas vão ter que individualizar o saldo remanescente, informar para os bancos onde elas já têm a conta, por onde passam as apostas, para que esses bancos, entre o dia 9 e o dia 14, façam o redirecionamento dos recursos para os apostadores. Havendo qualquer dificuldade, a Caixa Econômica Federal vai estar à disposição para fazer essa intermediação final nesse processo.
2: O canal Fala BR está disponível para receber denúncias.

0: denúncias da população sobre o funcionamento de BETs no país. O Fala BR pode ser acessado pelo site gov.br/falabr. Mariana e Luciano.
1: Obrigada, Luana Karim, pelas informações ao vivo aqui na Voz do Brasil.
2: Ainda falando sobre as apostas online, cerca de 2 milhões de estudantes universitários da rede privada têm a renda comprometida por conta das bets.
1: É o que apontam dois estudos divulgados hoje pelo Ministério da Educação.
2: Os levantamentos indicam que os gastos com apostas online aparecem relacionados a decisões de ingresso e permanência no ensino superior privado.
3: O Ministério da Educação divulgou informações de dois levantamentos do setor privado relacionados ao impacto das apostas online, as chamadas bets, sobre o ingresso e a permanência de estudantes na graduação. De acordo com os estudos, cerca de 2 milhões de universitários da rede privada podem ter a trajetória acadêmica afetada pelo comprometimento da renda com as apostas online. A pesquisa da Associação Brasileira de Mantenedoras do Ensino Superior, em parceria com a Educa Insights, estima que 986 mil potenciais ingressantes deixaram de se matricular em 2026 por causa dos gastos com as bets. Entre os já matriculados, 14% relataram atraso nas mensalidades ou trancamento do curso pelo mesmo motivo. Os dois grupos juntos somam cerca de 2 milhões de estudantes potencialmente afetados, considerando que a rede privada possui mais de 8 milhões de matrículas. Outro levantamento do Instituto Semesp aponta que 19,1% das instituições privadas pesquisadas já observaram relação entre apostas online e inadimplência de estudantes. Segundo o MEC, o comprometimento da renda pode afetar estudantes que dependem de políticas de acesso e financiamento, como o Programa Universidade para Todos, o ProUni, e o Fundo de Financiamento Estudantil, o FIES. Edinaldo Júnior para a Voz do Brasil.
1: Ser professor é algo que começa muito antes da sala de aula. Quem está se preparando também precisa aprender, na prática, dentro da escola.
2: É isso que o PIBID, o Programa Institucional de Bolsa de Iniciação à Docência, ajuda a fazer. O estudante de licenciatura recebe uma bolsa e acompanha o dia a dia de uma escola pública ainda durante a faculdade.
1: E agora o programa virou política de Estado.
4: Entrar em sala de aula e viver a realidade das escolas públicas antes mesmo de se formar na graduação. A Bolsa PIBID, do Programa Institucional de Bolsa de Iniciação à Docência, é voltada para os estudantes de licenciatura que recebem um incentivo financeiro e a oportunidade de atuar na educação básica. Durante o período da Bolsa, eles apoiam os professores titulares em suas atividades e participam de projetos na comunidade escolar. Andressa Salles, aluna de licenciatura em Biologia na Universidade de Brasília, foi bolsista do PIBID. Há poucos meses de se formar, no fim do ano, ela conta que a experiência mudou seu olhar sobre a educação.
5: Exatamente por essa questão da gente ver, né, de que a educação ela abre um leque para a gente na questão de pesquisa, na questão de extensão com a comunidade, de ver que muitas coisas que a gente tem na nossa sociedade, a gente consegue plantar uma sementinha ali, né, com os meninos dentro da educação básica.
4: Criado em 2007, o PIBID funcionava com base em portarias e decretos presidenciais e agora virou lei. A nova legislação consolida o programa, dando mais segurança jurídica e garantindo a previsão no orçamento público. O texto define os objetivos do PIBID e as 5 modalidades de bolsa. Além dos estudantes, há bolsas para os docentes das universidades e para os professores de escolas públicas que supervisionam os participantes. Denise Pires, presidente da Coordenação de Aperfeiçoamento de Pessoal de Nível Superior, CAPES, comentou a nova lei.
6: É o programa de iniciação à docência para fortalecer e qualificar a formação de professores da educação básica.
4: Juliana Corrêa da Silva, coordenadora institucional do PIBID na Universidade Federal do Rio de Janeiro, fala da importância do programa para a formação de novos professores.
7: É a partir desse programa que os professores em formação têm seus primeiros contatos com a escola como lugar de formação profissional também. Então eles conhecem o ambiente em que eles vão atuar. Essa articulação entre universidade e escola é bastante positiva no fortalecimento e na melhoria mesmo desses cursos de formação de professores.
4: Segundo a nova lei, o PIBID deve abranger diferentes contextos da educação básica, com destaque para a educação do campo, indígena, quilombola e de jovens adultos. A quantidade de bolsas dependerá da disponibilidade orçamentária

0: de regulamentação da CAPES. Os projetos apresentados pelas universidades devem priorizar a formação prática dos futuros docentes. Reportagem Gabriela Noronha.
1: E está chegando a hora do Enem, e quem faz a prova em Libras, que é a língua brasileira de sinais, já tem uma ferramenta para se preparar.
2: É a plataforma Enem Libras.
3: A plataforma Enem Libras já está disponível para consulta para candidatos ao exame que dependam de conteúdos adaptados para estudo, prática e familiarização com o formato da videoprova. Além de edições anteriores de videoprovas do Enem, os interessados podem acessar cadernos de questões em língua portuguesa, gabaritos e a cartilha de redação em Libras. São edições de provas em vídeos desde 2017. A plataforma também apresenta uma interface semelhante à utilizada na aplicação oficial do exame, permitindo conhecer a organização do ambiente e a dinâmica de navegação da videoprova. As provas do Exame Nacional do Ensino Médio, Enem, serão aplicadas nos dias 8 e 15 de novembro em todo o país. No primeiro dia serão aplicadas as provas de linguagens, ciências humanas e redação. E no segundo dia, provas de matemática e ciências da natureza. O endereço da plataforma é o enemvideolibras.inep.gov.br. Dilson Santa Fé, para a Voz do Brasil.
1: Mais de 400 celulares foram apreendidos até agora pelas forças de segurança em estabelecimentos prisionais em todo o país.
2: A ação é resultado da nova fase da Operação Mute, que começou na última segunda-feira e busca desarticular a comunicação de criminosos em presídios.
1: A operação é coordenada pelo Ministério da Justiça e Segurança Pública em parceria com as Secretarias de Administração Penitenciária, Polícias Penais e demais órgãos responsáveis pela gestão do sistema prisional nos estados.
2: E também em operação coordenada pelo Ministério da Justiça e Segurança Pública, mais de 41 mil pessoas foram presas desde julho em todo o país durante a Operação Mulher Segura.
1: A ação combate crimes de violência contra a mulher e também reforça o atendimento e a proteção às vítimas.
2: Coordenada pelo Ministério da Justiça e Segurança Pública, a operação reúne forças de segurança estaduais e federais e tem caráter permanente.
4: A Operação Mulher Segura já prendeu mais de 41.800 pessoas em todo o país. Desse total, mais de 35 mil foram em flagrante. Entre os crimes mais frequentes estão lesão corporal, ameaça e descumprimento de medidas protetivas. A ação é coordenada pelo Ministério da Justiça e Segurança Pública e reúne forças de segurança estaduais e federais. Em pouco mais de 100 dias, a operação atendeu mais de 161 mil vítimas e cerca de 100 mil medidas protetivas de urgência foram acompanhadas. A ação, que começou em 1º de junho, é permanente e prevê ainda atividades de prevenção e atendimento às vítimas. Thaís de Araújo, para a Voz do Brasil.
1: Reforçando, denúncias de violência contra a mulher podem ser feitas pelo Ligue 180.
2: Casos mais graves devem ser encaminhados imediatamente para atendimento emergencial de segurança pública pelo telefone 190.
1: Quer saber como está a segurança na sua região? O Mapa de Segurança Pública 2026 reúne os principais dados sobre crimes em todo o país.
2: Essas informações ajudam estados e municípios a identificar os problemas de cada região e planejar ações para prevenir e combater os crimes.
5: O Mapa da Segurança Pública Nacional, produzido pelo Ministério da Justiça e Segurança Pública, reúne 30 indicadores criminais informados pelos estados e o Distrito Federal. As estatísticas formadas a partir daí apoiam os gestores na formulação de políticas públicas, como explica o diretor de Gestão e Integração da Informação do Ministério da Justiça e Segurança Pública, Joaquim Carvalho.
6: Dá suporte para o gestor público fazer o acompanhamento, a evolução desses indicadores, e isso permite que tenhamos uma política pública mais efetiva.
5: A edição de 2026 inclui dois novos indicadores: tentativa de feminicídio e estupro de vulnerável. Para o diretor Joaquim Carvalho, a análise desses dados amplia o monitoramento da violência contra a mulher e contra as crianças e ajuda a prevenir esses crimes.
6: A gente passa a entender o fenômeno da criminalidade. Isso oferece subsídios mais qualificados para a formulação e o aperfeiçoamento dessas políticas públicas voltadas especialmente à prevenção e ao enfrentamento dessas violências.
5: O mapa da violência deste ano mostra, entre outros dados, mais de 25 mil mortes no trânsito no Brasil no ano passado, 85 mil pessoas desaparecidas e mais de 8.570 roubos de carga em todo o país. Reportagem Graziele Bezerra.
1: O mapa pode ser consultado em gov.br/MJ.
2: O Ministério da Saúde pediu à Conitec avaliação para incorporar ao SUS as chamadas canetas emagrecedoras, usadas no tratamento da obesidade.
1: A Conitec é responsável por assessorar a inclusão, exclusão ou alteração de medicamentos, produtos, exames e procedimentos no Sistema Único de Saúde.
2: A proposta inclui medicamentos à base de semaglutida e liraglutida, que são princípios ativos usados nas canetas de GLP-1.
1: O documento aponta a redução em cerca de 70% dos preços desses medicamentos no Brasil em menos de um ano, e que o país possui a maior variedade desse produto no mundo, com 25 opções disponíveis atualmente.
2: A comissão tem 180 dias para analisar o pedido.
1: Agências da Previdência Social distribuídas por 20 estados em todas as regiões do país farão mais um mutirão de atendimento.

0: domingo e fala sobre os mutirões.
1: Só nesse final de semana nós temos 23 mil vagas no Brasil todo. E esses mutirões é para fazer atendimento de perícia médica e de avaliação social. É importante mencionar que os mutirões foi de fundamental importância para a gente ter controle do nosso atendimento. Esse ano a gente já atendeu mais de 300 mil pessoas em mutirões.
2: Quando a gente viaja, tem muita coisa que pesa na escolha de um destino. O preço, a hospedagem, a segurança e até as opções de passeio.
0: E o Ministério do Turismo quer entender melhor esses hábitos de quem viaja pelo Brasil.
2: Para isso, uma pesquisa vai ouvir cerca de 22 mil visitantes em 50 municípios de todas as regiões do país.
3: O Ministério do Turismo e o Itaipu Parktec realizam a Pesquisa Nacional de Demanda Turística. Até 3 de outubro, pesquisadores vão ouvir cerca de 22 mil turistas de 50 municípios das 5 regiões do país. Segundo o ministro do Turismo, Gustavo Feliciano, o objetivo é conhecer melhor a realidade do setor em cada região.
4: Então a pesquisa ela vem exatamente para poder nos dar um panorama que nós estamos vivendo e para que a gente possa, né, recolhendo os dados mais apurados e fiéis do momento turístico que nós estamos fazendo, implementar políticas públicas consistentes.
3: As entrevistas são presenciais e feitas por pesquisadores identificados com crachá em pontos de circulação e concentração de visitantes. Podem participar brasileiros e estrangeiros com 18 anos ou mais que não moram no município pesquisado e tenham realizado ou pretendam realizar pelo menos um pernoite no destino. O questionário aborda transporte, hospedagem, tempo de permanência, planejamento da viagem, motivos para escolher o destino, atividades realizadas, gastos e avaliação da experiência. Também são analisados aspectos como infraestrutura, segurança, acessibilidade, conectividade e preços, explica Yuri Benites, diretor de turismo do Itaipu Parktec.
5: Então, quando a gente fala da oferta e essa visão, né, de um turismo como um fenômeno que acaba movimentando pessoas e ocupando diversos serviços, quando, né, as pessoas nos auxiliam em responder por que elas estão indo, como elas estão indo, que frequência, nos auxilia na construção de um plano municipal e, por consequência, no plano estadual e no plano nacional, que preveja melhores estruturas para que esse turismo continue acontecendo.
3: Os dados vão ajudar a identificar o perfil e as necessidades dos turistas e a orientar políticas públicas e investimentos. Os resultados, com informações por município, serão disponibilizados no Observatório Nacional de Turismo Sustentável, com previsão de lançamento até abril de 2027. Reportagem Pablo Mundim.
0: E hoje vamos falar de um destino turístico brasileiro conhecido pelas flores. É o Lambra, no interior de São Paulo, que é responsável por 40% da produção nacional de flores e plantas ornamentais.
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2: O Lambra, no interior de São Paulo, já é conhecida como a capital nacional das flores.
0: Agora, a cidade ganhou projeção internacional. Foi escolhida pelo Ministério do Turismo para disputar o selo Melhores Vilas Turísticas do Mundo, da ONU Turismo.
2: No destino, a tradição europeia dá o tom dos passeios. E com a chegada da primavera, tudo fica ainda mais colorido e cheio de atrações para quem gosta de flores, natureza e gastronomia.
7: Época do ano em que parece que o Brasil inteiro ganha novas cores. A primavera chegou e no interior de São Paulo existe uma cidade onde ela parece durar o ano inteiro. Olambra é conhecida como a capital nacional das flores e basta andar pelas ruas, visitar os campos ou olhar para um dos cartões postais da cidade, o Moinho dos Povos Unidos, para entender por quê. A pouco mais de 130 quilômetros da capital paulista, a cidade preserva marcas da imigração holandesa na arquitetura, na gastronomia e nas tradições culturais. Mas em Olambra, a história também floresceu na agricultura. A floricultura virou a principal atividade econômica do município. Olambra responde por 40% da produção brasileira de flores e plantas ornamentais e por 80% das exportações do setor. É uma paisagem que atrai turistas, movimenta negócios e transforma o campo em cenário de passeio. Segundo o guia Armando Carrasco Júnior, na primavera, quando os jardins e os campos ganham ainda mais destaque, a cidade recebe visitantes que buscam eternizar momentos importantes.
8: Então, a primavera tem uma demanda grande, tem em relação com a Expo Flora, né, que é a

0: Festa das Flores. Mas vem muita gente para fotografar, fazer ensaio fotográfico, casal, pré-wedding, gestante, debutante, mas o pessoal vem para passear mesmo, para curtir os restaurantes, culinária típica holandesa, que além da produção de flores, Holambra é uma cidade colonizada por holandeses, então a cultura é muito presente na cidade, né? Gastronomia, arquitetura, então muito da cultura. A cultura holandesa é muito forte ainda aqui.
1: Flores para fotografar, sabores para experimentar, histórias para conhecer. E Holambra também está sendo reconhecida por esse conjunto. A cidade está entre os 7 destinos brasileiros indicados pelo Ministério do Turismo para disputar o selo Melhores Vilas Turísticas do Mundo da ONU Turismo. A seleção valoriza lugares que preservam patrimônio, natureza, sustentabilidade e formas de vida tradicionais. O resultado será anunciado em dezembro, em Buenos Aires. E quando a floricultura cresce, não é só quem planta que ganha. A cadeia envolve quem produz, quem vende, quem trabalha com turismo, quem recebe os visitantes e quem transforma a matéria-prima em experiências. Em Holambra, essa relação fica visível por todos os lados, como explica a produtora de flores, Marisa Granchelli.
2: As casas também são diferenciadas, a fachada típica holandesa, sempre com muitas plantas. Eu acredito que o turista acaba sendo abraçado pelas flores, pela simplicidade delas. A cidade é muito charmosa, né? E as flores encantam. A flor, ela traz isso, né? Ela traz carinho, ela traz emoção.
1: Talvez seja justamente essa sensação que a cidade procura provocar. Não apenas olhar para as flores, mas estar dentro delas. Caminhar, fotografar, comer, conhecer a história e perceber como uma atividade agrícola ajudou a construir a identidade de um destino turístico. Com sonorização de Reinaldo dos Santos, reportagem Karine Melo.
3: Na próxima semana, a Voz do Brasil vai levar você para o Pantanal, mais especificamente para conhecer a Transpantaneira, em Poconé, no Mato Grosso.
4: Ao longo dos cerca de 140 quilômetros da estrada, as margens viram um verdadeiro observatório a céu aberto. Pelo caminho dá para avistar jacarés, capivaras, tuiuiús, sucuris, várias espécies de aves e até onça-pintada.
3: É um passeio que mistura aventura, contato com a natureza e principalmente a importância de preservar a vida selvagem no Pantanal.
4: E essas foram as notícias do governo federal.
3: Uma realização da Secretaria de Comunicação Social da Presidência da República.
4: Com produção da empresa Brasil de Comunicação.
3: Fique agora com as notícias do Poder Judiciário e do Congresso Nacional. Boa noite, um bom fim de semana.
4: A gente volta na segunda-feira. Boa noite, até lá.
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7: Processo que envolve pagamento de precatórios à usina Sucro Alcooleiras é remetido ao plenário do STF.
8: TSE informa que e-título poderá ser baixado e acessado no dia da votação.
7: STJ mantém decisão que determinou a provedor desvincular nome de pessoa de resultados desabonadores em buscas na internet.
8: Boa noite, eu sou o Leandro Bezerra.
7: E eu sou Walter Lima.
8: O ministro Gilmar Mendes, do Supremo Tribunal Federal, remeteu ao plenário o processo que discute a unificação de entendimento sobre o pagamento de precatórios a usinas sucroalcooleiras.
7: A decisão de encaminhar o caso ao plenário já está valendo, mas será submetida a um referendo da segunda turma em sessão virtual, que começou nesta sexta-feira e termina no próximo dia 2 de outubro. Carolina Chaves.
9: Várias usinas cobram da União indenizações por prejuízos sofridos com a política de controle e fixação de preços do açúcar e do álcool nas décadas de 1980 e 1990. Agora o ministro propõe que o plenário defina se uma decisão do STF sobre esse tema, que tem repercussão geral, será aplicada a todos os casos em que a União foi condenada a indenizar usinas sucroalcooleiras. De acordo com um levantamento de riscos fiscais, a apresentado pela União. Em caso de derrota, os valores devidos podem ultrapassar 103 bilhões de reais, o que, segundo o ministro Gilmar Mendes, pode impactar a meta fiscal e despesas orçamentárias.
10: E-título poderá ser baixado e acessado no dia da votação nas eleições 2026.
11: O Tribunal Superior Eleitoral prepara a infraestrutura para garantir a estabilidade do aplicativo nos dois turnos. Estevão Furtado.
12: O anúncio foi feito pelo presidente do TSE, ministro Cássio Nunes Marques, na sessão plenária desta quinta-feira. A Justiça Eleitoral está reforçando a infraestrutura e concentrando esforços para garantir o funcionamento estável do aplicativo e-título durante os dias de votação. O app reúne serviços como consulta à zona e à sessão eleitoral, emissão de certidões, justificativa de ausência e pagamento de débitos eleitorais. Mesmo com a previsão de funcionamento durante os dias de eleição, a justificativa eleitoral recomenda que o eleitorado baixe o aplicativo e faça a ativação com antecedência. A medida ajuda a reduzir a concentração de acessos e permite conferir os dados antes da votação.
10: Provedor deve desvincular nome de pessoa de resultados desabonadores em buscas na internet.
11: O Superior Tribunal de Justiça manteve a decisão da Justiça no Espírito Santo. Fátima Uchoa.
13: A mulher ajuizou ação contra provedores de busca para não ter o nome vinculado a resultados sobre um episódio que alcançou grande repercussão na mídia. A Justiça capixaba determinou o rompimento do vínculo entre o nome da mulher e os resultados de pesquisa indicados no processo, sem excluir notícias e vídeos. Ao manter essa decisão, o STJ pontuou que, em casos excepcionais, é possível desvincular o nome da pessoa de resultados desabonadores quando a busca é feita exclusivamente pelo nome e não há interesse público em manter essa associação. A medida não se confunde com o chamado direito ao esquecimento, considerado pelo STF incompatível com a Constituição. A relatora foi a ministra Nancy Andrighi.
10: Trabalhadora grávida é condenada por apresentar atestados médicos falsos.
11: A decisão é da Justiça do Trabalho em Mato Grosso. Marla Lacerda.
14: A trabalhadora prestava serviços de limpeza em escolas municipais e apresentou 5 atestados para justificar faltas ao trabalho. Durante o processo, as unidades de saúde citadas nos documentos informaram que não emitiram os atestados. Com isso, o juiz manteve a demissão por justa causa e reconheceu a ocorrência de má-fé. Além de ter os pedidos negados, a trabalhadora deverá pagar à empresa uma multa de 9,9% do valor da causa por ter insistido que os documentos eram verdadeiros.
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10: A você uma boa noite.
11: Um bom fim de semana e até segunda-feira.
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16: Eu sou Humberto Pinheiro e estes são os destaques de hoje do Jornal do Senado, que começa agora. Frente parlamentar cobra agilidade no socorro a produtores rurais. Projeto que garante estabilidade para grávida em emprego temporário vai passar por nova votação. Senado analisa proposta que regulamenta a profissão de optometrista. Boa noite. A Frente Parlamentar da Agropecuária intensificou a cobrança ao governo federal por medidas que agilizem a liberação dos créditos para a renegociação de dívidas rurais. A bancada alerta que o socorro financeiro não está chegando aos produtores rurais na velocidade e na escalada necessárias para conter as consequências do endividamento no campo. Repórter Douglas Castilho.
17: Editada para socorrer agricultores atingidos por eventos climáticos adversos e pela consequente queda nos preços das safras, a medida provisória autorizou a renegociação de dívidas rurais com prazos de pagamento e taxas de juros mais vantajosos. Apesar dos incentivos, a frente apontou em carta aberta entraves burocráticos que retardam a concessão dos financiamentos pelas instituições financeiras, como a exigência de laudos agronômicos para comprovar as perdas de renda bruta. A MP ainda está em análise no Congresso e pode ser aperfeiçoada. aprovada. Uma das possíveis modificações foi adiantada pela vice-presidente da frente no Senado, senadora Tereza Cristina, do PP de Mato Grosso do Sul, e se refere ao novo Fundo Garantidor de Crédito Rural para cobrir as operações de crédito.
18: Nós vamos precisar discutir um pouco mais, porque talvez precise

0: de alguma medida legislativa para que ele seja criado, mas já está na medida provisória dizendo que ele será criado. Isso é muito importante, é um grande avanço para a agricultura brasileira.
1: Outra crítica dos parlamentares envolve a obrigação do pagamento de juros já durante os 2 anos de carência do principal da dívida, o que compromete o fluxo de caixa do agricultor.
2: Produtores rurais podem ser beneficiados caso a Comissão de Assuntos Econômicos aprove a criação de um programa de armazenagem rural. O projeto de lei busca ampliar a capacidade de armazenar grãos e oleaginosas nas propriedades rurais do Norte, Nordeste e Centro-Oeste. A proposta prevê ainda uma linha de financiamento com recursos dos fundos constitucionais de financiamento dessas regiões para a construção de novos silos e armazéns. A finalidade da proposta é reduzir perdas na produção agrícola e melhorar a logística no campo. Com isso, podem ser beneficiados produtores rurais, pessoas físicas ou jurídicas, associações ou condomínios formais que cultivem até 1.500 hectares. Se aprovado, o programa terá vigência de 10 anos, prorrogável por mais 10. Um projeto que trata da estabilidade para grávidas em emprego temporário vai passar por mais uma votação na Comissão de Assuntos Sociais. Uma emenda incluiu as mães adotantes entre as beneficiadas pela proposta. Repórter Pedro Pincer.
3: A Comissão de Assuntos Sociais deve votar em turno suplementar um projeto que reforça a garantia de emprego para mulheres que engravidarem durante um contrato temporário. Pela proposta, a trabalhadora não poderá ser demitida desde a confirmação da gravidez até 5 meses depois do parto. A regra vale para contratos com prazo definido, de experiência, de aprendizagem, de safra e de trabalho temporário. Também vale para quem trabalha de forma intermitente. Hoje, esse direito é reconhecido com base em decisões do Supremo Tribunal Federal e do Tribunal Superior do Trabalho. A relatora, senadora Jussara Lima, do PSD do Piauí, também prevê a garantia de emprego para quem adotar uma criança e tiver a guarda provisória para a adoção.
4: A emenda não altera a finalidade do projeto. Ao contrário, fortalece sua execução prática e harmoniza a proposição com a Constituição, a CLT, a legislação previdenciária e a jurisprudência predominante. Esse projeto de lei vai ao encontro de políticas de proteção à maternidade.
3: A estabilidade provisória vale ainda que a confirmação da gestação ocorra no período do aviso prévio, seja ele trabalhado ou indenizado.
2: A profissão de optometrista pode ser regulamentada em breve. Um projeto do Senado traz regras para a formação mínima e o exercício da atividade. Repórter Lana Dias.
5: De acordo com o projeto, o profissional que deverá ser formado em bacharelado ou tecnologia em optometria será responsável pela realização de exames para avaliar a acuidade visual, refração e visão binocular e pela emissão de prescrição optométrica de lentes oftálmicas e de contato. Todos os procedimentos não poderão ser invasivos nem medicamentosos. Ao reconhecer sinais, sintomas ou resultados que indiquem suspeita de alguma condição, o optometrista deve encaminhar a pessoa ao serviço de saúde. O senador Dr. Irã, do Progressistas de Roraima, que é médico, ressaltou que mesmo que a atividade do optometrista seja regulamentada, é imprescindível o papel do oftalmologista.
6: Os pacientes, às vezes, quando vão fazer um exame com optometrista, terminam sendo atendidos de maneira incompleta. E muitas vezes eles saem lá com óculos prescrito, mas eles terminam por negligenciar o diagnóstico de uma doença que poderia ter sido feito de uma maneira muito precoce.
5: O projeto deixa claro que o optometrista não deve diagnosticar doenças, prescrever ou administrar medicamentos e fazer procedimentos cirúrgicos ou invasivos.
2: O senador Jaime Campos, do União de Mato Grosso, manifestou preocupação com a segurança nas áreas de fronteira. De acordo com ele, o Brasil possui cerca de 17 mil quilômetros de fronteiras terrestres e 11 estados convivem com o desafio de impedir a entrada de drogas e armas, além de combater o contrabando, o tráfico de pessoas e o crime organizado. Na avaliação do parlamentar, não é justo que os estados fronteiriços suportem sozinhos o custo de proteger uma área que interessa a todo o país. Diante desse cenário, Jaime Campos destacou a relevância da chamada PEC da Segurança Pública. A medida, que já foi aprovada na Câmara dos Deputados e está em análise na Comissão de Constituição,

0: A Constituição e Justiça do Senado propõe redefinir regras no setor, como uma maior integração dos órgãos. O texto também prevê a inclusão do Sistema Único de Segurança Pública na Constituição Federal, o endurecimento do regime penal e a destinação de mais recursos para a área. Na opinião do senador, a proposta é importante e necessária. Ele argumentou que é preciso aliar recursos financeiros e tecnológicos para enfrentar o crime e diminuir o problema da insegurança.
1: A violência está entre as maiores preocupações das famílias brasileiras e o país precisa responder com mais integração entre as forças de segurança, com tecnologia e, sobretudo, com investimento.
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0: 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Com trabalhos técnicos de Eliseu Caires, o Jornal do Senado fica por aqui. Acompanhe agora as notícias do Tribunal de Contas da União e da Câmara dos Deputados. Boa noite e bom fim de semana.
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5: O Tribunal de Contas da União lançou um novo episódio do videocast Diálogos com TCU sobre os impactos das apostas esportivas online, conhecidas como bets. O programa trata de endividamento, saúde pública, lavagem de dinheiro, mercado ilegal e a atuação do Estado no setor. Em 2024, as bets movimentaram cerca de R$130 bilhões no Brasil. A auditoria do TCU identificou que plataformas não autorizadas ainda operam entre 41% e 51% do mercado brasileiro. No episódio, o advogado Roberto Lacerre alerta.
6: Você perder dinheiro, você se superendividar, você criar uma situação que é contrária a você e sua família, perda inclusive de autoestima, jamais será um evento de entretenimento. Na verdade, hoje as bets são uma atividade extremamente ruim e de risco para a nossa população.
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7: Câmara incentiva a contratação de pessoas com deficiência acima das cotas.
8: Deputados avaliam criação de programa para estimular a produção de açaí.
7: Avança projeto de lei que garante a circulação de animais em condomínios.
8: Boa noite. Continuamos hoje com o projeto de gravação de edições do jornal Câmara dos Deputados em emissoras da rede Câmara de Rádio. Este programa está sendo produzido diretamente da cidade de Sete Lagoas, em Minas Gerais, com a participação da colega Marcela Pontes, da Rádio Câmara Sete Lagoas. Eu sou Márcio Aquilissardi, bem-vinda, Marcela.
7: Boa noite, obrigada, Márcio. É uma honra profissional participar da apresentação desta edição do jornal Câmara dos Deputados, dentro da Voz do Brasil. Vamos agora às notícias da Câmara dos Deputados. A Comissão de Meio Ambiente da Câmara aprovou o projeto de lei que garante a circulação de animais em condomínios. A repórter Fabielle Pires traz mais informações sobre a proposta.
9: Para muita gente, os animais de estimação são parte da família e, mesmo assim, podem encontrar restrições ao circular por áreas comuns de condomínios. Agora, o cenário pode mudar para cães, gatos e outros animais domésticos. Um projeto de lei em análise na Câmara dos Deputados quer garantir o acesso dos bichinhos às áreas comuns, desde que estejam acompanhados pelo tutor. O texto muda o Código Civil e proíbe normas de condomínio que restringam a presença dos animais, inclusive em elevadores de serviço e escadas. O projeto foi apresentado pelo deputado Célio Sturde, do PSD do Ceará, e já foi aprovado pela Comissão de Meio Ambiente, após recomendação do relator, deputado Chico Alencar do PSOL do Rio de Janeiro. Chico Alencar afirma que a proposta pode contribuir para garantir o bom convívio e diminuir conflitos.
10: Ele está na linha do reconhecimento crescente e relativamente recente dos direitos dos animais domésticos, animais de companhia, como se chama agora, de circular em áreas comuns, de condomínios, de prédios. Evidentemente que animais de grande porte e que têm potencial mais agressivo têm que andar também pela lei e pelas regulamentações municipais e estaduais com focinheira. Mas não se pode arbitrariamente, de forma desarraigada, estabelecer lá que o condomínio impede que esses animais circulem em partes comuns.
9: O projeto, que garante a livre circulação de animais domésticos pelo condomínio desde que acompanhados pelo tutor, segue agora para análise da Comissão de Constituição e Justiça. Antes de virar lei, precisa ser aprovado pela Câmara e pelo Senado. Da Rádio Câmara de Brasília, Fabielle Pires.
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2: Economia.
8: Projeto de Cristiane Lopes, do Podemos de Rondônia, prevê benefícios fiscais a catadores de materiais recicláveis, cooperativas e associações. A proposta isenta de imposto de renda ganhos obtidos até o limite anual de receita do microempreendedor individual.
13: Cristiane Lopes também propõe isenção de impostos na compra de equipamentos utilizados na reciclagem e em operações de crédito contratadas por cooperativas e associações de catadores. Para a deputada, as medidas podem fortalecer a atividade.
8: Jorge Guetem, do Republicanos de Santa Catarina, é autor do projeto que cria o Programa Emergencial de Apoio Financeiro às Autoescolas. A proposta concede um auxílio mensal de R$ 1.000 por instrutor pelo período inicial de 6 meses.
13: Jorge Guetem afirma que o setor vive uma crise causada por recentes alterações nas regras do Conselho Nacional de Trânsito. E a ideia, segundo ele, é manter os empregos dos instrutores. O auxílio seria custeado com recursos do Fundo Nacional de Segurança e Educação de Trânsito.
8: Glauber Braga, do PSOL do Rio de Janeiro, apresentou o projeto para revogar o Programa Nacional de Desestatização, criado na década de 1990. Segundo o deputado, o objetivo é interromper novas privatizações e fortalecer o papel do Estado em áreas prioritárias, como energia e saneamento.
14: Esse projeto propõe exatamente isso, acabar com um programa de privatização e ampliar um programa de reestatização soberana. Esse é um movimento, inclusive, que tem acontecido no mundo. Por que isso acontece? Porque a falácia da privatização se repete. Eles dizem que vai aumentar a qualidade dos serviços. Isso não ocorre. Eles dizem que vão diminuir tarifas. É exatamente o contrário. Há uma ampliação exponencial do preço das tarifas. Nós precisamos é recuperar, com controle social, com acompanhamento popular, daquilo que tem que ser realizado para o conjunto do povo e não em nome do lucro de uma minoria.
13: Na visão de Glauber Braga, a entrega de empresas públicas ao setor privado encarece serviços essenciais, o que afeta a renda dos trabalhadores. Para ele, a reestatização de setores estratégicos é fundamental para garantir a soberania nacional e reduzir o custo de vida.
2: Homenagem.
8: Paulo Alexandre Barbosa, do PSD de São Paulo, quer conceder o título de Capital Nacional das Águas Medicinais ao município de Ibirá. A homenagem reconhece a relevância histórica e o potencial terapêutico das fontes hidrominerais da cidade.
13: Paulo Alexandre Barbosa enfatiza que a composição das águas locais inclui pH alcalino elevado e a presença de vanádio, substância associada a propriedades medicinais. Ele diz que a medida vai impulsionar o turismo de saúde na região e incentivar a proteção dos recursos hídricos locais.
2: Saúde.
8: Bruno Farias, do Republicanos de Minas Gerais, é autor de projeto que garante a oferta pelo SUS de próteses para pacientes que sofreram perdas em partes do corpo. A medida atende pessoas impactadas pelo câncer, doenças congênitas, síndromes genéticas ou acidentes.
13: De acordo com Bruno Farias, a iniciativa busca assegurar uma reabilitação completa na rede pública. O deputado reforça que o objetivo é devolver aos pacientes a capacidade funcional.

0: emocional, a autoestima, a autonomia e a qualidade de vida.
1: Dr. Vitor Linhares, do PSB do Espírito Santo, propõe a criação da Política Nacional de Desenvolvimento Infantil, Intervenção Precoce e Inclusão Integrada. O deputado explica que o objetivo é identificar de forma rápida atrasos no desenvolvimento de crianças, como autismo e TDAH.
0: A iniciativa prevê que o acompanhamento seja feito prioritariamente nas creches e escolas onde a criança já estuda, com apoio de equipes multiprofissionais. Segundo o Dr. Vitor Linhares, é uma maneira eficiente de facilitar o acesso das famílias aos cuidados necessários, sem transformar as escolas em clínicas médicas.
2: Ciência e tecnologia.
1: Projeto de Aécio Neves, do PSDB de Minas Gerais, proíbe a publicidade de casas de apostas online na TV, rádio e redes sociais. A proposta também veda o pagamento de apostas via cartão de crédito, boleto, dinheiro ou criptomoedas.
0: Nas palavras de Aécio Neves, a proliferação das apostas online virou um grave problema de saúde pública e de endividamento familiar no país. Para o congressista, a medida é um avanço no combate à dependência de jogos e na proteção da renda familiar.
2: Agricultura.
1: A Comissão de Finanças e Tributação da Câmara avalia a criação de um programa de incentivo à produção de açaí. O repórter é Luiz Cláudio Canuto.
3: A Comissão de Finanças e Tributação da Câmara analisa a criação de um programa de incentivo ao açaí. O texto, que também estabelece proteção a comunidades tradicionais, já foi aprovado pela Comissão da Amazônia e dos Povos Originários e Tradicionais. O Programa Nacional de Incentivo ao Cultivo e Exportação do Açaí e Produtos Amazônicos foi aprovado com as modificações sugeridas pela relatora na Comissão da Amazônia, deputada Meire Serafim, do União do Acre. O texto dá prioridade a pequenos produtores, extrativistas, povos indígenas e comunidades tradicionais. Meire Serafim destaca que dados do IBGE apontam que a produção extrativa de açaí alcançou, em 2023, 238,9 mil toneladas, com valor de R$ 853 milhões. O Pará é responsável por 70% da produção nacional e 150 mil trabalhadores estão na cadeia produtiva. O deputado Ayrton Faleiro, do PT do Pará, participou dos debates sobre o tema na Comissão da Amazônia. Para ele, o mérito da proposta é envolver não apenas a capacidade de gestão e cooperativismo da produção de açaí, mas a assistência técnica e extensão rural para a atividade. Além disso, estabelece crédito diferenciado para a cadeia produtiva do açaí.
4: Estabelece também a criação de um selo de qualidade para oferecer mais segurança aos mercados consumidores e traz também uma coisa muito importante, que é o incentivo tributário, ou seja, uma redução dos impostos que hoje estão muito elevados. Recebe-se o mesmo tratamento para quem está desenvolvendo uma atividade agroecológica de sustentabilidade, uma comunidade extrativista, ou então uma terra indígena, um território quilombola, como qualquer outro produto. Então aí nós temos um recorte, que é essa isenção tributária para quem desenvolver essa atividade.
3: O projeto que incentiva a produção do açaí precisa passar pelas comissões de Finanças e Tributação e de Constituição e Justiça. Para virar lei, o texto deve ser aprovado pela Câmara e pelo Senado. Da Rádio Câmara de Brasília, Luiz Cláudio Canuto.
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2: Direitos Humanos.
0: Zé Neto, do PT da Bahia, é autor de dois projetos voltados a mães de múltiplos. O deputado conta que as propostas prevêm prioridade em programas habitacionais, de crédito e sociais, além de isenção do imposto sobre produtos industrializados para compra de veículos.
1: Zé Neto afirma que as propostas buscam oferecer condições mais adequadas a famílias com gêmeos ou mais filhos. O deputado avalia que essas famílias enfrentam mais dificuldades.

0: cidades para arcar com despesas como moradia, transporte, educação e alimentação.
1: Mulheres que têm de gêmeos em diante, é complicado para ter um carro, para pagar a escola, para cuidar dos filhos, para alimentar, enfim. E com isso a gente quer financiamento, facilitação no Minha Casa Minha Vida, facilitação nos programas sociais, facilitação nos programas de habitacionais, facilitação de crédito e também no caso do IPI. Você imagina uma família que tem múltiplos, não tem como ter um carro que tenha só 5 lugares. E esses dois projetos visam exatamente isso, atender as mães de múltiplos.
2: Andréia Siqueira, do PSB do Pará, recomenda a aprovação de proposta que permite a candidatos com deficiência indicar as condições específicas necessárias para a realização de provas em concursos públicos. Relatora da matéria, ela avalia que a medida amplia a acessibilidade nos processos seletivos.
0: Andréia Siqueira afirma que os concursos devem avaliar os conhecimentos e as habilidades exigidos para o cargo, sem impor barreiras a qualquer deficiência. O parecer da deputada foi aprovado pela Comissão de Defesa dos Direitos das Pessoas com Deficiência e a proposta segue em análise na Comissão de Constituição e Justiça.
3: Segurança Pública.
2: Luiz Lima, do Novo do Rio de Janeiro, é autor de um projeto que cria um programa nacional de apoio às famílias de profissionais de segurança pública vitimados em serviço. A proposta prevê medidas como agilidade no pagamento de pensões, apoio psicológico e benefícios para filhos órfãos.
4: Se a gente não amparar essas famílias, se a gente não der agilidade às suas pensões, apoio psicológico, preferência em transferência desses filhos que ficaram órfãos para escolas, a gente vai deixar desamparada essas famílias. Hoje, a gente tem uma barreira muito grande no Rio de Janeiro, por exemplo, de ter novos policiais em razão da guerra que a gente enfrenta. Se o Estado brasileiro não puder garantir o mínimo de conforto, de amparo, de gratidão a essas famílias, eu não sei o que a gente pode fazer para retribuir todo esse esforço desses profissionais e desses brasileiros que nos defendem dia a dia.
0: Luiz Lima enfatiza que o projeto tem apoio de diferentes partidos. De acordo com o parlamentar, a iniciativa é uma forma de indenizar as famílias que sofrem as consequências da atuação de profissionais que fazem a segurança pública da sociedade.
2: Lula da Fonte, do PP de Pernambuco, propõe alterar o Estatuto da Criança e do Adolescente para prever a internação socioeducativa em casos de violências contra animais. A medida passa a ser obrigatória quando o ato for cometido com extrema crueldade ou grave ameaça.
0: O projeto amplia para até 8 anos o tempo limite de internação e estabelece a responsabilização civil dos pais pelos danos causados. Segundo Lula da Fonte, a proposta combate a impunidade ao unir punição rigorosa, apoio psicológico e programas de reeducação ética para os jovens.
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3: Trabalho.
2: A Câmara aprovou um incentivo para a contratação de pessoas com deficiência, além das cotas obrigatórias em empresas. A repórter Paula Bittar acompanhou a votação.
6: A Comissão de Constituição e Justiça da Câmara aprovou uma proposta que prevê a criação de estímulos fiscais ou de crédito para empresas que contratarem mais pessoas com deficiência do que o mínimo exigido pela legislação. Segundo o relator na CCJ, deputado Diego Garcia, do União do Paraná, a proposta respeita os princípios da Constituição e contribui para os objetivos da República Federativa do Brasil, como a construção de uma sociedade livre, justa e solidária e a promoção do bem de todos, sem discriminação. Diego Garcia considerou que ao criar um estímulo positivo para a contratação de pessoas com deficiência acima

0: Uma das cotas legais, o projeto materializa o princípio da dignidade da pessoa humana e os valores sociais do trabalho, reconhecendo o emprego como ferramenta essencial para a autonomia, a cidadania e a plena integração social. A legislação brasileira determina que empresas com 100 ou mais funcionários reservem entre 2 e 5% das vagas para trabalhadores com deficiência. O projeto, que prevê a criação de estímulos fiscais ou de crédito para empresas que contratarem mais pessoas com deficiência do que o mínimo exigido pela legislação, segue agora para o Senado Federal. Da Rádio Câmara, de Brasília, Paula Bitar.
1: A enfermeira Rejane, do PCdoB do Rio de Janeiro, defende a aprovação de projeto que cria uma política nacional de valorização da preceptoria e da supervisão de estágio na enfermagem. A proposta prevê tempo específico na jornada para orientação de estudantes, com adequação da carga de trabalho dos profissionais.
2: A enfermeira Rejane também quer impedir que estudantes ou residentes sejam usados para completar escalas de atendimento. O projeto estabelece que, para evitar sobrecarga de trabalho, a atividade de preceptoria deve ser considerada no planejamento das equipes de enfermagem.
1: A lei do Descongela, de professora Luciene Cavalcante, do PSOL de São Paulo, restitui aos servidores públicos federais, estaduais e municipais a contagem de 583 dias de tempo de serviço que haviam sido congelados devido à pandemia. Ela informa que mais de 10 milhões de trabalhadores são beneficiados pela medida.
3: A lei garante tanto a devolução automática dos 583 dias, quase 2 anos da vida funcional dos servidores públicos do Brasil inteiro, pelo artigo 3º. Não precisa de uma lei no âmbito municipal ou estadual para que esse direito seja alcançado por cada servidor. E também garante o recálculo de todo o salário dos servidores públicos, retroativamente.
2: Luciene Cavalcante acrescenta que prefeituras e estados já começaram a aplicar a norma. A parlamentar considera que a nova lei restaura direitos funcionais suspensos durante a pandemia. Termina agora essa edição especial do Jornal Câmara dos Deputados, produzida e apresentada pela Rádio Câmara de Brasília, em parceria com a Rádio Câmara de Sete Lagoas, integrante da Rede Câmara de Rádio.
1: Eu agradeço a Marcela e a toda a equipe da Câmara de Vereadores de Sete Lagoas pelo excelente trabalho conjunto.
2: Obrigada, Câmara dos Deputados, por esta oportunidade. Este programa teve trabalhos técnicos de Marinho Magalhães e apresentação de Márcio Aquiles Sardi e Marcela Pontes. Boa noite.
1: Muito boa noite. O Jornal Câmara dos Deputados volta na segunda-feira. Bom final de semana.
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1: Em Macapá, 8 da noite.
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1: De bem com a vida, grande abraço pra você, salve, salve, eu sou Lúdio Pacheco, maluco e apaixonado por futebol, assim como todo brasileiro. Saudações especiais para você que acompanha nossa programação. Hoje tivemos uma grande entrevista com os nossos jornalistas aqui da casa. Hoje foi a vez do governador Clécio Luiz, né, defendendo o seu mandato

ser sabatinado pelos jornalistas Kleber Barbosa, Zilana Melo, Luiz Melo, bancada aqui fazendo perguntas, e o governador que defende o mandato, como eu falei, que está querendo a reeleição, trazendo aí as suas propostas, prestando contas, enfim. E a rodada de entrevistas continua aqui na Diário 90,9. Terminou hoje, né? Ou continua durante a semana? Não tenho essa informação, vou checar. Mas está sendo um grande sucesso aí a rodada de entrevistas com os candidatos a governo do estado do Amapá. E já foi um grande sucesso também a rodada de entrevistas, terminou hoje, né, Alisson? A rodada também com os candidatos ao Senado. Bacana também, cara, porque é uma oportunidade do eleitor, do cidadão, analisar as propostas. E nós vivemos num país democrático, então o mesmo tempo que é dado para um, é dado para o outro, e assim, beleza, tranquilo, cada um analisa da sua forma. Eu, por exemplo, gosto de analisar as propostas. Eu não voto por paixão, eu voto nas propostas e tudo mais, mas cada um com o seu cada um. Vamos lá, 8:03, daqui a pouco tem a agência Rádio Web, tem um monte de informações. Hoje, inclusive, o governo Lula assinou uma MP, uma medida provisória, para acabar com as bets. E daqui a pouco a gente vai entender como que isso vai afetar o futebol brasileiro, né? Porque a maioria dos clubes são patrocinados pelas bets. Inclusive, eu vou até chamar para a bancada o professor Célio Alício, ver se ele traz uma análise aqui para a gente ter um contraditório. E daqui a pouco a gente bate um papo sobre essa questão das bets que foram proibidas a partir do dia 5, a partir das 23:59 do dia 4, todas as bets, todos os aplicativos, se você tem no seu celular, vão ser desativados aí. Não vai mais poder utilizar. E uma série de outras restrições com relação a isso. A maioria dos clubes, né, são patrocinados, inclusive a CBF é patrocinada também pelas bets. E a gente tem que saber como é que vai ficar isso aí no dia a dia, né, no cotidiano dos clubes e também do futebol brasileiro. Vamos começar trazendo as informações locais, começando aqui falando do São José. O São José recebe o América Mineiro em busca da recuperação no Campeonato Brasileiro de Futsal. O São José vai jogar aqui no ginásio do Instituto Federal do Amapá, no IFAP, e precisa vencer para continuar aí a sua caminhada na Série A, né, vamos dizer assim, no Campeonato Brasileiro. Após conquistar a Taça Brasil de Clubes, o São José volta as atenções aí para o Campeonato Brasileiro de Futsal. A equipe amapaense tem jogo decisivo neste sábado 26, às 10 da manhã, contra o América Mineiro no ginásio do IFAP, em busca da recuperação na competição. O duelo é importante porque restam apenas 2 rodadas para o fim da primeira fase. O São José ocupa hoje a 9ª colocação, com 6 pontos, somando 5 derrotas e 2 vitórias. Já o América Mineiro tem 2 pontos apenas e está na lanterna da competição. Ou seja, o São José tem uma grande oportunidade de conquistar aí os 3 pontos e dar uma subida, né? Conquistar aí a sua vitória dentro de casa e subir algumas posições. Eu acho que daria para o São José até buscar, respeitando obviamente aí o adversário, mas se der para fazer um bom resultado, assim, tipo com gols de diferença, digo 2 ou 3 gols de diferença, será, ou até mais, né, será muito bom. Mas é claro que tem que respeitar, não é à toa que o América também está na disputa do Campeonato Brasileiro de Futsal. E a gente convoca você, amigo, você amiga que gosta do futsal, para você se fazer presente nessa partida, cara. É importante, sabadão, 10 da manhã, cara, você acorda cedo. Você que, por exemplo, não vai sair pra curtir a sexta-feira hoje, tipo, não vai beber, não vai nada, acorda cedinho, né, cara? Acorda cedo, toma um bom café, convida a sua esposa, leve o seu filho, cara. Leve o seu filho, vá assistir uma partida de futsal profissional. Não sei o valor do ingresso, mas deve ser um valor tranquilo de pagar, deve ser no máximo uns R$10, R$15 no máximo. Mas é um programa diferente, um programa legal, lá no Instituto Federal do Amapá, no ginásio do Instituto Federal do Amapá. Tem uma estrutura bem legal, bem interessante, e o São José precisa desse apoio também. Vai ser legal. Inclusive, eu tô pensando em

e acompanhar essa partida amanhã de manhã, cara. Sinceramente, acho que vai ser uma boa aí. É São José e América Mineiro pelo Campeonato Brasileiro de Futsal. 8:07. Vamos seguindo aqui com as informações. A gente começa sempre fazendo aqui um resumo do que aconteceu nas últimas 24 horas e do que vai acontecer nas próximas horas também do esporte amapaense. Vamos falar aqui do Igor Paixão? Pois é, porque depois do susto, o Igor Paixão treinou normalmente aí com os jogadores, com os seus companheiros lá do Olympique de Marseille. Pois é, ó. Após deixar o jogo contra o Paris Saint-Germain pelo Campeonato Francês, Igor Paixão voltou aos treinos durante a pausa para a FIFA, para a data FIFA. Exames realizados na terça-feira 23 não apontaram lesão e o atacante participou normalmente das atividades com o elenco. Em imagens divulgadas pelo Olympique de Marselha, é possível ver Igor Paixão treinando com bola sem dificuldades.

Esse clima seco, né, cara? Esse clima realmente é difícil, hein? Garganta foi embora aqui. Pois é, olha, mas como eu estava falando aqui, o Igor Paixão treinou normalmente, tá? Os jogadores que não foram convocados aí por seleções permaneceram na França para participar aí de jogos treinos contra a equipe B do clube. Continuar a preparação, né? Foi o caso do Igor Paixão, ele permaneceu lá, não foi convocado e tal, tudo mais. No domingo, dia 20, Igor Paixão deixou o gramado contra o Paris Saint-Germain contra o PSG com dores. Mas já nesta terça-feira tranquilizou os torcedores nas redes sociais. E aí agora, mais recente, a própria equipe, né, o Olympique de Marselha, postou aí esse vídeo com o Igor Paixão treinando normalmente aí, sem nenhum problema. Isso é muito bom, cara, porque lesões costumam ser traumáticas, né, para os jogadores. Quando o cara volta, ele não consegue ali se manter entre os titulares, é mais difícil para ele retomar o ritmo. E ainda bem que o brasileiro, o amapaense Igor Paixão, não sofreu nenhuma lesão grave e está à disposição. Inclusive, vai participar desses jogos amistosos aí do Olympique de Marseille. Olha, ontem eu trouxe a informação sobre o Jebs, os jogos escolares. Eu falei da 21ª medalha conquistada. Pois é, o Amapá chegou a 21 medalhas nos jogos escolares no Jebs 2026. Com 3 medalhas de ouro, 4 medalhas de prata e 14 medalhas de bronze. Os resultados foram conquistados em diferentes modalidades ao longo da competição nacional. As medalhas mais recentes vieram aí com Gabriel Mouzinho e Davi Caleb, da Escola Estadual Antônio Messias. Bacana, hein? Ontem a gente registrou aqui, cara. E o Amapá tinha, no início do programa, a gente estava registrando 19 medalhas, mas depois foi atualizado, o Amapá já tem 21 medalhas. Na segunda-feira, o estado também subiu ao pódio no atletismo e no ciclismo. Eloá Vitória conquistou o bronze. E aí, quem mais aqui? A Lohane de Oliveira garantiu mais uma medalha de bronze também no ciclismo para o estado do Amapá. 21 até agora, 21 medalhas para o estado do Amapá no Jebs, nos jogos escolares. E pra gente reforçar, hein, o jogo sub-20 do Independente contra o Paysandu Esporte Clube no próximo sábado em Belém do Pará, sabadão, mas não é nesse, né, no outro sábado, dia 7, não, na verdade dia 7 não vai dar no sábado não, né, acho que vai dar no meio de semana. A Confederação Brasileira de Futebol, a CBF, divulgou as datas, horários e locais dos confrontos da segunda fase da Copa do Brasil, Sub-20. O Independente, única equipe amapaense ainda não na competição, né? Conheceu o detalhe aí da sua partida contra o Paysandu Esporte Clube. A partida será em jogo único no dia 7 de outubro, às 3 da tarde, no estádio da Curuzu, em Belém do Pará. Na primeira fase, os confrontos foram definidos pela proximidade geográfica, critério mantido também na segunda fase. A partir das oitavas de final, a terceira fase, no caso, os duelos passam a ser de ida e volta, com definição baseada na classificação geral e na soma de pontos aí nas fases anteriores. Então, a partida

do Independente será no dia 7 de outubro, às 3 horas da tarde, contra o Paysandu lá em Belém do Pará, no estádio da Curuzu. Para chegar à segunda fase, o Independente eliminou o São Luís do Maranhão, vencendo aqui no estádio Augusto Antunes pelo placar de 2-0. Já o Paysandu venceu o Amapaense também, Esporte Clube Macapá, pelo placar de 5-0, sem dificuldades, né? E agora o duelo mais uma vez entre Pará e Amapá!

0: Ainda falando do campeonato sub-20, pois é, não sei se você já ouviu falar do Liedson, é o homem gol do sub-20 do Trem Desportivo Clube. Olha, Liedson do Trem Desportivo Clube vive grande fase no campeonato amapaense da categoria e aparece de forma isolada na artilharia da competição. Professor Célio Alício chegando aqui com todo o seu know-how daqui a pouco para falar sobre a questão das bets, de que forma isso pode afetar também os clubes. É, daqui a pouco a gente vai bater um papo sobre isso. Mas ainda sobre o campeonato sub-20 que está acontecendo, está entrando na reta final da fase de classificação, estou falando aqui desse garoto, o Liedson, do Trem Desportivo Clube. O atacante já marcou 5 gols e abriu vantagem na disputa pelo topo da artilharia. Logo atrás vem Iago, do Esporte Clube Macapá, que tem 3 gols na competição. O destaque individual acompanha também o bom momento da Locomotiva, que tem 9 pontos na competição em 3 jogos, 3 vitórias. Está tranquilo aí na chave B, já está com a vaga assegurada para a próxima fase. Com essa mordomia, vamos dizer assim, de já estar classificado, esperando os adversários aí das fases decisivas, Liedson entra na reta decisiva tentando marcar mais gols, né? E também, obviamente, tentando aumentar esse número nas partidas restantes do Trem Desportivo Clube. Ainda resta uma partida nessa primeira fase, tentando fazer mais alguns gols aí para se isolar na artilharia. Falando ainda sobre essa competição, quero dizer para você que a briga pela segunda vaga da chave A do outro grupo, já que o Independente já está classificado, a disputa será entre Ipiranga e Santos. Mas um não enfrenta o outro. Deixa eu explicar aqui. O Ipiranga enfrenta o Renovação, enquanto que o Santos joga contra o próprio Independente. E aí, quem vencer, os dois têm 4 pontos, quem vencer vai para a segunda posição aí do grupo e fica com a vaga na última rodada da fase classificatória do Sub-20. Tá muito bom, cara, o Sub-20. Vale a pena você conferir as partidas que estão sendo realizadas no Centro de Desenvolvimento do Futebol, ali no Mar Abaixo, que pertence à Federação Amapaense de Futebol, e também no estádio Augusto Antunes, lá em Santana. Bom, esse assunto eu acho que a gente vai debater no segundo bloco, Joila. Vamos fazer rapidinho o apoio cultural, porque é bom e eu quero todo o conhecimento aqui do professor Célio Alício, que tem, obviamente, esse know-how para falar, como eu falei anteriormente, dessa questão aí, como que pode afetar os clubes do Brasil e até os clubes sul-americanos. Os clubes do Brasil no futebol sul-americano, já que o Brasil vem arrebentando aí na Libertadores, na Copa Sul-Americana, mas sem o apoio das bets, será que os clubes brasileiros vão conseguir manter essa hegemonia? Daqui a pouco o professor Célio Alício responde. Vamos sair para o apoio cultural, já já voltamos.
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2: Muito bem, estamos de volta, 8:23 em Macapá, hora certa com apoio cultural da Center Kennedy, compre pelo site, pelo aplicativo e pelo WhatsApp, né? 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Vamos lá, olha, o professor Célio Alício já está aqui conosco na bancada. É uma honra recebê-lo aqui na bancada mais uma vez. Já fez parte da bancada do programa da Marca do Pênalti sob comando do Tarcísio Franco. Deu uma afastada, mas ele continua aqui no Grupo Diário de Comunicação. Tem uma coluna aí do professor Célio Alício e ele vai dar trazer sua opinião sobre essa questão aqui das bets. O governo federal anunciou durante evento nesta sexta-feira a suspensão da atividade de casas de apostas no Brasil. O anúncio foi feito pelo ministro da Fazenda, Dário Duringa. Acho que é assim que pronuncia. Juntamente com o presidente da República, Luiz Inácio Lula da Silva, do PT de São Paulo, e outros ministros. Uma medida provisória, uma MP, né, com detalhes sobre o tema, será publicada aí em edição extra do Diário Oficial da União. A suspensão prevê que as bets devolvam aí os valores em conta para os apostadores até às 23h59 do dia 5 de outubro. A partir do dia 6 de outubro, sites e aplicativos das plataformas saem do ar. Não adianta. Se você deixar o seu dinheiro lá também, você vai perder. E a operação de casas de apostas passam a ser proibidas no Brasil. E aí nós sabemos que nos últimos 5 anos, a maioria dos clubes contam com patrocínios dessas casas de apostas. São milhões e milhões, até bilhões de reais circulando aí. Dos times da Série A do Campeonato Brasileiro, se eu não me engano, apenas o Mirassol não tinha recebido apoio de casas de aposta, porque preferiu. Coritiba também não tem? O Coritiba está sem, mas já teve. O Coritiba já teve patrocínio de casas de aposta. E os times da Série B também, da Série C, o Paysandu, por exemplo, o time que eu sou torcedor também, Clube do Remo, enfim, todo mundo, quase recebendo esse suporte. A CBF, inclusive, passou a chamar aí a Copa do Brasil de Copa
3: Globo,
2: pois é, Copa Betano do Brasil e tudo mais. E aí o professor Célio Alício, como é um profissional estudioso sempre, buscando as informações, esse cara é uma enciclopédia aí. Não, cinco teras, tem muito conteúdo aí dentro aí dessa cabeça aí do professor Célio Alício. Professor, boa noite para o senhor, seja bem-vindo ao programa da Marca do Pênalti. Eu queria que o senhor fizesse aí uma análise e falasse de que forma isso vai afetar o futebol brasileiro ou se vai afetar, porque para muitos, segundo alguns dirigentes, inclusive o próprio Corinthians, que é o time do presidente Lula, né, o torcedor, vamos dizer assim, ilustre do Corinthians, o Lula, se manifestou contrária a essa medida aí, dizendo que não concorda e que vai deixar o futebol brasileiro em situação muito difícil nos próximos anos aí, para poder fechar a conta, né? Poder pagar as contas e tudo mais. Mas enfim, eu queria ouvir do senhor a análise que o senhor faz sobre essa medida que foi tomada pelo presidente Lula na tarde de hoje. Boa noite para o senhor, professor.
3: Boa noite, Lúcio Pacheco. Boa noite, Jura. Boa noite, ouvinte. Essa medida, ela já vinha sendo ventilada até antes da campanha política, mas sendo lançada agora, ela acaba virando uma bandeira de campanha. Não tem jeito, não tem como não ser. E determinados grupos sociais, sobretudo as mulheres, os grupos religiosos, as entidades que lidam com a saúde pública, com tratamento de saúde das pessoas, e outros grupos acabam aderindo e apoiando, né? Querendo ou não, isso gera dividendos políticos. De um lado, traz votos de determinados setores da sociedade, pode tirar de outros que

0: julguem que a medida é eleitoreira ou hipócrita, seja lá qual for, isso vai da opinião de cada um, mas eu vejo, na verdade, como uma medida adequada. É, optou-se pela proibição, né? Poderia ter se optado pela regulamentação, né? É, não há como regulamentar no funcionamento semelhante ao das casas lotéricas ou das loterias. É, eu sou de uma época que havia só a Loteria Federal, né, e a Loteria Esportiva, da época dos 13 pontos. Hoje você tem, além da Loteria Esportiva ligada ao futebol, você tem a time Mania, através do qual é feito o recolhimento de recursos das apostas e que são destinados aos clubes brasileiros. Até o próprio Copão da Amazônia, que era a principal competição daqui do desporto da Amazônia, né, que o Trem foi pentacampeão, o Macapá foi o primeiro campeão, um dos recursos que era utilizado pela antiga CBD, atual CBF, era, para realizar esse certame, era dinheiro da então Loteria Esportiva. E nós temos hoje em dia várias modalidades de aposta, como time Mania, Quina, Mega Sena, enfim,
1: Loto Fácil
0: e tudo mais. E que é regulamentada e se dá através das casas lotéricas e é regulamentada pela Caixa Econômica Federal, que é um banco estatal, né? Juntamente com o Banco do Brasil, faz parte do sistema econômico e financeiro do governo federal. E as bets têm causado, do ponto de vista social, alguns problemas que têm sido colocados com muita clareza pela imprensa brasileira e também pelos setores da política, né? E é evidente que acabou dividindo as opiniões entre os eleitores, entre os dois grupos políticos que estão polarizando a disputa, que é o bolsonarismo, através de Flávio Bolsonaro, filho do ex-presidente Jair Bolsonaro, e a federação formada por partidos de esquerda que tem à frente, encabeçando a chapa, Luiz Inácio Lula da Silva, atual presidente do Brasil, e Geraldo Alckmin, que é o candidato a vice, né? Essa chapa busca a reeleição. E agora, no final, praticamente nos estertores da campanha, nós temos essa polarização, essa discussão. Eu me coloco a favor, porque me preocupo muito mais do que o futebol, a sobrevivência dos clubes, e sempre digo que antes disso tudo, dessa discussão, até antes da loteria esportiva, antes da loteria esportiva ser regulamentada no Brasil, o futebol já existia, próprio futebol profissional, e eu entendo também que existem outros tipos de jogos, como o jogo do bicho, que tem o histórico da contravenção e tudo mais, alguma ligação com a criminalidade, e a gente pode citar os bicheiros lá do Carnaval do Rio de Janeiro, como Castor de Andrade, Luizinho Drummond e tantos outros. Mas no caso da Bet, eu vejo um fenômeno que hoje em dia atinge a população brasileira e atinge famílias muito mais do que outros vícios que ocorrem no país e que tem trazido grandes problemas, não só para as famílias, como para a saúde pública e para o SUS, o Sistema Único de Saúde, que é o que atende a maioria da população. E eu acho que o governo, quando toma essa atitude, eu acho ela correta. Se a gente pode discutir a regulamentação no lugar da proibição, é uma coisa que pode ser levada mais adiante. Mas é uma proposta que atualmente eu concordo, né? Acho que o futebol brasileiro não acaba em função dessa proibição. Vamos ver se mais adiante, né, outras consequências podem ser trazidas, muito mais para a sociedade brasileira como um todo e não necessariamente para o futebol ou então para os clubes de futebol, porque eu não vejo isso reverter para os jogadores ou para as comissões técnicas, para as pessoas que trabalham para os clubes. Eu vejo uma coisa que vai favorecer muito mais o empresariado que atua no futebol, né, sobretudo dos grandes clubes, e se isso traz algum benefício para o jogador enquanto funcionário dos clubes, né, é uma coisa que a gente
1: traz porque eles conseguem receber, né, professor?
0: Não sei se recebem, se isso de fato favorece os jogadores, é uma coisa que a gente vai ver mais adiante. Eu espero, eu prefiro esperar as consequências para a gente mais adiante, até porque é uma medida que mais adiante, se ela repercutir...
1: Pode virar lei, né?
0: Que pode virar lei, ainda vai ser discutida, vai ser votada.
1: Não, é uma medida provisória.
0: Toda medida provisória ela entra em vigor
1: a partir do momento.
0: Mas com 90 dias ela vai ser discutida pelo Congresso Nacional.
1: Isso, para virar lei.
0: Exatamente, a gente vai ter discussão na Câmara dos Deputados, no Senado. Até virar lei, nós vamos ter todo um.
1: Se não virar lei, professor.

0: professor, continua valendo a medida provisória ou ela perde efeito em 90 dias?
1: A medida ela é provisória, ela deixa de ser medida provisória quando ela é aprovada ou não pelo Congresso Nacional. Tá, de uma forma ou de outra, ela vai deixar
0: de ser. O prazo máximo é 90 dias.
1: Exatamente.
0: Ah, tá.
1: Então, ainda vai passar muita água embaixo dessa ponte.
0: As casas de apostas, elas funcionam de maneira regulada no Brasil desde 2023, quando a Lei 14.790/2023, que ficou conhecida como a Lei das Betes, foi sancionada, inclusive, pelo presidente Lula. Ou seja, ela é regulamentada, os impostos, os encargos são recolhidos pelo governo federal normalmente, mas mesmo assim o governo achou por melhor, né? Como disse o professor, já explicou aí, tem a situação da saúde pública, tem o endividamento, tem tudo mais, em acabar. Mas como disse o professor Célio Alice, é uma medida provisória, está valendo a partir desta sexta-feira. Para quem tentou, por exemplo, aportar algum valor, não foi possível mais. Inclusive, se você entrar aí no site de qualquer casa de aposta e tentar depositar, você não tem mais como depositar. Para retirar, vai ser até o dia 5. Se você tiver algum valor lá, 5 mil, 10 mil, você pode retirar até o dia 5. E a outra questão é que o Congresso terá 90 dias, como disse o professor, para transformar essa MP em lei ou não.
1: Vale lembrar também, para quem quer que continue do jeito que está, tem que lembrar que existe no Congresso Nacional as bancadas ligadas ao esporte, aos clubes, e elas com certeza vão se mobilizar no sentido de manter isso tudo. Então vai passar muita água debaixo dessa
0: ponte. Agora eu queria fazer uma outra pergunta.
1: Vão ter discussões, e daqui com 90 dias a gente vai ter a certeza se sim ou não. E enfim, o país segue, né? O país não vai parar porque as bets foram proibidas agora. Os clubes não vão deixar de existir, né? E é mais uma discussão ligada ao esporte, assim como já ocorreram outras, que vai ser discutida pela sociedade, já que os deputados e senadores são representantes legais da sociedade, são eleitos pela sociedade brasileira. E eles vão decidir isso e, enfim, daqui com 90 dias a gente vai ter uma resposta. Se sim ou não.
0: E professor, ainda sobre esse tema, eu queria que o senhor falasse aí o que pode, levando um pouco para a política também, como o senhor falou aí, os deputados estão, alguns, né, defendendo aí as bets, e de repente pode causar aí uma campanha, desses empresários, donos, representantes dessas bets, contra o atual presidente, né? O pessoal pode aportar, inclusive, dinheiro na outra campanha lá, no outro candidato, para tentar fazer com que essa decisão venha mudar lá na frente. Como é que o senhor enxerga também isso aí?
1: Eu acho que esses pesos, né, e essas medidas que você acabou de colocar, eles já foram com certeza estudados tanto por um lado quanto por outro. A gente não está levando em consideração as candidaturas nanicas, né? Nanicas porque elas não estão tendo o nível, o percentual de preferência nas pesquisas que estão tendo Luiz Inácio Lula da Silva e Flávio Bolsonaro, né? Então, esses prós e contras, as coordenações das campanhas já devem estar analisando. Dentro da própria cúpula do governo e na coordenação da campanha de Lula, tem pessoas que são contra essa medida, que acham que tem que haver de início uma regulamentação, que é prematuro, mas o governo já tem conseguido obter, através, sobretudo, da maior parte da população brasileira, que também compõe a maior parte do eleitorado, que é o sexo feminino, que são as mulheres, e determinados grupos religiosos, né, que já estão angariando um apoio maior. E a gente sabendo que o Lula não é um político que começou agora, que ele sabe muito bem as consequências dos atos dele, que daqui, obtendo apoio político agora para poder se reeleger, quem sabe, e isso também pode favorecer Flávio Bolsonaro, mas no caso de Lula, que ele sabe que, tendo apoio de grande parte da população para poder se reeleger, sabendo que daqui a 90 dias a questão vai ser decidida depois das eleições, né? Inclusive, se ele for eleito, ele sabe que mais lá adiante essa medida provisória pode cair, né, de acordo com a votação no Congresso. Então é muito mais uma estratégia de campanha que pode dar certo ou não, né? Só o tempo vai dizer, mas que num determinado momento, do ponto de vista social, não levando em conta as mulheres que estão apoiando, os grupos religiosos que estão apoiando essa medida, não estão levando em consideração o interesse dos clubes e sim das famílias. Então isso é coisa da política mesmo, que daqui a 90 dias a gente vai ver. Pode acontecer de daqui a 90 dias

0: não passar no Congresso e o governo ter que negociar com as bancadas, seja na Câmara dos Deputados, seja no Senado, para poder ver se regulamenta, se não proíbe.
1: Não, enfim, regulamentado já está, né?
0: A gente vai
1: já
0: ter.
1: Já tem uma lei.
0: Não, mas a regulamentação, ela pode ser, digamos, colocada, ou ela pode ser desdobrada de outras maneiras que possam trazer consequências menos nocivas à sociedade. É. Porque consequências nocivas está trazendo.
1: Colocar mais travas, né, professor?
0: Pode
1: de repente
0: ser.
1: Dificultar mais.
0: Enfim.
1: Mas eu concordo com o senhor que...
0: Eu até acho que daqui a 90 dias, né, as bets permanecem, eu acho que elas voltam. E não com essa mesma face que possui, com essa mesma configuração que possuem hoje em dia, né? Então, é aguardar para ver, né? Mas o país não vai acabar, o futebol não vai acabar, os clubes não vão acabar. E esse impacto que vai gerar agora, como já aconteceu em outras situações ligadas ao esporte, daqui a 90 dias vai estar resolvida e, enfim, eu acho que esse estupim, esse efeito, esse impacto é muito mais agora por conta da efervescência política. Um grupo vai, o grupo do ligado ao presidente Lula, ao candidato Lula, vai trabalhar de uma maneira, o grupo ligado à oposição do Flávio Bolsonaro e outros vão tentar colocar a opinião pública contra o governo. Vai ser uma briga boa que, se não descambar para a violência, que se for colocada no plano do campo das ideias, da discussão política,
1: das ideias,
0: Exato,
1: verdade.
0: Então...
1: Eu concordo muito com o senhor com relação à política, de que, obviamente, que a equipe de campanha do candidato Lula deve ter pesado aí os prós e os contras.
0: Importante na coordenação da campanha que foi contra, né? Mas...
1: Pois é. Inclusive, até foi divulgado aí um possível racha dentro do grupo, mas isso não vi depois ninguém comentar mais nada. E tem o outro lado também que fica na espreita, né? Esperando o que vai acontecer.
0: Eu não vejo nem como racha, eu vejo como discordância, porque eu duvido, eu sou capaz de apostar se alguém vai sair da campanha, vai abandonar o governo, simplesmente por conta das bets. Já teve questões mais, digamos assim, como a questão da soberania nacional, a questão da dependência econômica ou não em relação aos Estados Unidos, a questão do narcotráfico, dos grupos como Comando Vermelho e PCC serem ou não considerados grupos terroristas. Tem muitos outros fatores que eu até mais importante do ponto de vista social do que as bets, que não fizeram essa turma sair. Então, eles vão discordar, mas sair, rachar, sair, criar uma eles podem deixar, esse racha pode se aflorar depois das eleições, mas por enquanto eles vão segurar um na mão do outro, por mais que discordem.
1: Antigamente tinha a bancada da bala, a bancada da Bíblia, né?
0: Não, antigamente tinha, não. Tem.
1: Ainda tem, né? Ainda agora tem a bancada dos...
0: Os evangélicos, inclusive, estão puxando...
1: Bancada do agro, né? Tem a bancada do agro.
0: Essa aí veio com a UDR, que o Caiado é fundador e primeiro
1: presidente. Mas a bancada da bala
0: da UDR,
1: é brincadeira, né, velho?
0: União, que é ligada à UDR, União Democrática Ruralista, né? Que aí você pode ir lá atrás os crimes por questões de terra... Que muitos advogados, os criminosos, eram membros da UDR. Então,
1: professor,
0: tem coisa que vem lá atrás.
1: Pra gente fechar aqui, eu sei que o senhor está preparando lá o Vivo Rádio.
0: Vivo Rádio.
1: Vamos ouvir aqui o que disse o presidente do Flamengo, o clube mais popular do Brasil, sobre esse assunto aí. Vamos ouvir.
0: Até já sei o que é que ele vai dizer.
2: Existe uma apreensão generalizada.
0: Apreensão.
2: Existe um desconforto enorme, uma surpresa. Evidentemente que o segmento, como todo, o futebol, vai perder ano que vem alguma coisa em torno de 2,5 bilhões de reais. Não há como você, no curto nem no médio prazo, repor uma quantia desta monta. Vai haver um impacto fortíssimo em todos os clubes, e a começar pelo Flamengo. Quer dizer, se para o Flamengo a situação vai ficar complexa e muito delicada, eu imagino para os demais. Nós temos uma relação próxima com a nossa patrocinadora, que é a Betano, e a Betano não notificou oficialmente o Flamengo, mas está claríssimo, assim, nós entendemos exatamente o contrato que nós assinamos, e não precisa que a Betano nos notifique para que a gente entenda que o contrato está praticamente cancelado imediatamente. Existe uma apreensão generalizada, existe um desconforto enorme, uma surpresa, evidentemente que o segmento como todo, o futebol, vai perder ano que vem alguma coisa em torno de 2,5 bilhões de reais. Não há como você, no curto nem no médio prazo, repor uma quantia desta monta. Vai haver um impacto fortíssimo em todos os clubes.

0: e a começar pelo Flamengo. Quer dizer, se para o Flamengo a situação vai ficar complexa e muito delicada, eu imagino para os demais. É, nós temos uma relação próxima com a nossa patrocinadora, que é a Betano, e a Betano não notificou oficialmente o Flamengo, mas está claríssimo, assim, nós entendemos exatamente o contrato que nós assinamos.
1: Muito bem,
0: Precisa
1: tá
0: que a
1: aí
0: Betano
1: o
0: nos notifique.
1: presidente do Flamengo, BAP, falando sobre a questão agora da proibição das bets no Brasil, dizendo que as bets movimentam aí em torno de 2,5 bilhões de reais. É muita grana, hein? Por ano, por ano. É, falta abrir aí o do professor, Júlio. Agora.
2: Particularmente como cronista esportivo, como torcedor do Paysandu, do Fluminense, do Guarani aqui no Amapá, Guarani fora, então
1: O Guarani pega das
2: São
1: bets.
2: José. Não, o Guarani não pega das bets.
1: Só vire para ali, porque o público quer lhe ver, professor. Porra, hoje é sexta-feira.
2: Você, como locutor, como narrador esportivo, você sabe muito bem que o Guarani está muito tempo licenciado e não pega
1: Eu
2: das
1: tô
2: bets.
1: brincando com o senhor. Tô
2: Entendeu?
1: brincando. Isso
2: Mas
1: é para.
2: os clubes, né? Eu como torcedor, não vou, não estou nem um pouco preocupado com o Paysandu ou com o Fluminense em relação às bets. Eu quero que eles joguem futebol e continuem como já existiam antes das bets e não vão morrer por causa das bets. Eu não estou nem um pouco preocupado com os 2 bilhões e meio que o Flamengo vai perder, que o Corinthians vai perder. Eu, sinceramente, não estou preocupado e nem vou perder tempo com discussão em relação a isso. Entendeu? Eu, sinceramente, não estou nem um pouco preocupado e se acabar. Ou se for se houver uma mudança na regulamentação, qualquer que seja o desfecho, eu não estou nem um pouco preocupado com as
1: É,
2: bets.
1: se era para causar impacto essa decisão, com certeza
2: Causou.
1: causou.
2: Causou,
1: Professor,
2: sim.
1: obrigado pela
2: Vamos
1: sua
2: ver se
1: participação.
2: politicamente vai reverter, se vai trazer dividendos políticos através de votos para o Lula, ou se vai fortalecer a oposição do Flávio Bolsonaro. Vamos ver. Mas seja o que for, ganhe Flávio,
1: Daqui
2: ganhe
1: a
2: Lula.
1: 9 dias, né? A
2: Não,
1: gente vai
2: 90
1: ver.
2: dias. E outra
1: Não, eu
2: coisa.
1: digo a eleição. A eleição vai ser
2: Daqui a
1: daqui a.
2: 90 dias.
1: Não, a
2: Ah,
1: eleição, a eleição.
2: sim. Agora, seja o que for que acontecer, o Brasil não vai ser varrido do mapa nem vai deixar de existir. Nem o
1: Professor,
2: futebol.
1: bom final de semana para o senhor. Viva o
2: Grande
1: rádio amanhã a partir
2: abraço.
1: das.
2: A partir das 11 até 1 da tarde, reprise no domingo.
1: Tome a sua
2: Quem
1: cerveja sem álcool. Continue, hein?
2: sabe o nosso os nossos quadros do Vivo Rádio, nossa cultura popular pode trazer um assunto ligado às bets, né?
1: Pô,
2: É uma
1: bacana.
2: boa pauta para isso. Um abraço a todos, boa noite.
1: Continue tomando cerveja sem álcool. Valeu. Daqui a pouco a gente traz as últimas informações. Alô, Tarciso! Grande abraço, garotinho do Marabaixo acompanhando. Está dando uma volta pela City. E daqui a pouco vai tomar seu vinho também, que ninguém é de ferro, né? Vamos para o apoio cultural. Na volta tem outras informações para você.
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15: 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Olha, pra quem acordou cedo hoje, cara, que coisa, hein? Muita gente se arrependeu de ter acordado cedo pra assistir esse jogo. Brasil e Austrália ficaram no empate aí. Quem traz as informações é a Daniele Esperon.
16: A volta do Brasil aos gramados após a Copa do Mundo foi com um empate em 1-1 diante da Austrália no primeiro amistoso desta super data FIFA. A seleção brasileira saiu atrás no placar depois de um primeiro tempo de 0-0 e conseguiu apenas a igualdade nos acréscimos da segunda etapa. Gol marcado por Rayan, que entrou no decorrer do jogo na vaga do Estevão. O técnico Carlos

0: Ancelotti falou sobre o empate, o que ele achou do desempenho do seu time.
1: Eu acho que a equipe foi resiliente essa noite, porque não queria perder, lutou até a última bola, empatou a última bola. Acho que a nível de comportamento, a equipe estava bem no campo.
0: O técnico Carlo Ancelotti fez algumas modificações no time, até em fase de testes, como, por exemplo, a entrada do Pedro na vaga do Endrick e do Samuel Lino na vaga do Vinícius Júnior. Agora, a seleção brasileira vai descansar e se prepara para o próximo amistoso, que também é diante da Austrália, na próxima terça-feira, às 7 horas da manhã. O Brasil fecha esta data FIFA diante da Índia em um jogo às 11 horas da manhã, no dia 3 de outubro. Agência Rádio Web, com informações da seleção brasileira, Daniela Esperon.
2: É, uma decepção, foi horrível. Horrível o jogo. Assistiu os melhores momentos aí, se teve melhores momentos, né? Os gols aí de Brasil e Austrália. E o próximo jogo vai ser contra a Índia, velho. Já pensou? 8h54, 8 da noite, 54 minutos. Duas partidas estão movimentando a Série B. Novo Horizontino e São Bernardo, 22 minutos do segundo tempo, 0-0. E também o Vila Nova jogando contra o Londrina, jogo lá no Oba, em Goiânia, 0-0 também, 25 minutos do primeiro tempo, Brasileirão da Série B. Brasileirão da Série C, amanhã três jogos, né? Floresta e Santa Cruz, às 5 da tarde, Botafogo da Paraíba e Maringá, às 5 da tarde também, e às 7h30 da noite, às 19h30, amanhã também, a Inter de Limeira encara o Paysandu Esporte Clube. Assim colocamos ponto final no programa da Marca do Pênalti, 8h55. Obrigado, Joila de Lima, valeu. Coordenação de esportes é do garotinho do Marabá, Tarciso Franco. Direção-geral da emissora é de Luiz Melo, que amanhã estará no Vivo Rádio com toda a sua equipe. Valeu, gente. Agradecendo também a participação do professor Célio Alício. Voltamos na segunda. Se Deus quiser, fique agora com o DJ Pirão e o programa Overdose.
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0: 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E a hora certa.
1: 9:02.
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